0: Saudades pra você da Marina Lima, aqui no nosso Relax 89. E aí, tá curtindo? Tá bom, né? Até às 10 da noite tem o Relax 89, agora 9h26. Lulu Santos, assim.
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0: Caminho à humanidade. Boa noite, ótima quinta-feira, 11 de junho.

estilo Homem-Aranha aqui no nosso Relax 89. Agora 9h41, pra você que tá aí curtindo a nossa programação, ótima noite, ótima quinta-feira. Olha, amanhã tem Clube 89 às 20 horas e você não pode perder.

0: Caetano. Gente, último relax da semana de hoje ficando por aqui, tá? Amanhã tem o Clube 89, véspera de feriado, amanhã é dia dos namorados, mas nós vamos estar aqui animando o dia dos namorados, é, amanhã tem Clube 89. Beijo no coração de todo mundo, obrigado pela audiência, obrigado pela tua sintonia. Tô indo nessa, tá? Tô indo nessa. E amanhã eu tô de volta às 8 da noite, já no clima do final de semana. Agora 9h52, 8 minutos, voltando para as 10 da noite. Amanhã encontro marcado às 8, né? Às 20 horas, no Clube 89.
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0: A melhor em primeiro lugar. Beijo no coração. Até amanhã. Fui.

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Boa noite, queridos ouvintes. Que bom ter você aqui comigo, com a gente, nesse abraço de rádio que é o Songs by Night. Eu sou Jorge Ventura, seu anfitrião, e é uma alegria imensa poder compartilhar este momento, esta parte da noite, com você. Sabe, o Songs by Night foi feito pensando em cada um de vocês, como um refúgio, um oásis de serenidade para a alma. Aqui, a gente desacelera o ritmo, respira fundo e se permite sentir. É uma jornada de afeto, onde a conexão humana acontece através de histórias reais que nos tocam, recados repletos de emoção que chegam ao coração, a beleza do folclore que nos lembra nossas raízes e a delicadeza da poesia que nos faz sonhar. Nesta primeira parte do nosso programa, a música não é só um som, ela é um abraço. Cada melodia que escolhemos é pensada para tocar a sua alma, para inspirar otimismo, para celebrar o amor e, acima de tudo, para celebrar a vida. Queremos que você sinta essa companhia, essa tranquilidade, essa paz que a gente busca juntos. É um espaço de introspecção, de fé, onde cada nota musical é um convite para o seu coração. Então, acomode-se, respire fundo, permita-se. Deixe que a emoção tome conta, que a melodia te guie. E para começar essa nossa noite de sensações, essa nossa troca tão especial, prepare-se para ser envolvido por uma canção que fala de um sentimento universal, que nos conecta em nossas necessidades mais profundas. Vem aí, com Lady A, a canção Need You Now.

Que a paz e a serenidade envolvam cada um de vocês nesta nossa primeira parte de Songs by Night. É um prazer imenso ter a sua companhia. Essa conexão de almas que fazemos a cada canção, a cada palavra. E neste momento, convido você a um instante de fé, a acalmar o coração e a alma. Vamos juntos ouvir a sabedoria que nos chega de um salmo, uma mensagem de força e de amparo para a nossa jornada. Aquele que habita no esconderijo do Altíssimo, à sombra do Onipotente, descansará. Direi do Senhor, Ele é o meu Deus, o meu refúgio, a minha fortaleza, e nele confiarei. Que estas palavras encontrem um lugar especial em seu coração, trazendo conforto e esperança para o seu caminhar. É sempre bom lembrar que não estamos sozinhos, não é mesmo? E com essa sensação de paz, seguimos nossa noite com mais melodia. A próxima canção já vem, abraçando a sua alma em Songs by Night.

noite, meu amigo, minha amiga. Que bom ter você aqui com a gente em Songs by Night. Eu sou o Jorge Ventura e é sempre uma alegria imensa poder compartilhar esses momentos tão especiais onde a música não apenas toca, mas abraça a alma da gente, né? Sabe, cada história que chega, cada recado que lemos, cada salmo de fé, cada pedacinho do nosso folclore, da poesia que nos encanta, tudo isso constrói essa nossa jornada de afeto e de conexão. É um verdadeiro oásis de serenidade, um refúgio que nos acolhe, onde a gente encontra sempre uma mensagem de otimismo, de amor e a celebração da vida em cada melodia, em cada palavra que compartilhamos. Nesta primeira parte do programa, tivemos a chance de viajar por tantos sentimentos, de nos permitir sentir profundamente e de entender que a beleza está em tudo, até nos nossos mais profundos silêncios. É um privilégio ser seu confidente, seu amigo, aquele que te acolhe sem julgamento, que te ajuda a enxergar a luz, mesmo quando o caminho parece um pouco nublado ou incerto. Vamos fazer uma pequena pausa agora, um respiro pro coração. Mas não se preocupe, é rapidinho. Fique com a gente, porque Songs by Night já volta, com mais músicas que confortam, mais histórias que inspiram e mais essa companhia que faz toda a diferença na sua noite, trazendo paz e ternura. Um instante e já estamos de volta para continuar essa nossa linda viagem.

noite, queridos amigos do Songs by Night. Que bom ter você de volta. Que bom ter a sua companhia nesta segunda parte do nosso encontro. É sempre um prazer enorme, uma alegria no coração, poder compartilhar esses momentos de reflexão e carinho com cada um de vocês. Sabe, a vida é uma melodia complexa, às vezes alegre, às vezes com uma pontinha de saudade, mas sempre com a esperança de um refrão que nos eleve, que nos lembre do amor que move tudo. É essa força, essa capacidade de amar e ser amado que nos faz sentir completos, que nos leva ao nosso próprio paraíso, não é mesmo? E falando em paraíso, em um lugar de paz e entrega, a música que chega agora é um verdadeiro abraço. Gravada em 2020, ela continua a tocar corações com sua pureza e intensidade. Respire fundo, abra o seu coração, porque é hora de sentir a alma sendo tocada por Bryan Adams e a sua inesquecível Heaven.

noite, queridos ouvintes. Que delícia ter você por perto nessa nossa jornada de afeto aqui pelo Songs by Night. A gente segue navegando juntos por essa noite que nos convida à reflexão, à calma, a sentir a vida com mais leveza, não é mesmo? E agora, nessa segunda parte do programa, um momento muito especial que a gente construiu com tanto carinho para você. É a hora do nosso quadro WhatsApp do Coração, onde a gente abre espaço para as suas palavras, para os seus sentimentos. Recebemos aqui mensagens que tocam a alma. E hoje quero compartilhar uma poesia que chegou e me emocionou muito. É um recado que fala de amor, de resiliência e que com certeza vai tocar você também. Ouça com o coração. O amor, às vezes, é um jardim secreto, onde floresce a alma em cada aceno. É um farol que guia na escuridão, um abraço que acalma o coração. Mesmo quando a dor insiste em chegar, há sempre uma estrela a nos guiar. E na melodia que a vida nos traz, descobrimos a força, a eterna paz. Que linda mensagem, não é mesmo? Muito obrigado a você que teve a sensibilidade de compartilhar essas palavras conosco. É um presente para todos nós aqui no Songs by Night. Um lembrete de que a beleza está nas pequenas coisas, na capacidade de amar e de se reerguer. É por isso que este programa existe, para conectar corações, para espalhar otimismo e celebrar a vida em cada nota, em cada verso. Fique com a gente, que o carinho continue.

noite, meus queridos ouvintes do Songs by Night. Que alegria ter você com a gente nessa nossa jornada de afeto que abraça a alma e acalma o coração. É uma honra poder dividir esse espaço, essa sintonia tão particular, já na segunda parte do nosso programa. E falando em conexão, um abraço especial com todo carinho a você que está trabalhando, cuidando do nosso bem-estar e da nossa segurança, mantendo tudo funcionando enquanto a gente se encontra por aqui. Muito obrigado pela sua dedicação, pelo seu esforço e por nos acompanhar. A gente vai para um rápido intervalo e já já volta com mais Songs by Night, com mais histórias e emoções que inspiram. Fique por perto, não saia daí.

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noite, meus queridos amigos da alma. Estamos de volta aqui no Songs by Night. E que alegria ter você comigo, sempre, neste nosso cantinho de afeto e serenidade. Que bom que você permaneceu. Que bom que a gente segue junto nessa jornada linda. Nesta terceira parte do nosso programa, quero te convidar para um momento de pausa, um autocuidado para o coração. Sabe, a vida é feita de encontros, de memórias. E algumas pessoas, elas marcam a nossa história de um jeito que a gente nunca mais esquece. São laços que nos transformam, que nos lembram quem somos e o quanto somos capazes de amar. E por mais que o tempo passe, o carinho, a essência, a maneira como nos olhamos e nos lembramos, isso fica, isso reside na alma. É um tesouro que a gente carrega. E para celebrar essas lembranças, esses afetos que nos moldam, preparei uma canção que fala exatamente sobre isso. Sobre a beleza de nunca esquecer quem realmente nos tocou. Vem comigo, porque agora, com todo o carinho do mundo, a gente se encontra na voz poderosa de Lady Gaga com a emocionante Always Remember Us This Way.

noite, meus queridas e queridas. Que delícia ter você aqui, pertinho, no Sons by Night. É com esse carinho que a gente segue, agora, para nossa terceira parte do programa. Uma parte que sempre nos convida a mergulhar um pouco mais fundo nas emoções, nos sentimentos que nos habitam. Sabe, a vida é uma melodia constante. E às vezes, nessa correria do dia a dia, a gente acaba se perdendo um pouco do compasso, né? Tanta informação, tantos estímulos, que a gente se esquece de uma coisa fundamental: o autocuidado. É por isso que, nesta parte, a gente sempre abre um espaço especial para o nosso autocuidado hoje. É um convite sincero, um abraço suave, para você se lembrar de desacelerar. Pense comigo, nessa enxurrada de dados e telas, que tal se permitir um momento de offline consciente? Deixar o celular de lado por uns instantes, fechar os olhos, respirar fundo e apenas sentir o ar que entra e sai. É um jeito simples, mas poderoso, de reduzir a fadiga mental, de desconectar do externo para se reconectar com o seu interior. É um momento de estar presente, de sentir a sua própria companhia sem julgamentos, de recarregar a alma. É um carinho que você se dá, que o seu corpo, a sua mente e o seu coração agradecem. Essa busca por leveza e plenitude é uma jornada que a gente constrói, dia após dia, ano após ano. E em 2026, esse convite para cuidar de si é ainda mais relevante, não acha? Que tal se dar esse presente? E com essa reflexão, que espero que acalme o seu coração, a gente prepara a próxima canção para embalar a sua noite. Permita-se sentir, permita-se sonhar.

noite, meu amigo, minha amiga. Que bom ter sua companhia, sua presença iluminando este nosso cantinho especial. Chegamos juntos ao finalzinho da terceira parte do Sons by Night. Mas não se afaste, a nossa jornada de afeto continua. E a próxima parte, olha, a próxima parte está mais que demais, preparada com todo carinho para você. Mantenha-se por perto, porque Jorge Ventura já volta para abraçar sua alma com mais canções e histórias. Rapidinho a gente se reencontra.

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Boa noite, meus queridos amigos. Que bom ter você de volta, coladinho aqui com a gente. Eu sou Jorge Ventura e estamos no ar, mais uma vez, para a quarta parte do seu Songs by Night, o seu refúgio de emoções, de afeto, de histórias que tocam a alma. Para mim, cada ouvinte é único, uma melodia especial nesse nosso palco da vida. Essa parte do programa, posso adiantar, está mais que demais, mais que especial, preparada com todo carinho para abraçar o seu coração. É um convite para sentir, para sonhar, para celebrar a beleza de cada instante. E para começar essa jornada musical, que tal um clássico que fala de amor de uma forma que só ele sabe? Com toda a sua voz inconfundível, a doçura e a força de Barry White. Prepare-se para se envolver com Love Making Music.

noite, meus amigos e amigas do coração que me acompanham nesta que é a quarta parte do nosso Songs by Night. É sempre uma alegria imensa sentir essa conexão que nos une, sabe? Um abraço quentinho, mesmo à distância, que chega através das ondas do rádio, direto aí na sua casa, no seu cantinho preferido. Aqui, a gente sabe que a vida é feita de encontros, de desencontros, de suspiros e de algumas dores também. E é bonito ver como o amor, em suas mais diversas formas, consegue pintar cores até nos dias mais cinzentos. Seja aquele amor que a gente sente por um amigo, pela família ou por aquela pessoa especial que faz o coração acelerar, o amor é um presente, uma força que nos move e nos transforma. Recebemos tantas mensagens de carinho, de declarações sinceras, de almas que se encontram e se reconhecem. É a prova viva de que a gente precisa se expressar, se permitir sentir e celebrar cada um desses sentimentos. É por isso que o Songs by Night é um refúgio, um lugar para a alma descansar, para o coração falar e para a gente se lembrar que não estamos sozinhos nessa jornada. E falando em carinho, em afeto que transborda, a próxima melodia já está pronta para nos envolver. Uma canção feita sob medida para acalmar os pensamentos e embalar os sonhos. É o meu presente para você que está comigo, sintonizado na emoção, e para todos aqueles que se declaram, que se entregam e que acreditam no poder transformador do amor. Que esta canção abrace a sua alma e te lembre de toda a beleza que existe em você e ao seu redor. Fique ligado, porque a canção está chegando.

noite, meu querido amigo, minha querida amiga que nos acompanha aqui no Songs by Night. Que alegria ter você pertinho, compartilhando essa nossa jornada de afeto, de boas energias. É sempre um prazer saber que a sua sintonia está aqui com a gente, nessa noite especial. A gente já está chegando na quarta parte do nosso programa. E eu me pergunto, você está gostando? Está sentindo essa música, essa vibração que a gente prepara com tanto carinho para o seu coração? Cada melodia, cada palavra é um abraço que eu, Jorge Ventura, quero te dar. E olha, o nosso encontro continua, viu? Vamos fazer uma pequena pausa agora, um respiro, mas eu volto já já, com mais histórias, mais poesia e, claro, as canções que tocam a sua alma. Fica por aí, não sai não. A gente volta rapidinho. Até daqui a pouco.

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Boa noite, meu querido, minha querida. Que bom que você ficou com a gente. Que bom que estamos de volta, juntos, nesta quinta parte do nosso Songs by Night. É um prazer imenso ter a sua companhia. Sentir essa conexão que só a música e as boas histórias podem nos trazer. Sabe, cada um de vocês é único. E é por isso que a gente faz questão de te acolher com tanto carinho, como um amigo de longa data. A vida, às vezes, nos surpreende com seus desafios. Mas é aqui que a gente encontra um respiro, uma inspiração para seguir em frente, para celebrar o amor e a beleza que existe em cada amanhecer. E por falar em abraços que a alma sente, o que vem agora é uma canção que toca lá no fundo. Prepare o coração, se aconchegue bem, porque a gente vai se deixar levar por essa melodia. Com vocês, a linda Hold Me, do Estéreo Duane McCoy. Sinta

noite, meus queridos amigos e amigas que nos acompanham aqui no Songs by Night. Que alegria ter você comigo nesta quinta parte do nosso encontro. Essa jornada de afeto que a gente constrói juntos, não é mesmo? Cada um de vocês é único e é um privilégio poder compartilhar esses momentos tão especiais. Sabe, às vezes a gente se pega pensando na vida, nos caminhos que a gente escolhe, nas pequenas e grandes decisões. E é nessas horas que eu me lembro de uma história singela que mora no coração da gente. É a história de um pequeno farol, lá longe, na costa. Ele não é o maior, nem o mais brilhante, mas a cada noite ele acende a sua luz, firme e constante, para guiar os barcos que se perdem na escuridão. Muitos marinheiros, em meio à tempestade, já pensaram em desistir, em se deixar levar pelas ondas. Mas aí, no horizonte, surge aquela luz, um pontinho de esperança que diz: não desista, você não está sozinho, há um porto esperando por você. E essa luz, por mais fraca que pareça, é capaz de renovar a fé, de aquecer a alma e de mostrar que mesmo nas noites mais escuras, sempre há um caminho de volta para casa. É com essa mesma luz, essa mesma esperança, que eu convido você a embarcar na próxima melodia. Uma canção que chega para abraçar o seu coração, para ser seu farol particular. Que ela te traga a paz e a certeza de que a vida, ah, a vida é uma linda canção de amor e superação. Sinta essa melodia, que ela é para você.

noite, meu querido ouvinte, minha querida ouvinte. Que bom ter você aqui, coladinho na gente, fazendo do Songs by Night um verdadeiro oásis de serenidade. É um privilégio imenso sentir essa conexão, essa troca de energia que torna cada melodia e cada palavra ainda mais especiais. Agradeço de coração a sua companhia, a sua escuta atenta, não importa onde você esteja agora. É por você que fazemos a nossa jornada de afeto. Nós vamos para um rápido respiro, um pequeno intervalo, e eu te espero de volta aqui para seguirmos nessa quinta parte do nosso programa, com mais canções que abraçam e histórias que inspiram. Fique conosco, eu volto no

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noite, meus queridos amigos e amigas do Sons by Night. Estamos de volta. Que bom ter você aqui pertinho de mim, nessa nossa viagem de afeto e emoções. Eu sou Jorge Ventura e é sempre uma alegria imensa poder compartilhar esses momentos tão especiais, essas histórias que tocam a alma e nos fazem sentir mais humanos. A vida é um presente, não é mesmo? E cada um de nós é uma melodia única, com seus altos e baixos, suas notas de alegria e seus silêncios de reflexão. Daqui a pouquinho, na próxima parte do programa, prepare o coração, porque teremos um conto noturno daqueles que nos fazem sonhar acordados, que nos convidam a mergulhar em mundos de fantasia e sensibilidade. Mas antes de a gente se perder nessas palavras, vamos deixar que a música nos leve. Que tal embarcar numa jornada sonora que é pura inspiração? Prepare-se para uma canção que é um verdadeiro abraço musical, vindo de longe. Vem com a gente e sinta a energia de Azimuth com Linha do Horizonte.

noite, meus amigos, minhas amigas. Que maravilha ter você aqui, pertinho, nesse nosso Songs by Night. Nesta que é a nossa sexta parte do programa. Uma parte feita com o coração, só para você que nos ouve e que, eu sei, compartilha conosco essa jornada de afeto. Sabe, muitas vezes a gente busca a felicidade em grandes eventos, em conquistas gigantes, não é mesmo? Mas a verdade é que ela mora nos detalhes, na gentileza de um olhar, no abraço apertado de alguém que a gente ama, na melodia que toca a alma e nos faz sentir em casa, ou mesmo naquela pausa silenciosa, onde a gente só respira e sente a vida acontecer, sem pressa, com a suavidade que a noite nos traz. É essa a magia de estarmos juntos por aqui, sentindo que, mesmo à distância, existe uma ponte invisível de carinho e compreensão. Não importa o que esteja acontecendo aí fora, aqui dentro, na frequência do nosso coração, a gente encontra um porto seguro, uma palavra amiga, um ombro invisível para apoiar. Então, relaxa, permita-se sentir, permita-se sonhar, permita-se simplesmente ser. Porque a vida, meus queridos, é essa tapeçaria linda de momentos. E cada um deles, por mais simples que pareça, tem um valor imenso. E é com essa sensação de que a vida é um presente, um convite ao amor, que a gente segue viagem. Preparado para a próxima canção? Ela vem com uma mensagem especial, feita sob medida para embalar os seus pensamentos mais bonitos.

delícia ter a sua companhia por aqui, viu? Eu sou Jorge Ventura e é sempre um prazer enorme poder compartilhar esses instantes de afeto com você. Espero de coração que esteja curtindo cada melodia, cada reflexão que preparamos com tanto carinho para essa nossa noite especial. Daqui a pouquinho a gente volta, tá? Mas antes, um breve intervalo para respirar. E se você já vai se aconchegar, desejo uma boa noite, um sono tranquilo e que as canções continuem te embalando. Fica por perto, porque tem mais Songs by Night vindo aí, na nossa sexta parte, logo depois da gente voltar.

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Boa noite, meu querido ouvinte. Que bom ter você de volta. Que bom sentir essa conexão. Esse abraço carinhoso. Aqui na nossa sétima parte do Songs by Night. Eu sou Jorge Ventura. E é sempre um privilégio imenso com

uma espera, de um desejo, de uma saudade, de uma esperança, de algo que está por vir, de um tempo que parece não passar quando o coração anseia. Vamos sentir, vamos sonhar, vamos juntos nessa linda melodia que aquece a alma.

Boa noite, meus queridos amigos e amigas da Songs by Night. Que alegria ter você aqui, pertinho, nessa nossa sétima parte do programa. É como um abraço apertado, não é? E falando em abraço, em carinho, recebi um recado tão lindo. A Maria, lá de São Paulo, mandou um alô especial pro Pedro, que está ouvindo em Belo Horizonte. Ela disse: Pedro, meu amor, cada canção que o Jorge toca me faz pensar em você, no nosso primeiro beijo, em todas as risadas. Meu coração é seu, para sempre. Ah, Maria, que lindo! E você, Pedro, deve estar com o coração pulando, né? É isso que o amor faz com a gente. Ele transforma, ele ilumina. Não importa a distância, o sentimento verdadeiro sempre encontra um jeito de chegar. E é por esses momentos, por essas conexões, que a Songs by Night existe. Para nos lembrar que somos feitos de afeto, de histórias que se entrelaçam, de emoções que nos fazem sentir vivos. A próxima canção vem carregada de todo esse sentimento, de toda essa ternura. E eu ofereço ela para Maria e para o Pedro, e para cada um de vocês que está comigo, construindo essa jornada de carinho. Receba essa melodia como um acalento para sua alma, um convite para sentir e amar. Fique pertinho, a gente segue junto.

noite, meu querido ouvinte, minha querida ouvinte. Que alegria ter você aqui, pertinho, fazendo companhia nesta nossa jornada de afeto no Songs by Night. É um prazer imenso, Jorge Ventura te abraçando pelo rádio. E me diz, você que está aí do outro lado, com o coração aberto, como é que está se sentindo? Está gostando da nossa melodia, das nossas histórias que tocam a alma e nos lembram do amor e do otimismo? É pra você que cada nota é escolhida, cada palavra é dita, com todo carinho. A gente caminha junto por essa sétima parte do nosso programa. E logo mais, logo depois de um breve respiro, a gente volta, renovado, com mais emoção e mais canções pra embalar a sua noite. Não sai daí, tá? É rapidinho. O Songs by Night te espera.

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Boa noite, meus queridos amigos da alma. Que bom ter você de volta aqui no nosso Songs by Night. Estamos de volta, sim, para esta oitava parte do nosso encontro. E é sempre um privilégio compartilhar esse espaço de afeto e serenidade. Sei que a vida às vezes traz seus desafios, suas dores. E é exatamente nesses momentos que a gente precisa se lembrar da beleza que reside em cada experiência, em cada sentimento. Não importa o que esteja pesando o seu coração agora, eu quero te dizer com toda a minha ternura que tá tudo bem. Respire fundo. Você não está sozinho nessa jornada. Acolha seus sentimentos. Permita-se sentir. E para abraçar ainda mais a sua alma, preparei uma canção que é um verdadeiro ninho de carinho. Vem com a gente, porque agora vamos de BJ Thomas com a atemporal Rock and Roll Lullaby, re-recorded.

ouvinte, meu amigo, minha amiga. Que alegria ter você aqui, pertinho, neste nosso encontro especial, a oitava parte do Songs by Night. É sempre um privilégio poder compartilhar este espaço de carinho e reflexão com cada um de vocês. Sabe, a vida é uma melodia complexa, não é? Às vezes soam notas de alegria vibrante, outras vezes um acorde mais suave que nos convida à introspecção. E é nesses momentos, de qualquer tipo, que a gente percebe a força que existe dentro da gente, a capacidade de amar, de perdoar, de recomeçar. Lembre-se sempre que o amor verdadeiro, aquele que vem de dentro, é o que nos sustenta, o que nos faz enxergar a beleza, mesmo nas pequenas dores. Não desista de nutrir seu coração com esperança e gentileza. Acredite na força do que é bom, na pureza dos sentimentos que nos guiam, na luz que existe em você. É nessa energia que a gente segue, abraçando a alma com a próxima canção. Um convite para você se deixar levar, para sentir cada nota e cada palavra. Fique por aí, que a gente continua nessa nossa jornada de afeto.

noite, meu querido ouvinte. Que bom ter você aqui com a gente nesta oitava parte do Songs by Night. É sempre um privilégio compartilhar esses instantes, essas melodias que abraçam a alma e essas palavras que, de alguma forma, tocam o coração. Nosso programa é feito para você, com todo carinho, para ser um refúgio, um porto seguro para suas emoções. Eu, Jorge Ventura, agradeço de coração a sua companhia, a sua presença, que torna cada momento ainda mais especial. Vamos para um rápido intervalo, mas fique por perto, porque logo logo a gente volta com mais histórias, mais poesia e, claro, a trilha sonora perfeita para acompanhar a sua noite. Não se afaste, tem muito mais Songs by Night esperando por você.

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noite, meu querido ouvinte. Que bom que estamos de volta, juntos, nesta nona parte do nosso Songs by Night. É sempre um prazer imenso ter você aqui, pertinho, nesse nosso oásis de serenidade, onde a melodia abraça a alma e a gente se permite sentir. Que a vida, por vezes, nos traga seus desafios, suas dores miúdas, mas que a gente encontre sempre um cantinho, um refúgio, para enxergar a beleza que existe também nesse processo. Acredite, cada passo, cada escolha, cada pedacinho da nossa história nos forma, nos ensina. E é sobre essa jornada, sobre os lugares que a gente guardou na memória e no coração, que a próxima canção vai nos convidar a refletir. Prepare-se para uma viagem emocionante para reviver instantes com a profundidade de Carro de Jeroboam e Where We Were.

noite, meu querido ouvinte, minha querida ouvinte. Que alegria ter você aqui, pertinho, nesse abraço de rádio que é o Songs by Night. É nessa nona parte do nosso encontro que a gente se permite respirar mais fundo, não é? A vida, às vezes, nos puxa para tantos lados, nos preenche de tantas preocupações que a gente esquece de olhar para dentro. Mas existe uma luz que nunca se apaga, uma força que mora em cada um de nós, um amor divino que nos ampara em cada passo. É a fé que nos lembra que mesmo nas incertezas há um propósito maior, uma mão estendida, um caminho a ser trilhado com esperança. Não importa o que você esteja vivendo, lembre-se, você não está só. Há sempre uma melodia, uma palavra, um acalanto esperando por você. Que essa certeza acalme seu coração e renove suas energias para seguir em frente. E para continuar essa jornada de afeto, essa viagem pela alma, vamos juntos agora com mais uma canção que chega para embalar sua noite, para te lembrar da beleza da vida e da força que você tem aí dentro. Sinta a melodia, sinta a mensagem e deixe-se levar.

Boa noite, meus queridos amigos. Que delícia ter a sua companhia. Essa conexão tão especial que criamos juntos, não é? Aqui, no seu Songs by Night, cada história, cada recado é um abraço que a gente compartilha. É um privilégio enorme poder estar aqui com você, coração a coração, nesta noite tão bonita. Eu sou o Jorge Ventura e a gente vai fazer uma pequena pausa agora para o nosso intervalo. Mas calma, é rapidinho. Eu já volto renovado para a nossa décima parte do programa. E nela teremos o nosso querido quadro Minha História, recheado de emoção e de vivências que nos inspiram. Um abraço apertado em cada um de vocês que nos escuta, de norte a sul, de leste a oeste. A gente se encontra já já. Não

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Boa noite, queridos amigos e amigas que nos acompanham neste refúgio radiofônico, o nosso Songs by Night. Estamos de volta para mais um instante de serenidade e de pura conexão nesta décima parte do nosso programa. Que bom ter você aqui pertinho, me permitindo compartilhar um pouco de afeto e de boas vibrações. Cada história, cada recado, cada canção que escolhemos é um abraço na sua alma. Um lembrete de que o amor e o otimismo sempre encontram um caminho, não é mesmo? A vida é uma melodia e a gente tá aqui para harmonizar os corações. E falando em melodia que abraça, prepare o seu coração, porque o que vem agora

noite, meus amigos e minhas amigas do Songs by Night. Que bom ter você aqui com a gente nessa nossa décima parte do programa. É sempre uma alegria poder compartilhar esse espaço de afeto e de conexão. A vida, às vezes, nos apresenta desafios, não é mesmo? Momentos em que o coração aperta, a mente divaga. Mas é nessa hora que a gente precisa se lembrar de que não estamos sozinhos. Existe uma força maior, um amor que nos sustenta, que nos guarda em cada passo, em cada respiração. Uma presença que acalma o coração e ilumina o caminho, mesmo quando tudo parece escuro. É como se cada um de nós fosse um vaso precioso nas mãos de um oleiro, moldado com carinho, com um propósito divino. E mesmo nas rachaduras da vida, há uma beleza, uma história de superação, uma lição de fé. Que possamos sempre sentir esse abraço de luz, essa certeza de que somos amados, de que somos cuidados, em cada amanhecer que se anuncia. Que a esperança seja a canção que embala sua alma agora. Que a paz invada seu lar, seu coração. E que você saiba, aí do outro lado, que cada um de vocês é único para mim. E que o Songs by Night é esse abraço que nos une, que nos faz sentir juntos, mesmo que à distância. E nesse clima de fé e de um amor que tudo envolve, vamos seguir com mais uma canção que toca lá no fundo. Vem comigo.

Boa noite, meus queridos amigos de alma, que me acompanham nessa jornada de afeto. Como é bom sentir a presença de cada um de vocês, tornando essa noite ainda mais especial e acolhedora. É na troca de histórias, nos recados cheios de emoção e na delicadeza da poesia que nos encontramos, não é mesmo? A vida é feita de momentos, e a beleza está em saborear cada um deles, mesmo os mais simples. Agradeço de coração por estarem comigo nesta décima parte do nosso Sons by Night. Agora, vamos fazer uma pequena pausa, um respiro. Mas não se afastem, porque já já eu volto com mais carinho e com o nosso quadro que tanto amamos, o Minha História.

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Boa noite, ouvintes queridos. Estamos de volta. Que bom ter você aqui comigo, nessa nossa jornada de afeto e boas sensações. Essa é a 11ª parte do Songs by Night. E é sempre uma alegria imensa poder compartilhar esses momentos tão especiais. Sabe, aqui a gente abraça a alma com música, com histórias que tocam o coração e com mensagens de otimismo que nos fazem celebrar a vida a cada instante. E por falar em histórias, tenho uma que preparei com muito carinho. Uma dessas que só o amor é capaz de escrever, pra gente se emocionar juntos. Logo mais, nas próximas partes do programa. Então não saia daí, viu? Permaneça pertinho. E pra gente seguir navegando nesse mar de sentimentos, que tal Christopher Cross com Sailing, uma canção

noite, meus queridos amigos, minhas queridas amigas. Que bom ter você aqui comigo, nesta nossa jornada de afeto e melodia. É tão especial poder compartilhar esses momentos, essas histórias que chegam até nós, que nos fazem enxergar a beleza que existe em cada coração, em cada suspirar de amor, em cada sonho que a gente guarda. A vida, não é mesmo? É feita desses encontros, desses elos invisíveis que nos conectam, que nos lembram que não estamos sós, que há sempre uma mão estendida, um ombro amigo, uma canção que traduz o que a alma sente. E é nessa teia de sentimentos que Songs by Night se entrelaça com a sua vida, com a sua emoção, buscando trazer leveza, inspiração e a certeza de que o amor, em suas mais diversas formas, é a força que move o mundo. Permita que a próxima melodia abrace o seu coração, inspire a sua alma e acenda a chama da esperança, da ternura, do carinho. Vem comigo, que a noite é nossa.

noite, meu amigo, minha amiga. É tão bom ter você aqui, pertinho, sentindo essa energia boa que envolve a gente no Songs by Night. Nesta que é a nossa 11ª parte do programa, a gente segue cultivando esse cantinho de afeto, de histórias que aquecem o coração e de melodias que abraçam a alma. É uma delícia saber que, mesmo à distância, nossos sentimentos se encontram, se entrelaçam nessa jornada de carinho e esperança. A vida, com seus desafios e belezas, nos mostra a todo momento a força do amor, da fé e da resiliência. E é por isso que a gente se conecta, para lembrar que não estamos sós, que sempre há uma melodia, uma palavra, um sorriso, mesmo que invisível, para nos acompanhar. Vamos dar uma breve pausa agora, mas já já eu volto com mais carinho, mais canções e mais histórias. Não sai daí, a gente volta rapidinho.

Boa noite, meus amigos, minhas amigas do coração. Que bom ter você de volta aqui no nosso Songs by Night. Eu sou Jorge Ventura e com um carinho imenso te recebo para esta que é a nossa 12ª e última parte desta nossa jornada musical. É sempre tão bom ter sua companhia, saber que estamos conectados, não é mesmo? Afinal, cada nota que flui por aqui é um convite para o otimismo, para o amor que pulsa e para a celebração da vida, com todas as suas emoções e ensinamentos. Respire fundo, sinta a melodia no peito, porque eu te convido agora para uma canção que é puro abraço, uma promessa de que o tempo cura, de que tudo melhora. Prepare-se para se emocionar, porque vem aí Leona Lewis com Better in Time.

Boa noite, meus amigos e minhas amigas do coração. Que alegria imensa ter a sua companhia. Essa conexão tão especial, nesta que já é a 12ª parte do nosso Songs by Night. É um prazer inenarrável ter vocês aqui comigo, compartilhando essas horas de afeto e melodia. De verdade, espero que estejam sentindo o abraço que a gente manda daqui. Que essa noite esteja sendo um refúgio de paz, um bálsamo para a alma. Sabe, eu estava aqui pensando sobre a força dos encontros, sobre como algumas pessoas chegam na nossa vida e mudam tudo, sem pedir licença. Lembro-me de uma história linda de um casal que se conheceu por acaso num desses dias chuvosos de outono. Ela, apressada, derrubou os livros. Ele, gentil, parou para ajudar. Nenhum dos dois esperava, mas ali, entre a pressa e a chuva, nasceu uma conversa, um olhar e depois um amor que desafiou o tempo. Não foi um amor fácil, não. Teve seus desafios, suas pausas, mas a chama, aquela que acendeu no dia dos livros molhados, nunca se apagou. Eles aprenderam que amar é também saber esperar, é cultivar a paciência, é acreditar que, por mais que a vida tente separar, o que é verdadeiro sempre encontra o caminho de volta. É uma lição tão bonita, né? Que o amor, em suas infinitas formas, nos ensina a ter fé, a sermos mais fortes, a enxergar a beleza nos pequenos gestos e a valorizar cada batida do coração. Que essa mensagem de esperança e carinho toque você aí, onde quer que esteja. E para embalar esses pensamentos, vamos de mais uma canção que fala direto com a alma. Fique conosco, porque o Songs by Night continua, com todo o meu carinho para você.

noite, meus queridos amigos e amigas do Songs by Night. Chegamos, infelizmente, à 12ª e última parte do nosso encontro. E como sempre, o tempo voa quando a gente está bem acompanhado, não é mesmo? É uma honra, uma alegria imensa ter a sua companhia, ter você aqui pertinho, sentindo cada nota, cada palavra, cada reflexão que compartilhamos. E essa é a beleza do nosso Songs by Night. Um espaço de afeto, de pura conexão humana. A gente fala de histórias que tocam a alma, de recados que chegam ao coração, de uma fé que nos sustenta e daquela poesia que faz a gente enxergar o mundo com outros olhos, com mais carinho, mais esperança. É um privilégio poder ser esse anfitrião, esse amigo que te abraça, que te escuta sem julgamento, que tenta ver a beleza nas suas dores e celebrar a vida em cada instante. Lembre-se sempre, meu querido ouvinte, minha querida ouvinte, que você é único, especial. Que o amor e o otimismo sejam sempre a sua bússola, iluminando os seus caminhos, mesmo quando a escuridão parece querer tomar conta. A vida é um presente, com seus desafios e suas maravilhas. E a gente está aqui para celebrar cada pedacinho dela. Eu sou Jorge Ventura e me despeço de você com o coração cheio de gratidão. Obrigado por abrir as portas da sua alma para nossa melodia, para nosso abraço radiofônico. Que a paz e a serenidade da noite estejam com você. Voltamos muito em breve com mais Songs by Night, com mais histórias, mais emoção e a música que conforta a alma. Um beijo carinhoso no seu coração. Fique

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0: GQFM, bom dia, 2:38.
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0: 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Faltam 10 minutinhos para as 3. Bom dia.
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0: 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Faltam 8 minutos para as 3.
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0: mais viva do seu rádio. 3:26.
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Madrugada Viva, 3:38. 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

0: meu Brasil e bom dia, tô chegando, velho mais animado do rádio brasileiro. Mais animado por quê? Porque eu estou aqui na dona do primeiro lugar.
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0: chegando nessa sexta-feira, sexta-feira, que maravilha, já começando aí, já começando o final de semana. Sexta-feira e você já tá de pé, né? Você já tá de pé, que maravilha. Tá aí, já tá fazendo cafezinho, que maravilha. Eu tô chegando com mais um forró bodó da melhor. Aqui pela minha, pela sua, pela nossa GQFM 89,7. Sempre, sempre a dona do primeiro lugar. Que maravilha. Esse é o forró bodó, viu? Por aqui vai passar muita música bonita. Temos piada e, claro, com muita alegria no seu raio.
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0: E o seu dia seja muito mais alegre mesmo.
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0: Moraes Moreira! Vamos lá! Vamos lá!
1: Boa noite! E nós vamos começar pedindo que a luz de Luiz, a luz de São Luís Gonzaga ilumine a gente, porque nós vamos cantar, começar cantando a música do Luiz. Alô? Alô?

rapaz, eu falei que tá todo mundo ligado e tá todo mundo ligado mesmo. Meu, já começa bem cedinho, né? Bem cedinho tá eu aqui, o Bicudo, eu aqui, você, meu amigo ouvinte aí do outro lado, ouvindo muito forró, com muita alegria, aqui no Forró Bodó da Melhor, viu? E a GQFM, a cada horário um amigo diferente, um amigo levando muita música, levando informação. Por falar em informação, ao meio-dia tem meu amigo Ari Moura, é, rapaz, o programa é Ari Moura comunicando, viu, com entrevista e muita prestação de serviço, viu? Alô, Ari Moura, meu querido, aquele abraço, gente boa, caba bom danado, trabalhador, caba dedicado. Ao meio-dia, viu, ao meio-dia tem Ari Moura comunicando, viu, com entrevistas e muita prestação de serviço. E a partir das 13 horas, chega o Léo Santana, rapaz, com o programa Super Tarde. É, Léo Santana! Esse Léo Santana é danadinho, né? Assim que fica a vinheta lá, né? Esse Léo Santana é danadinho. É, bicho danado. Às 13 horas, rapaz, 13 horas. E às 16 horas? Quem é que vem às 16 horas? É, rapaz, é ele, rapaz. É, ele é massa.

0: É o Ney Faria, rapaz. É, a partir das 16 horas você ouve aí Sucesso GQFM com Ney Faria. Ney Faria é massa. Ney Faria, eita, Ney Faria, aquele abraço, viu? E às 18 horas tem também aí o Forró Bodó com Ney Faria. É, você ouve o Forró Bodó da melhor aqui de madrugada com eu, Vervaldão. E às 18 horas tem aí também as melhores músicas, as melhores do forró, no Forró Bodó da Melhor, com meu amigo Ney Farinha, tá bom? É a GQFM, rapaz, 89,7, tá todo mundo ligado.
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0: Muito mais alegre, com muito mais forró no seu rádio. 4:22, 4:22, bom dia!
2: Bom dia!

estás disponible.

0: viajar com vocês agora.
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0: eu faço um show, como o Vinícius falou, eu adoro bagunçar, igual meu amiguinho aqui. Nós vamos parar tudo aqui em cima e vocês vão cantar com a gente. Levar o nome dessa terra pra todo o Brasil. E essas vozes apaixonadas. Vamos cantar? Quero ouvir só vocês, viu? Só a galera. Quero ouvir! Então grita!
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0: música e muito mais alegria só aqui no Forró Bodó da Melhor.
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0: Música, informação, piada e alegria, mas agora chegou a hora da gente ir garantir a papa das crianças, né? Vamos pro eu não sei falar, break, como é que é?
2: Não sabe nem falar essa palavra.
0: Fala mais já, fala mais perto de mim.
2: Ah, babu, não sabe nem falar.
0: Porra, é você.
2: Não sabe nem falar essa palavra,
0: é break.
2: Uma palavra tão fácil de falar, esse cara não sabe falar.
0: Você que é que não sabe. Eu sei, você que fica dando uma de sabido, né? Vamos pro break, vamos garantir a papa das crianças e nós voltamos já.

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4: Bem, você já deve ter visto falar no discípulo chamado Tomé, né? Um dos 12. Sabia que os Tomés na nossa vida se fazem necessários? Já reparou que às vezes alguém diz assim: eu não acredito que você vai fazer isso. Aí você, só porque o outro falou que não vai, você vai e faz. Às vezes, os Tomés nas nossas vidas, eles se fazem necessários. Tomé foi um dos discípulos de Jesus. Quando um dos discípulos falou com ele assim: nós vimos o Senhor, ele disse: eu não acredito. Se eu não vi as marcas dos pregos nas suas mãos, não colocar meu dedo onde estavam os pregos, de maneira nenhuma crerei se eu não tocar do lado onde abriram um buraco nele. Então Tomé simboliza aquela pessoa que não crê. Tomé ficou estereotipado por isso e quase ninguém coloca o filho de Tomé. Você conhece algum Tomé? Pois é, nem eu. O único que eu conheço é o Tomé de Souza, que fundou Salvador. Pois é, mas a gente aprende com Tomé, e eles às vezes são necessários em nossas vidas.
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8: Estamos de volta.
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8: Estamos de volta com o Forró Bodó da Melhor. Que nós vamos aí com muito mais música, muito mais alegria no seu rádio. Obrigado a você que nos ouve, aonde quer que você esteja, pessoal nos ouvindo na roça, na fazenda, no carro, nos comércios, todo mundo ligado aqui na GQFM 89,7, a dona do primeiro lugar, né? Vamos continuar com muito mais forró aqui na GQFM.

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0: Esse dia seja um dos melhores dias da sua vida. Sexta-feira, rapaz, sextou, viu? Sextou. Tá chegando o final de semana. Olha só, tá acabando o Forró Bodó da Melhor de hoje, viu? Estamos chegando ao final de mais um programa Forró Bodó. Amanhã, sabadão, nós estamos aqui novamente com mais música, com mais piada, muito mais alegria no seu rádio. Continue aí na programação da GQFM. Até amanhã, se Deus quiser. Uma ótima sexta-feira. Tchau, tchau.
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1: Graça e paz, quase não sai. A paz do Senhor, meu amigo. A paz de Cristo no seu coração, na sua vida. Manhã maravilhosa de sexta-feira, 12 de junho. Bom dia a todos, meus amigos. Alô, dona de casa. Alô, filho de Deus. Olha, tudo de bom para você. Novo amanhecer, nova esperança, novo dia. Um dia de muita luz, muita graça de Deus, muita bondade de Deus com você, comigo, com todos nós, tá bom? Sejam todos bem-vindos ao programa Palavras de Vida. Juntos nós vamos adorar a Jesus até às 6h30 da manhã. Aqui eu quero falar, eu quero anunciar o amor de Cristo, sua grandeza, sua bondade, seu grande amor. E você que participa comigo, nosso abraço fraterno, que o Senhor Jesus continue com a mão dele estendida sobre a tua vida. Viva as bênçãos, viva o melhor de Deus. O telefone que, se você quiser interagir, é o 98846-1549. Eu vou repetir, 98846-1549. Para você interagir, para você mandar o seu recadinho, principalmente até às 6 da manhã, tá bom? Combinado então? E aqui nós vamos, cheio de fé, cheio da graça, na dependência total do Senhor, né? Que o Senhor Jesus estenda as mãos para a sua vida, para o seu lar, para a sua casa, para a sua família. Conte comigo, conte com as minhas orações. E agora nós vamos fazer, sabe o que, minha gente? Nós vamos agora falar com Deus, nós vamos orar ao Senhor.
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1: Eterno Deus, meu Pai, no nome precioso de Jesus, que vive e que reina para sempre. Quero, Pai, nesta manhã te agradecer pelo fôlego de vida, pelo ar que respiro, pelo pão na minha mesa, por tudo o que o Senhor tem feito por mim. Te agradeço, meu Deus, de todo o meu coração, de toda a minha alma, de todo o meu ser, de todo o meu entendimento. Gratidão é a boa memória do coração. Este é o dia que fez o Senhor. Afasta, repreenda todo o que não é de ti, todo o mal, Senhor. Toda a barreira infernal, toda a muralha, tudo o que não provém de ti, Pai, seja aniquilado, seja repreendido. O mal nunca venceu o bem. Eu quero te louvar, Pai, porque o Senhor é bom, a sua misericórdia dura para sempre. Sua misericórdia não tem fim. Por isso, Pai, eu te agradeço. Te agradeço, Senhor Jesus, pela oportunidade de estar aqui para falar do teu amor, para pregar o teu evangelho, para evangelizar os corações, para levar a mensagem de fé, de esperança, a mensagem de vida, de alegria, de refrigério, de renovo para os dias desafiadores que nós estamos vivendo. O que seria de nós, Pai, se não fora o Senhor ao nosso lado? O que seria de nós, Pai, se não fora a Tua misericórdia? Que são as principais causas de nós não sermos consumidos. Senhor, fica comigo nesta manhã, eu lhe peço. Usa-me em Tuas mãos como um canal de bênção, como instrumento para a glória e o louvor do Teu nome, Senhor. Pai eterno, fica comigo, Senhor, eu te peço. No nome poderoso, no nome precioso de Jesus, eu te agradeço. Estenda tuas mãos e usa-me em tuas mãos como instrumento, como canal de bênção para a honra e glória do teu santo nome. Amém e amém. Senhor Jesus, amém. 5:35. Bom dia!

0: 5h40. Acerte o seu relógio, gente. Bom dia, meu amigo. Bom estar aqui com vocês. Eu sempre uso a palavra bom estar aqui. É bom mesmo estar aqui. O dia vai clareando e nós agradecemos a Deus por esse dia que Ele nos abençoou. Hoje tem mais uma mensagem na série Fé. Essa palavra tão pequena, mas tão importante, que nós não usamos porque queremos. Há momentos que a situação vem na nossa vida que nós somos obrigados a utilizar a fé. Temos que acreditar, não é isso? Enxergar o invisível. O que é a fé? Aqui, ó. Firme fundamento das coisas que se esperam e a prova das coisas que não se veem. Eu não estou vendo, mas eu estou esperando, eu estou crendo, eu estou enxergando além da vista, eu estou na visão. Está entendendo? Essa é a fé. E movido nessa fé aqui nós estamos, porque o mundo nos exige fé. O mundo de hoje, os não que nós recebemos todos os dias. Todos os dias nós recebemos não. Fé é não aceitar o não. É virar o não. É acreditar nesse Deus invisível que nós nunca vemos. Eu não vi, mas Ele é real, Ele existe, a gente sente Ele. Ele está comigo aqui no estúdio, está com você aí na sua casa, para te abençoar. Obrigado você, amigo. Receba o nosso abraço. Uma ótima sexta-feira. Muita luz no teu caminho. A paz de Deus no seu coração. Boa viagem. É, você que vai pegar a estrada, boa viagem. Você que está chegando, Deus te abençoe. Você que está na rodovia, na rodoviária. Você taxista, você motorista, caminhoneiro, carreteiro. Você da van, você do ônibus, da lotação. Onde você estiver, olha, nosso abraço, nossa intercessão, você é muito importante para nós, né? Temos a alegria hoje de... Você vai dar bom dia hoje, querida Nancy? Hoje ela tá ali do outro lado, né? É, nos auxiliando como sempre aqui. Eu agradeço a Deus por ela ser essa bênção para nós. E o programa fica bonito porque ela nos ajuda aqui, viu? Faz dias que ela não participa do meu programa. Então, você quer dar um alô agora ou depois? Fica à vontade.
1: Graça e paz, pastor, bom dia.
0: Paz e graça, graça e paz. Paz de Deus, paz do Senhor.
1: Amém.
0: Paz do Senhor,
1: oh,
0: Jesus.
1: Coisa maravilhosa.
0: É, tudo bem, Nancy?
1: Tudo bem, graças a Deus. Essa série Fé, pastor, maravilhosa.
0: Verdade.
1: Viu? Quem está acompanhando está compreendendo o que é ter fé. E sem fé é impossível agradar a Deus, né, pastor?
0: Exatamente.
1: É preciso ter fé.
0: A fé, Nancy, ela move Deus, né?
1: É mesmo.
0: Move Deus em nosso favor. Está prontinho para nos abençoar.
1: Coisa boa.
0: Mas ele quer ser acreditado.
1: É isso mesmo.
0: Ele é um ser que quer ser acreditado.
1: Isso mesmo.
0: E nós, como filho, precisamos depositar, sem reservas, sem restrições, a nossa vida é diante dele.
1: Amém.
0: Nancy, manda o seu alô aí, Nancy.
1: Vou mandar um abraço carinhosíssimo para os meus amigos Isaías e Magnólia. Estive ontem lá arrumando
0: os cabelos. Mesmo?
1: Magnólia deu um
0: trato.
1: Cortou, pintou meu cabelo. Obrigada, viu, Meg? Muito obrigada. Meg é maravilhosa. Magnólia, Isaías e Magnólia ali na feirinha do Jaquim Romão. Mandar um beijo ali na rua Aiquara, né, pastor?
0: Aiquara.
1: Muito bem. E sabe quem esteve lá ontem? Dona Zenaide. Ela mandou um abraço pro senhor. Diz que lhe acompanha. Ó, onde o senhor estiver, ela está lhe acompanhando.
0: Obrigado,
1: viu, pastor?
0: Obrigado, Zenaide.
1: Ela disse, falou pro senhor orar por ela. É. Ela lhe ama de coração.
0: Que
1: ela,
0: bom.
1: Dona Zenaide tem 86 anos, mas parece uma mocinha.
0: Graças a Deus. Muita saúde para ela, Nancy.
1: É, uma serva de Deus, uma mulher maravilhosa. Dá um beijão para ela, tá te ouvindo. Quem também está sempre na sintonia é Graça, então um abraço para Graça. Todos os nossos ouvintes, seu Oswaldo das Bananinhas, um bom dia.
0: Abraço.
1: Jesus Cida, da Cidade Nova. O povo tá chegando aqui, já ouvindo. Tem áudio aqui, daqui a pouquinho eu vou mandar um abraço, bom dia para os nossos amigos que acordam sempre cedinho para ouvir as orações. Luciana Bastos, um abraço, bom dia, obrigada pelo carinho de sempre, uma manhã maravilhosa.
0: Bom, Luci.
1: É ótimo, né, pastor, saber que logo cedinho o pessoal acorda e já quer ouvir uma palavra de fé, de encorajamento.
0: Isso.
1: Uma palavra de vida, né?
0: De vida.
1: Uma palavra de vida, viu?
0: Agradeço muito a nossa grande audiência, Nancy. Você falando de pessoas amigas aí, pessoas que cumprimentam a gente, né? Olá, tudo bem? Lembra de mim? Eu te conheço, isso é maravilhoso, né?
1: É bom demais.
0: Essa comunhão.
1: O pessoal vai lá na Ótica do Bem, quer tirar foto com o senhor.
0: Verdade.
1: Né? Coisa verdade. Boa, maravilha.
0: Nossa, no agora... Economart ontem, eu fui no Economart com a irmã Thaís.
1: Sim.
0: E várias pessoas nos conhecem.
1: Que coisa boa, né? O carinho.
0: Olha... teve uma senhora lá que diz assim, ó, eu já participei do almoço com vocês. A Thaís falou, aonde, meu Deus do céu? Sabe aonde?
1: Aonde?
0: Na casa da minha filha, teve um almoço e ela é a mãe espiritual da pastora Inês da Giovanni C.
1: Olha que maravilha.
0: Eu jamais ia lembrar dessa irmã, tava com, almoçou com a gente o ano passado e eu não lembrava. E você vê que coisa, né?
1: Mas que bom, né? Que a irmã lembrou, né?
0: Ela lembrou, eu fiquei toda assim, sem jeito. Falei, tá bom, que bênção.
1: Glória.
0: Aí eu falei, Deus te abençoe, e abracei. Então é assim, Nancy. E o Juarez e a Marta estavam gastando ontem no mercado.
1: Faz bem, faz bem. Tem que aproveitar. Promoções lá no Economart.
0: Economart são nossos parceiros, são os nossos...
1: Paulista estava lá, mandou um abraço para ele do açougue. Ele estava de férias.
0: Olha, eu não fui no açougue ontem.
1: Pois é.
0: Mandar alô pro meu amigo Rafael, que é o gerente.
1: Não conheço ainda.
0: Ele ficou no lugar da Samara. A Samara foi para Porto Seguro, né? E o Rafael tá lá. Da Economart, meu amigo, meu irmão, ontem eu conversei com ele. Um abraço, Rafael, e todos os nossos amigos do Economart. Um abraço, Nancy, para todos os amigos da Ramarim, né?
1: Isso.
0: E olha, eu tenho muitos amigos, muitos conhecidos também na Ramarim. E o pessoal lá, este horário, já está ouvindo. Aqueles que vão pegar no batente, como dizia meu pai, daqui a pouquinho, já estão tomando seu café, já estão se preparando para grande trabalho na Ramarim. Um abraço. Uma ótima sexta-feira, meus amigos da Ramarim. E as fábricas, né? As indústrias. O pessoal de portaria, da guarita.
1: Do comércio.
0: Os farmacêuticos. O pessoal das padarias. Das clínicas. Um abraço a todos, né, Nancy?
1: Com certeza. Já está sendo montada, né, a parte de alimentação na praça... Na Félix Gaspar, né? Na Avenida Félix Gaspar já está sendo montada já a praça de alimentação que acontece ali todos os anos. Então, o pessoal que vai passando hoje aí na cidade, né? Vai ver uma diferença. A cidade já está tomando outra forma, né? Então,
0: sim,
1: o comércio se aquecendo, isso, muitas pessoas. O pessoal que está andando de carro, tem cuidado, tem atenção, tem
0: isso
1: calma,
0: aí,
1: né?
0: Verdade.
1: Tem calma.
0: Você da moto, né?
1: O trânsito está, né? Ajustando da melhor forma possível.
0: As motos, né? Motoqueiros, cuidado, né?
1: Isso.
0: Cuidado com você, com o próximo.
1: Isso.
0: Vai devagar com essa moto aí, meu filho, em nome de Jesus.
1: Amém.
0: Nancy, vamos colocar Chile Cavalés para cantar bonito aí?
1: Vamos sim, porque daqui a pouquinho tem um áudio aqui do pessoal que está mandando.
0: Uhum.
1: Daqui a pouquinho no Palavras de Vida.
0: Vamos ouvir música.
1: É que horas?
0: 5:48, bom dia.
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0: Daí, gente, canção bonita com ela, Shirley Carvalhais, né? Sucesso é bênção de Deus. Vamos conferir A Hora Nasci. 5h52, gente, tem bastante áudio. Nós vamos soltar aqui rapidinho o áudio, pra você não ficar aí, né? Então nós vamos mandar um alô, um abraço pra você. Vamos ouvir os áudios aqui. A Nasci, me ajuda aí, Nasci. Quem é o primeiro
1: bom
0: aí, Nasci?
1: Bom dia, pastor. Bom dia a todos, com a graça e a paz de Cristo. Aqui quem não sabe, seu nome é Cristo, falando do Baixão. Estou passando para desejar uma sexta-feira abençoada para todos e também um final de semana abençoado e protegido por nosso Rei Jesus. Até segunda, se nosso Deus assim nos permitir.
0: Que obrigado, Deus nos Silvano. Gente boa. Tem mais um, Nasci?
2: Bom dia, Nasci. Bom dia, pastor. Bem, Pai do Senhor, ele é todo, nossa família. Aqui é a Alex que tá falando, bota meu nome na oração, minha esposa disse antes, da minha filha Alexandra, minha filha Agatha, está neste momento na Santa Casa para dar luz. Senhor, eu posso colocar a mão na situação de cada uma delas que está
0: deu
2: lá.
0: Certo.
2: Em nome de Jesus também quer desejar a todas as mulheres, né? A todos os homens aí, né? Um feliz namorado para cada um. Que Deus possa ouvir e dar o caminho de cada um. Um abraço a todos aí.
0: Já deu tudo certo, meu irmão. Confia no Senhor, viu? Abraço, meu querido.
3: Pastor João, que Deus lhe abençoe, Senhor, toda a sua família, toda a minha família, todos que estiver na escuta.
0: Ó, a Valdinete
3: aí. Nancy aí, a família dela. Fica com Deus. Tenha um bom dia para todos nós.
0: Obrigado, tá, Valdinete.
3: Daniel, Débora, meu neto, David, Marco Luiz, Bernardo, Laurinha.
0: Eita, família bonita.
4: Graças a Deus, Pastor João Macedo e Nancy Dias.
0: Quem é, meu
4: irmão? Nancy Guerreira. É da cidade de Tiruçu.
0: Olha,
4: meu nome é Antônio Silvestre.
0: Ô, meu irmão.
4: Congrego há 6 anos na primeira igreja batista em Tiruçu. Um abração pro pessoal de Tiruçu, mas eu moro no trocamento de Jaguaquara. Que Deus abençoe.
0: Que bacana, ele se apresentando, falando da igreja,
5: bom
0: que
5: dia,
0: bom.
5: Bom dia, bom dia, pastor João Macedo.
0: Bom dia.
5: E quem fala é a Podir, direto filho de Santana.
0: Opa.
5: Estou escutando aqui a palavra. Palavra de vida com o pastor João Macedo. Foi Deus que mandou. Um bom dia para nós.
6: É o massagista da DJ. Um abraço, amigão.
0: É, Nancy. Olha, ele falou, foi Deus que mandou.
6: Foi Deus que mandou para cá. Muito bem.
0: Valeu.
7: Ai. Bom dia, pastor. Aqui é Nice do Sol Nascente.
0: Ô, Nice.
7: Coloco meu nome na oração. Nice Família.
0: Abraço.
7: Obrigado.
0: Que bom.
7: Bom dia, pastor João Macedo. Graças a Pai. Bom dia, Nancy. A todos os ouvintes da GQFM, toda a família da GQFM. Que Deus abençoe a todos. Um final de semana com muitas bênçãos, muita vitória. E que Deus esteja com todos. Maria Santana de Quezinho.
6: Bom. Juscelino de Tiro Sul está aqui, né, também na sintonia. Bom dia para Consa. Muito obrigada. E como eu já falado aqui, né? Hoje é dia dos namorados e hoje tem jantar especial, né?
0: Tem jantar especial hoje. Nós estaremos também dando uma palavra, uma palestra para os casais na Debras Madureira, 7:30 PM, orando pelos casais, para Deus abençoar mais e mais o casamento de cada um, aqueles que são noivos, aqueles que estão namorando. Então hoje tem um jantar dos casais da nossa igreja, isso é muito bom. Nós não fizemos o culto ontem estava decorando a igreja, preparando a igreja, porque hoje tem jantar dos namorados. Quem está aí agora, Nancy?
6: Pastor Wilson.
0: Ela gosta. Vamos ouvir. Pastor Wilson, bom dia.
8: Pastor João Macedo, bom dia. Ouvintes, bom dia. Paz do Senhor para todo mundo aí. Palavra de vida para nós em 2 Pedro, capítulo 2, versículo 8. Porque este justo, habitando entre eles, afligia todos os dias a sua alma justa, pelo que via e ouvia as suas obras injustas. Pedro está fazendo uma citação de um personagem bíblico que viveu nos tempos de Abraão, o sobrinho de Abraão, que Abraão adotou como filho. O Ló, ele morava ali na região de Sodoma e Gomorra. E a promiscuidade era tão grande que o versículo 7 diz que Ló já estava enfadado da vida dissoluta dos homens abomináveis. E como é que fica aquela história de que o homem é produto do meio? Ora, se Ló vive no meio de um povo que tem uma vida dissoluta, uma vida imoral, uma vida promíscua, uma vida sem regras, sem normas, uma vida totalmente desregrada. Como é que Ló não se contaminou com tudo isso? Bom, o texto mostra que Ló ficava angustiado, a alma dele afligida, só de ver e de ouvir tudo o que aqueles homens maldosos, malvados e sem Deus faziam. Então, Ló estava ali, no meio disso tudo, ele via, ele ouvia, mas tem uma coisa, ele não participava. E o que ele via e o que ele ouvia, ele não comemorava. Sabe, ele não celebrava. O que Ló via e ouvia machucava, doía, angustiava. A alma dele ficava aflita, porque ele não conseguia aceitar esse comportamento desregrado, indecente. Isso machucava muito Ló. E Deus, como providência, tendo decidido destruir Sodoma, Gomorra e regiões vizinhas, enviou o seu anjo para tirar Ló daquele lugar com sua família. Porque Deus via que Ló não era produto do meio. É fato que o meio pode influenciar muitas pessoas. Sim, é fato que o meio pode contribuir para muitas pessoas, para o lado bom ou para o lado ruim. Sim, mas também aquele que tem conhecimento de Deus não se deixa ser influenciado. Aliás, a gente vê muita gente que às vezes não vê, às vezes não faz, às vezes não participa, mas comemora, celebra, e não coloca ali, sabe, um divisor de águas. Tem muita gente que vê os outros aprontando, fazendo coisas que não convém, e dá risada, e aplaude, e tá lado a lado. Não existe uma resposta dizendo assim, olha, eu não concordo com isso. Não existe uma posição cristã na vida de muitas pessoas. A criancinha de 3, 4, 5 anos imita as ímpias dançando funk, em vez de papai e mamãe ensinar que tá errado e repreender, papai e mamãe dá risada e ainda chama o tio para tirar foto. Você tá entendendo? Rapaz, você que é crente, você tem que mostrar de que lado que você tá. Qual time é o teu? Não dá para ficar em cima do muro. Olha o exemplo que o apóstolo Pedro está citando, que Ló vivia num lugar que os homens eram abomináveis, mas ele se angustiava. Não dá para você dizer ser cristão e viver assentado à roda dos escarnecedores. Eu lembro-me bem quando eu trabalhava na Big Alegria, o pastor João trabalhou lá também, uma loja de calçados. Uma gerente minha me chamou e disse, lá era por número, meu número era 10. Ô 10, vai ali pra mim, por favor, e compra um maço de cigarro pra mim. Eu olhei pra ela e disse, olha, fulana, você pode pedir qualquer coisa que eu estou à disposição e eu faço, mas ir comprar um cigarro pra você, isso eu não faço não, me desculpa. E saí, ela ficou sem entender Alguém encostou do lado e falou: ele não foi comprar para você o cigarro porque ele é crente. Então, minha gente, não dá para ficar aplaudindo as obras abomináveis do mundo. Tudo bem que tem muita gente que não faz, mas consente com quem faz. Apoia, ajuda, concorda, dá risada e se mistura tudo. Mas é lembrado para todos nós no dia de hoje, no Palavra de Vida, que Ló estava no meio de um povo que eles eram tão ímpios que Deus destruiu aquele lugar. Mas Ló não se misturava. E aquela situação toda o deixava ferido, porque ele não queria ver aquelas pessoas daquele jeito. Deus te abençoe. Palavra de Vida para todos nós.
0: Que bênção, gente. A fé vem pelo ouvir. Tá aí. Quem tem ouvidos, ouça o que o Espírito diz à igreja. É isso mesmo. Malaquias 3:18. Vereis outra vez a diferença entre o justo e o ímpio, entre o que serve e aquele que não serve a Deus. Vão virar, eu já volto com vocês.
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1: Vamos conferir a hora. 6:03. 6:05. Misericórdia. Foi bom demais, gente, ouvir essa mensagem do pastor Wilson. Que é forte, muito forte, né? Muito forte. Nancy, tem mais ouvinte aí, Nancy?
2: Tem. Temos bastante. Mandar um abraço para minha amiga Denise. Uhum. Já acordou cedinho, tá ouvindo a gente. Uhum. Bom dia, pastor João Macedo, tô na escuta. Quem? Ana Rita. Um abraço para todos.
1: Jequiasson Pereira.
2: Pereirinha, um abraço para Pereira, meu amigo Pereira. E tá ouvindo a gente.
1: Levei até um susto. Parou eu ontem assim, falou. E o homem, a mulher sabe, ele fica na sua casa. Tá. Um estudo que eu dei aqui um dia, o que ele tá falando? Aí eu lembrei. Aí ele tava repetindo o que eu falei aqui no programa um dia desse, né? Ele gravou. Pereira, um abraço, saúde, paz para você. Bom trabalho. Em frente ao Itaú aí, trabalhando, né? Com instalação, equipamento de som. Jequiasson.
2: Tudo
1: é Jequiasson, é real som, né?
2: Real som. Real
1: falei Jequiasson.
2: É real som.
1: Real som.
2: Isso mesmo. Bom dia.
3: Bom dia, pastor João Macedo.
1: Bom dia.
3: Bom dia. Que Deus abençoe o seu dia.
2: Obrigada. Quem é aqui? É. Jovenildon.
1: Jovenildon.
2: Obrigada, Jovenildon.
1: Eliomar resolveu mandar alô pra mim aqui, ó.
2: Olha que coisa boa.
1: Eliomar é um amigo lá da Cidade Nova, fazendo pãozinho. Eita, daqui a pouquinho a padaria tá aberta. Eliomar, um abraço pra você, meu irmão. Toda a sua família, prosperidade. Que bom poder te conhecer, homem de Deus. Quem
2: hoje,
1: mais assim?
2: Hoje é dia dos namorados, pastor. Então, parabéns aos casais, né? O romance, né? O amor. Que os seus maridos possam amar a sua esposa assim como Cristo amou a igreja.
1: O que eu vou dar pra irmã Thaís de presente?
2: Tem muitos presentes.
1: Eu não sei comprar, não sei.
2: Eu não posso dar dica, porque aí vai o quê? Vai
1: comprar
2: estragar
1: alguma coisa
2: a surpresa,
1: pra ela,
2: né?
1: É.
2: Mas é bom. Então, logo mais o senhor aparece lá com...
1: Fez esse ano 35 anos de casado. Já abençoou?
2: Glória a Deus.
1: 35 anos que Deus nos abençoou,
2: amém,
1: né? Graças a Deus. Tem um louvor aí, Nancy?
2: Tem sim. Eu também já tenho 30 anos de casado com o Careca.
1: É bom, né? Glória a Deus. Careca tá dormindo?
2: Tá arrebatado.
1: Jesus Cristo. Jesus. Nancy, toca essa música bonita pra todos os casais aí, Nancy. Vamos ver qual que é. É isso aí, gente. Daniel e Samuel. Amor da minha vida.

0: Daí, minha gente, pra todos os casais, ô gente, ô meu irmão, pega na mão dela, hein, irmão. Sério, fica bravo comigo, não. Pega na mão dela. Que negócio é esse? Um vai na frente, outro vai atrás. Pega na mãozinha dela. Isso aí. Canta uma música pra ela. Acho que eu vou cantar uma música pra ela hoje. Amor da minha vida. Gente, é isso aí. Hora certa, 6:10. Bom dia.
1: Momento de reflexão.
0: Não vou falar do sacrifício de Abraão que ele fez, que ele foi fazer, né? Que ele foi fazer. Eu só vou falar da obediência dele a ponto. Tiago deu testemunho dele, o irmão de Jesus, e Isaías deu testemunho dele, dizendo que Abraão foi chamado. Você tem noção? Gente, só para falar isso, já, a gente já ganha o dia. O camarada foi chamado de amigo de Deus. Você tem noção disso? Uma coisa é ser amigo do José, do Pedro, do João, do Antônio, ser amigo da Nancy, da Thaís, do seu a colega aí, seu amigo de empresa. Agora, gente, cá para nós, ser chamado amigo de Deus é muito forte, né? Aonde, pastor? Tiago 2:23, Isaías 41, versículo 8, né? Tá aqui, ó. Ele foi chamado amigo de Deus. Sabe por quê? Ele tinha algumas características, e uma delas é a obediência. Ele era um adorador. E o que mais, pastor? A obediência. Quando você obedece, você vai ficar feliz com seu filho se ele te obedecer, sim ou não? Você vai ficar feliz com teu filho se ele te obedecer? Claro que você vai ficar feliz. Abraão, e outra coisa que ele fazia, ele foi considerado homem de justiça. Você está entendendo? A retidão de um homem. Olha, ele obedece a Deus, ele adora a Deus e ele é reto. Teve suas falhas como humano? Claro que sim. Mas ele foi homem reto. Aí o escritor dos Hebreus colocou ele na galeria aqui. Colocou ele aqui nesse relatório de nomes de homens que fizeram a sua história. Agora é uma pergunta: será que não é hora de nós também escrevermos a nossa história? O homem, escute isso aqui, ó. O homem é lembrado por duas coisas. Quando alguém lembra de você, quando alguém lembra de você aí, pai, você mãe, quando alguém lembra de você, meu amigo, você jovem, quando alguém olha para você, lembra de duas coisas: você é um causador de problemas ou você é um resolvedor de problemas. É assim que alguém olha para nós. Quem é você? Ih, rapaz, aquele ali é problemático. Essa é a palavra. Quem é aquele ali? Ah, rapaz, aquele ali é uma bênção. E aquela ali? Misericórdia. Mas e aquela ali? Aquela ali, sim. Ali, ó. Ali eu conheço. Ali é uma bênção. Diz assim: Abraão, sendo chamado, obedeceu. Olha aí, foi chamado e obedeceu. A questão não é ser chamado, é obedecer. Você lembra do que Jesus falou? Que muitos são chamados e poucos são os escolhidos. Porque a questão não é ser chamado, é obedecer o chamado. Abraão, sendo chamado, indo para o lugar que havia de receber por herança, saiu sem saber para onde ia. Irmão, você tem noção disso? Saber sair sem saber para onde vai. Não tinha GPS, não tinha maps, não tinha satélite. Mas o que, que é isso, pastor? Isso é andar na orientação e na visão. Você quer ser abençoado por Deus? Ande na orientação e na visão de Deus. Deus mandou você ir? Você vai. Deus mandou você parar? Você para. Deus mandou você voltar? Você volta. Precisamos ouvir a voz de Deus. Pastor, como é que Deus fala comigo? Está falando agora. Você ligar a televisão, vai ter lá um programa, Deus vai estar falando com você. Se você participar do Instagram, vai ter alguém lá pregando, vai ter alguém falando. É 24 horas a mensagem de Deus está ecoando. Foi Jesus que mandou pregar. Tem alguém pregando? Jesus não mandou a gente salvar. Jesus mandou a gente pregar. Salvar é com ele. Jesus não mandou a gente convencer ninguém. Convencer é com o Espírito Santo. Mas Jesus mandou você falar, você pregar. Pastor, eu não sei pregar, então eu vou te orientar aqui, se você quiser me ouvir também. Você sabe como é que você prega? Não precisa ser com Bíblia não, meu amigo. Pregue com a sua vida. Um pensador dizia, um grande pastor do Rio de Janeiro, ele falou isso e eu gravei para o resto da minha vida. Nós somos uma Bíblia que o mundo lê. Nós somos uma Bíblia que o mundo lê. Aí, um outro pensador disse assim, que palavras convencem, exemplos arrastam. Abraão é um exemplo para nós. Não dá para ficar falando. Se for falar de Abraão aqui, eu vou ficar falando dele 15 dias seguidos. Desde a sua chamada aos 75 anos, lá em Gênesis capítulo 12, as 7 promessas que Deus faz com Abraão, o acompanhamento do seu sobrinho Ló, com todas as virtudes de Ló. Ló é um sobrinho perfeito, mas Deus não mandou a Abraão levar ninguém. O propósito de Deus era com quem? Com Abraão. Abraão teve algumas dores de cabeça porque levou seu sobrinho Ló. Quem está me ouvindo? Você está me entendendo? Então, falar de Abraão, eu vou ficar só aqui. Já ouvimos tantas coisas boas, vou ficar só aqui, ó. Sendo ele chamado, obedeceu. Posso falar aqui agora? Posso. Não fica ofendido não, ó. A obedecer a Deus custa muito caro. Gravou? Obedecer a Deus custa muito caro. Gravou aí? Anotou? Se você obedece a Deus, não é fácil obedecer a Deus. Por quê, pastor? Porque obedecer a Deus é difícil. Você vai ter que renunciar. Você vai ter que deixar seus próprios desejos. Você vai ter que fazer a diferença numa geração corrompida. Então, obedecer a Deus custa caro.

obedece a Deus não tem maldição, não tem encantamento, não tem laço, não tem nada que te derrote. Quando você obedece a Deus, é você fazer uma aliança com Deus. Um propósito. Hoje eu vou falar com os casais e eles me ouvem aqui em Jequié há 15 anos falando a mesma coisa. Nós fazemos o voto aonde? No altar. Adoração é onde? No altar. Casamento é onde? No altar. Se entregar a Jesus é onde? No altar. Aliança é feita onde? No altar. Juramento é feito aonde? No altar. Você quer ser vitorioso? Faça com Abraão. Sabe o que Abraão fez? Não dá para falar hoje. Todas as guerras de Abraão, ele edificava um altar. Todas as batalhas deles, ele ia para onde? Pro altar. Escuta, você tem um altar na sua casa? Não estou falando altar material, físico, de pedras, de imagem, não é isso. Estou falando altar, que estou falando um lugar em que você tira para você buscar a Deus, para você se reservar para Deus, para você ter um tempo para Deus. Abraão, onde ele ia, ele edificava altares. Todas as guerras vencidas, altar. Todas as guerras para vencer, altar. Ele faz o quê? Ele obedece a Deus. Deus falou: filho, eu vou te abençoar. Ele segue a orientação de Deus. Ele segue o GPS de Deus. Bem-aventurado aqueles que ouvem e obedecem a voz do Senhor. Abraão é o único homem na Bíblia a ser chamado amigo de Deus. É o único homem na Bíblia ser chamado amigo de Deus. Porque eu separei três coisas: ele obedece a Deus, ele adora a Deus, e lá em Gênesis 15 diz que ele era homem de justiça. Você tem noção o que é ser uma pessoa de justiça? Sabe por quê? Porque quem apronta, quem pratica injustiça, quem rouba, quem maltrata, quem prejudica, quem faz coisa errada, falcatrua, uma hora a casa vai cair, meu. Uma hora a conta vai chegar. Uma hora o extrato vai aparecer, vai chegar a conta. Não adianta. Pessoa faz ali, faz ali, faz ali, faz lá. Passa rasteira ali, passa rasteira ali. Mais uma hora vai chegar. Abraão, ele, pela fé, ele obedeceu a Deus. Abraão adorou a Deus. E adorou a Abraão, ele era um fazedor de justiça. Viu? Por isso, ele foi chamado amigo de Deus.

0: pela fé, ele obedeceu. Gente, Deus abençoe sua vida. Alô, Pereira. O Souza já chegou por aqui, viu? E mandando um abraço pra você, viu, Pereira? Aí da Real Som. Abraço a toda a nossa grande audiência. Ô, Nancy, tem a vinhetinha aí? Nós vamos orar, mas tem uma vinhetinha do Instituto Visão. Vamos ouvir.
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0: Eu quero, Pai, clamar a Ti nesta manhã, te agradecer por tantas coisas maravilhosas que ouvimos nesta manhã, que o Senhor nos abençoou nesta manhã. Obrigado, Jesus, por cada vida, por cada lar, por cada família, por cada um dos Teus filhos que nesta manhã te louvam, te glorificam, te exaltam, a sua bondade, o seu amor, a sua graça. Ó, Senhor, o que seria de nós se não for o Senhor ao nosso lado? O que seria de nós se não fora a tua misericórdia, que são as principais causas de nós não sermos consumidos? Suas misericórdias não têm fim, Pai. Minha súplica, minha oração por este lar, por esta casa, por esta família, por esse filho, por esta filha, por esse pai, por esta mãe, por este avô, por esta avó, por este ancião, essa pessoa hospitalizada, acamada. Eu levanto a minha voz em oração, Pai, nesta manhã. Eu clamo a Ti, meu Pai, nesta manhã, pela minha esposa, meus filhos, minha família, a esse casal, Pai, que está sendo abençoado nesta manhã por esta palavra. Obrigado, Jesus, por tudo neste dia. Minha súplica por esta cidade, por esse estado, por esta nação brasileira. Oramos para que o Senhor dê a nós uma sexta-feira muito, mas muito abençoada por Ti. Obrigado, Jesus, por tudo. Que a Tua paz, Teu amor, Tua graça seja comigo, seja com a minha vida, me abençoando, me protegendo, me livrando, guardando-me do perigo e do mal, Senhor. Cuida dos meus filhos, cuida da minha família. Minha família é consagrada, é abençoada por Ti, Senhor. Deus, abençoa a igreja, toda a membresia, a cada um dos Teus filhos, Pai. Eu apresento no Teu altar, Pai, nesta manhã. Ó, Cristo vivo, fica comigo. Meu muito obrigado, Senhor, por esta manhã. Nos ensina a aprendermos com o patriarca Abraão, que foi imputado por justiceiro, homem da justiça, creu em Deus e foi chamado amigo de Deus. Senhor, nos recebe todo dia a nossa adoração, recebe a nossa adoração, recebe para o nosso louvor. Nós não estamos aqui só para pedir, Pai, nós também te louvamos e nós te agradecemos. Amém. Pai nosso que estás no céu, santificado seja o teu nome, venha o teu reino, seja feita, Pai, a tua vontade, assim na terra como nos céus. O pão nosso cada dia nos dai hoje. Perdoa, Pai, nossas dívidas, assim como perdoamos os nossos devedores. Não nos induzas à tentação, mas nos livra, Pai, do mal, porque Teu o reino, é o poder e a glória para sempre. Amém. Tchau, gente. Bom dia, Nancy. Bom dia, Souza. Bom dia a todos os ouvintes. Obrigado pela carona, você no seu carro. Uma ótima sexta-feira. Segunda, nós voltamos, porque foi Jesus que mandou pregar.
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6: Bem, você já deve ter visto falar no discípulo chamado Tomé, né? Um dos 12. Sabia que os Tomés na nossa vida se fazem necessários? Já reparou que às vezes alguém diz assim: eu não acredito que você vai fazer isso. Aí você, só porque o outro falou que não vai, você vai e faz. Às vezes, os Tomés nas nossas vidas, eles se fazem necessários. Tomé foi um dos discípulos de Jesus. Quando um dos discípulos falou com ele assim: nós vimos o Senhor, ele disse: eu não acredito. Se eu não vi as marcas dos pregos nas suas mãos, não colocar meu dedo onde estavam os pregos, de maneira nenhuma crerei se eu não tocar do lado onde abriram um buraco nele. Então Tomé simboliza aquela pessoa que não crê. Tomé ficou estereotipado por isso e quase ninguém coloca o filho de Tomé. Você conhece algum Tomé? Pois é, nem eu. O único que eu conheço é o Tomé de Souza, que fundou Salvador. Pois é, mas a gente aprende com Tomé e eles às vezes são necessários em nossas vidas.
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1: Em Jequié são 6:33. Bom dia.
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1: Prefeito de Jequié recepciona a delegação italiana e reforça laços históricos entre Jequié e Trekna. ACM Neto, pré-candidato a governador da Bahia, estará em Jequié neste sábado. Ele vai participar da procissão de encerramento da festa de Santo Antônio. Amanhã tem telão na Praça Rui Barbosa para o Jogo do Brasil, na estreia da Copa do Mundo. Picadas de escorpião aumentaram 350% no Brasil em 12 anos. Minas, São Paulo e Bahia são os estados de maior risco. E lá vem bomba. PT da Bahia e o presidente do Senado da República aparecem em novo capítulo das revelações de Vorcaro, diz revista. Empresário é suspeito de lavagem de dinheiro no inquérito de respiradores da época de Rui Costa. Agora os destaques do noticiário policial. Del Santos, bom dia para você. Perdemos o contato. Daqui a pouco ele volta, nos atualizando com relação ao noticiário policial. 6:34. Nancy, bom dia para você.
3: Bom dia, Souza Andrade. 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Já restabelecemos o contato com Del Santos, Souza Andrade. Del Santos.
4: Bom dia, Nancy Dias. Bom dia, Souza Andrade, os ouvintes do Jornal da Manhã. Operação Colapso em Jequié e região. E pessoas são conduzidas à delegacia. Jovem morre em troca de tiros com a polícia civil e polícia militar. Homem também é conduzido à delegacia por tráfico de drogas. Mulher de 70 anos teve casa invadida por bandidos. Você já sabe. Eu conto tudo, não escondo nada, daqui a pouco no Jornal da Manhã com o professor Souza Andrade.
1: Ok, Del, obrigado. Até daqui a pouco, então.
3: 6:35 aqui no Jornal da Manhã, você pode participar mandando sua mensagem no 988461549. 6:35, vamos ao comentário do dia.
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1: E a Polícia Federal tem tirado o sossego de muita gente, né? Quem faz coisa errada, que se cuide para não virar manchete. Agora mesmo a revista Veja traz como destaque a seguinte informação: que os investigadores da Polícia Federal decidiram rejeitar formalmente a delação de Daniel Vorcaro. A opção por não aceitar essa segunda proposta que foi apresentada pelo dono do Banco Master foi inclusive comunicado aos defensores do próprio banqueiro para ver que providência ele vai tomar lá para frente. O Vorcaro segue ainda, portanto, na mesa de negociações junto com a Procuradoria-Geral da República, que avalia os novos dados trazidos por ele para reforçar o valor de sua potencial colaboração com as investigações. O Vorcaro é uma bomba ambulante. Ele tem muito o que falar. Tem segurado as pontas aí e desconfia-se que é para proteger alguém. Esse alguém põe no plural aí e bota muitos alguéns aí. Mas por outro lado também ele enfrenta um problema, porque ele tem na mão muita gente grande nesse país. Muita gente grande. Porque a propina comeu solta nos últimos anos. Esse dinheiro do Banco Master rendeu a riqueza de muita gente, é o que se fala. Mas uma coisa é ele ter essas pessoas na mão, uma coisa é ele ter propinado à vontade, outra coisa é ter provas para convencer a justiça de que de fato aquela propina foi paga, de como foi paga, os detalhes, as provas concretas, aí é que pega. Aí é que pega. Eu estava acompanhando um comentário de um experimentado jornalista brasileiro, e ele falava justamente disso. A questão não é ser dono dos fatos, e o Vorcaro tem muita coisa para falar, mas é a prova concreta. Não basta você dizer, olha, eu passei tantos milhões de reais para fulano de tal, não sei quanto para Cicrano, não sei quanto para Beltrano. Sim, e cadê as provas disso? Não tenho. Então você vai comer cadeia, não vai ter delação, porque muito do que ele já falou e tem falado, a polícia já tem em mãos através das conversas por telefone. Então o que ele traz hoje não é novidade. Não, isso aqui eu já tenho, não, isso aqui a gente já sabe, está demais. Então a revista Veja traz, por exemplo, uma novidade, mas que a questão toda é como isso vai se dar, se a delação dele vai ser homologada ou não. Mas o que foi que a revista colocou aqui? Que o dono do Master se ofereceu para relatar os detalhes de uma operação no exterior que resultou um repasse de 30 milhões de dólares ao presidente do Congresso Nacional, senador Davi Alcolumbre. Isso dá cerca de 150 milhões de reais. De acordo com a proposta de confissão, o valor foi depositado em uma conta secreta no exterior e repassado ao senador pelo apoio dado a uma demanda de interesse do Banco Master em transação operada pelo ex-sócio de Vorcaro, o baiano Augusto Lima. Segundo ainda a revista Veja, o ex-banqueiro se dispôs também a falar sobre os seus negócios nebulosos com o PT da Bahia, o Partido dos Trabalhadores da Bahia, citando especialmente o ex-governador Rui Costa, chefe da Casa Civil de Lula, até recentemente. Fatos que se mostraram fundamentais para a ascensão meteórica do Banco Master. Aquela transação toda lá atrás, do Credit Sexta, etc, etc. Então, segundo ele, a história começou lá atrás, em 2007, durante ainda o governo de Jacques Wagner, com o nome de Credit Sexta. A iniciativa foi criada para permitir que servidores públicos do Estado realizassem compras em supermercados públicos com desconto direto na folha de pagamento. E com a entrada de Vorcaro na operação, o Credit Sexta virou uma das principais operações de crédito consignado da Bahia, especialmente na modalidade de reserva de cartão consignado. Já em 2022, no governo de Rui Costa, um decreto estadual restringiu a portabilidade dessas dívidas para outros bancos. Um direito que o cidadão tem de transferir uma dívida para outro banco. O governador Rui Costa baixou um decreto, assinou um decreto proibindo essa portabilidade. E essa medida permitiu a ampliação da presença do Banco Master, né, nesse setor. Ou seja, na prática, o governo do PT baiano realizou uma manobra para se tornar um dos principais parceiros de Vorcaro, o que diz aqui a revista Veja. Agora, o ex-banqueiro ainda não detalhou a que custo se deu essa relação. É aí que eu falo a questão da prova cabal para mostrar como se deu isso. Olha, foi assim, assado e tal, tal, tal, capaz de convencer a Polícia Federal para levar adiante esse processo de delação premiada. E o Rui Costa, ele nos últimos dias tem vivido o que se chama de inferno astral. Ele tem sido manchete negativa no noticiário nacional com uma frequência muito grande. Ainda agora, a Polícia Federal e a Controladoria Geral da União estão suspeitando de que o empresário João Carlos Mansur, dono de uma empresa de investimentos e dois fundos dessa mesma empresa, dessa mesma gestora, esse João Carlos Mansur teria lavado com essas empresas 5 milhões de reais no esquema de desvios na compra dos respiradores lá atrás, feito pelo consórcio do Nordeste, consórcio formado por governos estaduais, que na época dessa maracutaia toda, o Rui Costa era o presidente do consórcio. Essa compra, gente, foi feita dos respiradores, já contamos essa história aqui, A compra foi no valor de 48 milhões de reais. E foi no meio da pandemia. Rui Costa, como é que Rui Costa entra? É que se Mansur é citado como suspeito de lavagem para um lobista que atuou pela empresa contratada. O contrato foi assinado por Rui Costa. A Procuradoria-Geral da República pediu que a investigação do caso retorne agora ao Supremo Tribunal Federal por suspeita de que a ocultação dos recursos desviados continuou em curso enquanto Rui Costa era ministro da Casa Civil do governo de Lula, o que indicaria foro privilegiado no Supremo Tribunal Federal. Esse Mansur, que é economista de formação, ele teve uma ascensão assim meteórica, de uma noite para o dia, só dava ele. E em poucos anos, a empresa que ele geria chegou à marca de 300 bilhões de reais geridos em fundos de investimentos. Não é pouca coisa, não. Pois é. Então, documentos obtidos pelo jornal O Estado de São Paulo mostram que ele é investigado também pelos desvios na venda de respiradores com uso de verbas públicas federais e citado no inquérito da Polícia Federal. Os respiradores foram vendidos em 2020, ao consórcio de governadores do Nordeste, presidido por Rui Costa. E essa empresa contratada para repassar esses respiradores por 48 milhões de reais, essa empresa naquela época só tinha experiência na área de medicamentos à base de maconha. Essa empresa nunca havia entregue e nunca havia trabalhado com esses equipamentos. E um detalhe, esse equipamento não foram entregues e o dinheiro não foi recuperado. É uma lambança danada. Olha, se fosse gente sem influência, já estava comendo cana e não era de hoje. É por isso que tem gente que defende imediatamente a sequência dessas investigações, porque é dinheiro do povo envolvido nisso tudo. E Rui Costa está no olho do furacão nessas investigações todas.
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3: Às 6h44, vamos manter um contato com Del Santos, que traz as notícias policiais. As primeiras desta manhã de sexta-feira. Bom dia, Del.
5: Oi, Nancy, bom dia. Bom dia aos ouvintes do Jornal da Manhã. Estou chegando com as informações, as últimas 24 horas da Polícia Militar em Jequié e a nossa região. A Polícia Militar nos informa de que um homem identificado como Kaique, conhecido também como Vagabá, ele, segundo informações, tem envolvimento no mundo da criminalidade e atuação ali na região, na zona rural de Jequié, conhecido como Itaibó. Na manhã da quinta-feira, por volta das 5h17 da manhã, policiais da Rondesp, Médio Rio das Contas e também outros policiais estiveram ali investigando um homem ligado a esse mundo da criminalidade por movimento no tráfico de drogas, homicídio e tentativas de homicídio. Às 5h17, durante o patrulhamento tático realizado nas guarnições e acompanhando também outros policiais também da 55ª Companhia Independente de Piauí, os militares encontraram o homem que era investigado. Segundo informações, ele atirou contra a guarnição para tentar fugir. Houve uma intensa troca de tiros. Após o cessar-fogo, ele foi encontrado caído. O homem ferido foi socorrido para o hospital de Jitaúna, mas não resistiu. Segundo informações, com ele foi encontrado um revólver calibre 380, com também munições do mesmo calibre. Tudo isso foi registrado na delegacia ali na cidade de Jitaúna. Policiais deflagraram a operação junto com a Polícia Civil. A operação denominada Colapso, com o objetivo de cumprir mandados judiciais contra investigado por tráfico de drogas em Jequié, Apuarema, Venceslau, Guimarães e também Nova Ibiá. A ação é conduzida pelo Departamento Especializado de Investigação e Repressão ao Narcotráfico, o DRACO, como também a 13ª Delegacia de Tóxicos Entorpecentes de Jequié, e inclui também o cumprimento de mandado de prisão e busca e apreensão expedido pelo Poder Judiciário. As diligências coordenadas com o apoio da equipe do Nona Coordenadoria Regional do Interior, a COPI, vinculada a, também a DEPIM Sudoeste, além da quinta companhia, da quinta COPI em Valença e também da Secretaria de Administração Penitenciária. A operação, integrada ao ciclo da Operação NARC 4, é coordenada pelo Ministério da Justiça e Segurança Pública por meio da Diretoria de Operações Integradas da Inteligência de OPI, como também repreensão também ao cumprimento ao mandado de prisão, como também teve também a participação da Operação da FICO junto. Segundo informações, pessoas foram conduzidas até a delegacia, drogas foram apreendidas e tudo isso foi lavrado na ocorrência. A Polícia Civil ainda informa que esta ocorrência terá desdobramento, pois ainda a operação continua. Uma mulher de 66 anos teve sua casa invadida por bandidos na madrugada desta quinta-feira na rua Bom Jesus, região central de Ibirataia. De acordo com as informações apuradas pela Polícia Civil e a Polícia Militar, isso aconteceu por volta de 1 hora da madrugada. 5 homens vestindo roupas pretas, encapuzados e armados com pistolas e entre outras armas de grosso calibre, invadiram a casa da idosa em busca de um homem identificado de prenome até o momento de Rodrigo, filho da vítima. Durante a ação, os criminosos entraram na residência, identificada ali da proprietária, senhora Maria, e acabou sendo atingida com um disparo. As circunstâncias em que ela foi encontrada ainda não foram esclarecidas. O filho da vítima não se encontrava dentro de casa e na casa, no momento, a idosa estava só com a neta. Após o ataque, Maria de Fátima, como foi identificada, foi socorrida por uma equipe do SAMU e encaminhada até o Hospital Geral de Itiaú. Até o momento, não temos informações de estado de saúde dessa idosa. E a Polícia Civil está em campo, nesse momento, em busca aí esclarecer esse crime. Essa ação está repercutindo muito na cidade de Piauí também, em Ibirataia. É muito revoltante o que aconteceu com essa mulher de 66 anos. Em ação contínua ao combate ao tráfico de drogas na cidade de Jaguapara, no Vale do Jequiriçá, indivíduos foram presos pelos policiais militares da 3ª CIA, lotada ao 19º Batalhão, portando a submetralhadora, e segundo informações ainda, o homem foi localizado após denúncia passada através do 190. Além do armamento, foi encontrado com ele drogas, rádio comunicador e entre outros ilícitos. Tudo isso foi apresentado na delegacia, ficando lá à disposição da justiça. Daqui a pouco eu volto trazendo outras informações. Contamos com você, professor Souza Andrade, do Jornal da Manhã.
1: Muito bem, muito bem, muito bem. Valeu, Del. Obrigado, viu? E as horas?
3: 6h50, Souza Andrade. Oh. 6h50 aqui no Jornal da Manhã.
1: Hoje, dia 12 de junho, estamos aí nos aproximando do encerramento da festa de Santo Antônio. Amanhã é o último dia. Logo na sequência começa o São João de Jiqué com a Vila Junina e depois, como diz o Léo Santana aqui, né? Todos os caminhos nos levam à Praça da Bandeira com o grande São João, essa festa esperada. Olha, a prefeitura está negociando aí com o empresário do Natanzinho como é que vai ser o cachê, viu? Que o Ministério Público estipulou como um acordo com as prefeituras e tal. Um limite de gastos com cada atração e tal. Então ainda tem essa pendência. Foi o que o prefeito Flavinho disse ontem numa entrevista ao nosso colega, companheiro Marcos Fran, porta-voz do Vale do Jequiriçá.
3: E hoje é dia dos namorados, né?
1: Hoje então, dia dos namorados.
3: Parabéns a todos os namorados, né? Os eternos namorados. De romance tem tudo, né, Souza? Tem casamento que é cancelado nas últimas para casar com outro, tem histórias de romance que se conheceram na infância, se encontraram depois de algum tempo, tem pessoas que se casam com o primeiro namorado e vivem a vida inteira, né? Então são diversas histórias de amor, diversos momentos inesquecíveis, incríveis, e assim a gente parabeniza aos que, né, estão convivendo junto, que são casados, que são namorados, mas enfim, hoje os relacionamentos, eles ampliaram muito, né, Souza, a maneira de se relacionar, de namorar. Existem casais que são casados, mas cada um vive em sua casa, são eternos namorados, vivem juntos e muitas vezes, né, já estão separados, mas mantém um padrão de casamento. Enfim, então tem diversos tipos de relacionamento, mas o que importa é que sejam felizes, que se deem bem, que se respeitem, que se amem e cuidem uns do outro.
1: É verdade, porque o que é que justifica o relacionamento se não um se preocupar com o outro, zelar pelo interesse dos outros e que todos sejam felizes, né? É uma tarefa difícil ser feliz. Tem gente que encontra uma dificuldade tremenda de ser feliz. Tem gente até que se esforça, tem outros que nem tanto. Mas é importante ser feliz. Tinha até uma brincadeira com o pessoal, né? O importante é beijar na boca e ser feliz.
3: Pois
1: tinha
3: uma
1: brincadeira
3: é,
1: assim, né? Então é importante que as pessoas aproveitem esse dia dos namorados para fazer justamente uma reflexão, né, da importância de manter esses relacionamentos amorosos realmente nutridos pelo amor mesmo, que esse fogo da paixão nunca se apague, né?
3: Isso mesmo.
1: Isso é importante demais para a sobrevivência de um relacionamento.
3: E nesse dia dos namorados, Souza, a expectativa do movimento do comércio é intenso, né? Geralmente nesse
1: aí é uma boa data para
3: vender. É, o pessoal compra bastante. Outro movimento bastante esperado são os restaurantes, né? É um momento aí, várias igrejas fazem encontros de casais, várias instituições também fazem jantares e os restaurantes aí têm aí um aumento intenso no movimento. Então, aos casais, nossas felicitações
1: só não
3: a
1: vamos
3: todos.
1: Ter, só não vamos ter esse ano o Rose Banda na festa Santo Antônio, que há muitos anos tem. É porque vai coincidir com a festa lá da Bebê.
3: Da Bebê,
1: né?
3: Isso mesmo.
1: Tem até um cartaz aqui, agora não achei. Mas vai fazer falta, porque as pessoas estão acostumadas.
3: Hoje,
1: hoje
3: vai ter um show, né? No,
1: e eu tô com a programação, daqui a pouco eu falo.
3: Tá bom, combinado.
1: Obrigado,
3: vou
1: viu,
3: estar, eu vou estar no palco, viu? Do Santo Antônio hoje.
1: Ah, é?
3: É.
1: Ah, tá.
3: Fui convidada também, então agradeço aí o convite, né? Lucas França me convidou para estar no palco hoje dos festejos, né? Do Dia dos Namorados.
1: Pois é, Lajeado Tabacal fez o São João antecipado, começou ontem, daqui a pouco o Antônio Júnior fala, e você vai antecipar a sua participação no São
3: Isso.
1: João também.
3: Exatamente.
1: Não é só Lajeado, não.
3: Isso, isso mesmo.
1: Até já.
3: Até já, 6h55.
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5: 7:02 em Jequié, 7:02 aqui no Jornal da Manhã com Souza Andrade, que tem um oferecimento da São José Vila Gourmet, o melhor das férias, São João e Copa do Mundo, você já sabe, é na São José Vila Gourmet. 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
6: A gente falava ainda há pouco da festa de Santo Antônio, hoje dia 12, é uma noite dedicada aos profissionais da área da comunicação, às empresas da área de comunicação, mídias sociais, serviço de comunicação em geral. Então hoje dia 12, presidente da celebração, padre Iago Maia. Amanhã, dia 13, dia de Santo Antônio, nós teremos 4 momentos importantes. A começar às 7:00 da manhã com a missa festiva, que será celebrada pelo cônego Osmar Júnior, vigário-geral da diocese de Camaçari. Às 10:00, a missa solene, presidida pelo cardeal Dom Sérgio da Rocha, que é arcebispo da Arquidiocese de São Salvador da Bahia e primácio do Brasil. Portanto, Dom Sérgio da Rocha presente aqui amanhã às 10:00 na missa solene. Às 3:30 da tarde, a missa de encerramento. Em geral, essa missa é celebrada às 4:00. mas por conta do jogo do Brasil, a igreja foi sensível em antecipar um pouco para que as pessoas possam assistir ao jogo do Brasil na sequência. Essa celebração das 16h será celebrada por Dom Paulo Romeu, bispo diocesano de Jiquié. Logo na sequência, teremos a procissão de encerramento da festa de Santo Antônio este ano, muito marcada pelo brilho, pela organização, realmente uma festa muito bonita. Você sabe que muita gente leva o nome de Antônio ou Antônia por conta justamente dessa data, né? Tia Antônia mesmo. Tia Antônia nasceu no dia de Santo Antônio. Aniversário dela. Oi, tia, beijo pra você. Beijo pra senhora.
5: Manda um abraço pra tia Antônia.
6: Beijo pra senhora.
5: Maravilhosa pessoa, viu?
6: É, educada, né?
5: É demais.
6: Pois é, tia Antônia faz aniversário amanhã. 30 e poucos.
5: Uma jovem senhora.
6: Uma jovem senhora. 30 e poucos. Não passa disso. Beijo, viu, tia? Tia Antônia, a irmã de minha mãe. Pessoa que nós amamos, a família inteira. Nós todos amamos muito. Pois é, então tem muito Antônia que nasceu justamente no dia do Santo Padroeiro de Jiquié. A festa de Santo Antônio costuma reunir políticos na sua missa de encerramento, a missa solene. E amanhã à tarde teremos aqui na cidade a presença do ex-prefeito de Salvador e pré-candidato a governador do estado da Bahia, Semi Neto. Ele virá de que é participar no encerramento da festa de Santo Antônio, tanto da missa das 15h30 quanto da procissão de fé, quando o povo de Deus sairá pelas ruas de Jiquié celebrando esta data. A informação foi dada ontem pelo pré-candidato a vice-governador Zé Cocá, que participou juntamente com outras autoridades de um momento muito importante ontem, que foi a recepção, a comitiva de Trekna. Conforme a gente tem informado aqui, o prefeito de Trekna está chefiando uma delegação à cidade de Jiquié. Trekna é a comunidade em que deu origem a muitos daqui, estão até hoje, né? E é a terra de Vicente Grilo, por exemplo. Então, ontem nós tivemos uma programação vasta e importante, desde o início da manhã e foi até a noite. Eles jantaram na Fazenda Floresta, conheceram um pouco também da história de uma família ilustre da Itália, que é a família Lomano. E ontem na Câmara teve uma reunião, uma casa lotada, bastante prestigiada. Nosso repórter Del Santos acompanhou tudo de perto, fez algumas entrevistas. A gente vai ouvir inicialmente o prefeito Flavinho, não é isso, Del?
3: Visita da comitiva de Tecna aqui em Jequié. Prefeito Flavinho recebendo a comitiva de Tecna. Pode falar pra gente, nesse sentido, essa visita importante, intercâmbio importante de Jequié?
7: Não, sem dúvida. Nós que estivemos lá e fomos extremamente bem recebidos. Tecna, que tem um amor por Jequié. E tanto nos ensinou como forma cultural, a forma que eles têm o pertencimento de olhar para a história, a gratidão que eles veem os povos. E sem dúvida, Jequié tem a sementinha que eles plantaram e trouxeram aqui e germinaram essa terra abençoada que é hoje. Então é uma honra recebê-los aqui. Jequié agradece pela vinda, recebe de braços abertos e faremos nos próximos dias aí algumas agendas para que ele conheça um pouquinho mais da nossa terra abençoada.
3: Ao que foi mostrado até hoje, eles se encantaram já.
7: Não, sem dúvida, estão radiantes e graças a Deus, amando a cidade, e a gente segue com esse compromisso de mostrar as belezas de Jiquié, esse povo que acolhe tão bem. Ele vem nesse momento de festividades, né? A questão do Santo Antônio, do Trezenário, então é muito importante o momento e vão desfrutar sem dúvida de uma terra maravilhosa.
3: Muito obrigado, prefeito.
7: Que Deus nos abençoe, obrigado pela oportunidade.
3: Valeu, prefeito Flavinho falando conosco. Vamos conversar agora rapidamente com o deputado federal Leo Lomanto Júnior, que também teve em Tecna, agora recebendo na sua terra, Jequié, essa comitiva.
8: Com certeza, é um momento muito importante para a nossa cidade, para a história da nossa cidade, receber aqui uma comitiva de Trekna liderada pelo prefeito Fábio Marcante. Jiquié e Trekna são cidades irmãs. Nós somos muito gratos a todos os pioneiros que vieram da Itália e ajudaram a construir a história do nosso município, né? Família de Vicente Grilo, enfim, inúmeras famílias que vieram da Itália e ajudaram e foram pioneiras aqui na nossa cidade de Jiquié. E muito feliz mesmo, nós que estivemos em Trekna no ano passado visitando a cidade, fomos muito bem recebidos e esses dias aqui vamos mostrar um pouco do calor humano do povo de Jiquié, do povo da Bahia, para os amigos de Trekna.
6: O Del Santos também entrevistou o ex-prefeito Zé Cocá, porque quando dá visita a Trekna, Zé Cocá ainda era prefeito de Jequié, agora recepcionando essa delegação em retribuição à visita que aconteceu no ano passado.
9: É uma visita muito importante, agradecer o prefeito Fábio Mercante e toda a sua equipe. Acho que é uma visita que marca a história de Jequié. Teve uma delegação na época de Lomanto Júnior. Nós estamos conversando com o Trek, conversei lá atrás e o Flavinho dá continuidade a isso para fazer um intercâmbio entre os municípios. Eu acho que isso pode avançar muito na questão educacional. Então, com certeza, é uma visita importante que vai gerar muitos frutos positivos. E, além de tudo, é a questão das nossas raízes. Esse pessoal fez parte da história de Jequié. As primeiras famílias implantadas de Jequié vieram da Itália, especialmente de Trek, né? E, com certeza, faz parte da nossa vida. Então, é um momento muito importante para Jequié.
3: E ele chegou num momento importante, São João e também o Trezenário.
9: É, com certeza, vieram nos dias bem festivos, a cidade tá todo vapor, vamos pegar aí agora o Trezenário, vai estar com a gente no Trezenário, vamos pegar já parte do São João e com certeza sairá daqui, em nome de Jesus Cristo, com a áurea positiva, vendo que a cidade de fato é uma cidade pujante, é uma cidade abençoada, é uma cidade de um povo acolhedor, é uma cidade hospitaleira, como eles foram com a gente vai ser com eles aqui, em nome de Jesus, que Deus abençoe.
6: Muito bem. Eles, os italianos permanecerão aqui em Jequié até dia 14, vão participar também das festividades de Santo Antônio, da abertura da festa de São João, vão conhecer alguns pontos turísticos aqui de Jequié, aos arredores, da Barragem da Pedra, o Mirante da Sereia, enfim, já estão conhecendo desde ontem, foram ontem ao prédio sede da prefeitura, o Museu Histórico de Jequié, Catedral de Santo Antônio, a Rua Tregna, onde foi inaugurada uma placa, enfim. Então tá aí uns dias bastante, bastante movimentados aqui em Jequié com relação a essas visitas dos italianos. Sejam todos bem-vindos. A gente fala de início da festa de Santo Antônio, a gente falou do Jogo do Brasil. Olha, vai ter um telão na Praça Rui Barbosa, viu? Para quem gosta de assistir jogo na Muvucona, olha que... Que boa oportunidade. Joga 7 da noite. Então, telão no palco da Praça Rui Barbosa para as pessoas assistirem a estreia da Copa do Mundo. A estreia para o Brasil, porque a Copa do Mundo, na verdade, começou ontem, uma partida à tarde e outra de madrugada. E daqui a pouco o John vai nos deixar atualizados com relação a isso. Certo? Vamos para o intervalo? Vamos sim, daqui a pouco a gente volta na sequência aqui do nosso jornal.
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5: Jequié FM 7:14.
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1: 7:24 aqui no Jornal da Manhã com Souza Andrade, que também tem oferecimento da São José Vila Gourmet. 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
2: Olha, Nancy Dias, os pesquisadores vinculados ao Instituto Butantan, à Universidade de São Paulo, ao Ministério da Saúde e também à Secretaria de Estado de São Paulo, de Saúde de São Paulo, decidiram fazer uma análise dos dados de todos os 5.570 municípios brasileiros para identificar as áreas de alto e baixo risco para os escorpiões. É que o governo brasileiro tem em mãos dados dos últimos 12 anos e o Brasil nesse período contabilizou 1.730.000 casos de picadas de escorpião. Foram 1.230 mortes, segundo dados publicados em uma revista científica. E os pesquisadores apontam que a urbanização desordenada criou condições para a proliferação desses animais peçonhentos em redes de esgoto, entulhos, em áreas sem manutenção, deixando de ser um problema apenas da zona rural como era antigamente. Então, a presença muito forte aí dos escorpiões hoje nos perímetros urbanos. Aí, de acordo com esse levantamento, 3 estados estão no topo entre os de maior risco: Minas, São Paulo e Bahia. Eles são responsáveis por mais de 50% de presença dos escorpiões. Na Bahia, os pesquisadores identificaram o crescimento expressivo nos casos entre 2018 e 2024. E outros estados também, a situação é considerada perigosa. A gente falava ainda há pouco sobre a presença dos italianos aqui em Jequié. Alguém me falou dia desses que Jequié deve ter aqui em torno de uns 70 famílias italianas. Aí eu pedi aqui, tem um canal aqui na internet que a gente pede as coisas, eles dão. Às vezes vem um bocado de notícia furada, mas essa aqui eu pedi a relação das famílias italianas em Jequié. Aí começa por Rotandano, porque foi Giuseppe Rotandano que foi o primeiro aqui chegar. Aí tem Niela, Marota, Grise, Grilo, Orrico, Limonge, Leto, Lomanto, Vita, Ferraro, Cola Volpe, tem Tolomei, tem Eschettini, Torre Grossa, Sarno, tem Michele, Pellegrini, quem mais? Diadice, tem Colombini, tem Biondi, tem Arleu. São muitos, né? São muitos. Há quem diga que são 70. Aqui eu devo ter lido o quanto, não sei. Mas tem muitos, muitos, muitas famílias italianas aqui em Jequié. Alguns sobrenomes mais conhecidos, outros menos, mas desse aqui que a gente falou. Quem foi que tu falou na estante? De Caricchio. Caricchio também é italiano. Temos muitos desses que são amigos da gente, né? Tolomei, amigos da gente. Torre Grossa tem. Sarto, né? Del Sarto nós temos aqui. Vita tem também. Leto, Lomanto, vários. Rotandano também. São várias pessoas conhecidas nossas aqui. O Rico, conhecemos vários também. São pessoas amáveis, queridas. Bionde, né? Vem logo à mente Lambionde, né? Alan, eu, entre esses descendentes, um dos mais conhecidos nossos. Carico, a gente lembra de Miguel. E por aí vai. Arleu, a gente lembra do Adriano, que trabalha na Câmara de Vereadores. Adriano Arleu. Muito bem. 7:30 em Jequié. Olha, já é São João, em Lajedo do Tabocal. A exemplo do ano passado, a cidade antecipa a sua festa. Festa começou ontem e quem estava lá acompanhando tudo para nos trazer os detalhes? Ele, sempre ele, Antônio Júnior, dando esse giro regional, trazendo tudo o que está acontecendo nos municípios que cercam a nossa querida Jequié. E Antônio Júnior foi lá. Não estava de casaco não, viu? Então, será que não estava tão frio assim por lá? Imaginei que tivesse mais geladinho. Mas nosso bom Antônio Júnior lá esteve e traz agora o relato, inclusive ao lado aí do prefeito Marquinhos. A gente dá um bom dia aí para o prefeito e também para o Antônio Júnior.
3: Souza, São João antecipado de Lajedo do Tabocal. A cidade começa os festejos juninos em nossa região. Prefeito Marquinhos, 4 dias de festa, São João antecipado de Lajedo, bom dia.
4: Souza Andrade, bom dia. Antônio Júnior, bom dia. É com alegria que a gente inicia hoje um pontapé, 4 dias de festa, São João antecipado, a gente tá bocal, São João do Vale começa aqui e a gente fica feliz que a gente já inicia com a praça cheia, valorizando as pratas da casa, Elmo Santana nesse momento no palco, Rei Vaqueiro, uma grande atração desejada em toda a nossa região aqui se apresentando e muito mais. Então a gente é muita alegria da gente se programar, se organizar e receber um grande público e hoje ter uma praça organizada para receber todo mundo que está vindo nos visitar.
3: A presença de vários turistas de nossa região, principalmente a região do Vale do Jequiriçá, mostra uma força muito grande aqui para o prefeito Marquinhos e nossa região.
4: Mostra uma força e traz também uma grande responsabilidade de cada dia poder se estruturar melhor, poder trazer mais condições para que a gente se apresente, né, como essa abertura do São João do Vale do Jequiriçá e para que a gente possa ser propagandista nisso. A gente pode precisar cada dia se organizar e trazer estrutura para quem vier nos visitar, sair daqui com uma boa lembrança e sair daqui com uma boa impressão.
3: A presença da Polícia Militar, Polícia Civil, Guarda Civil Municipal presente para poder trazer melhor segurança pública para a população aqui de Lajedo e de nossa região.
4: Não tem que fazer grande festa, trazer grandes atrações se você não oferecer segurança. Então hoje a gente tem uma presença maciça da Polícia Militar, Polícia Civil, Guarda Municipal, equipes de segurança contratada para a gente trazer toda a segurança para quem vem aqui nos visitar, não só no circuito da festa, mas de toda a Lajedo do Tabocal. Então é a responsabilidade de todos e a gente busca, preza e busca por isso.
3: Prefeito, captação de recursos para que essa festa tenha um sucesso de prestígio para o senhor e para a região.
4: A gente tem buscado recursos em todas as esferas, esfera estadual, esfera municipal e esfera federal. A gente sempre acredita e a gente acredita naquilo que as pessoas nos oferecem. E aquilo que cabe à Prefeitura Municipal da Jequié Tabocal a oferecer suporte, a oferecer tudo aquilo que precisa para a gente receber recurso, tudo isso a gente fez. Se algo deixar a desejar, tenha certeza que não foi por nossa parte, porque tudo nós fizemos e a gente tem tudo documentado, não só em fala, em tudo que se possa prezar, que a gente faz tudo com toda a transparência e acreditando e a todos aqueles que propõem a nos ajudar e a colaborar. Se faltar alguma coisa, tenho certeza que não será por nossa parte.
3: A presença do deputado federal Leo Lomanto Júnior, deputado Raça e outras autoridades prestigiando aqui o São João Antecipado de Lajedo.
4: Então temos a presença do deputado federal Leo Lomanto, deputado estadual Hassan, temos a presença do nosso governo do estado, Jerônimo Rodrigo, e a prefeitura municipal, tudo apoiando. E a gente tem trabalhado sempre contando moedas, porque a nossa prefeitura não tem tanta receita, mas a gente conta moedas, faz toda uma programação e começa a organizar, não é de agora, há 6 meses reservando. As bandas que estão aqui para se apresentar, a gente trata de recursos, mas a gente trata de escolhas. Então, tudo foi pensado com o melhor, com todo o carinho, com a melhor das opções e querendo agradar o nosso público e que aquilo que o nosso orçamento pode abraçar e que aquilo que nos oferece possa também abraçar.
3: Prefeito, sucesso, boa sorte nessa festa bonita que é o São João Antecipado de Lajedo Tabacal.
4: A gente agradece a sua presença, como sempre, hoje está só começando, 4 dias de festa e vamos viver um dia após o outro. Hoje é sucesso, amanhã vamos trabalhar para que seja sucesso também.
3: Pois é, Sousa Andrade, obrigado, prefeito, sucesso. Pois é, Sousa, acompanhando de perto essas movimentações do São João Antecipado de Lajedo do Tabocal. Repórter Antônio Júnior, São João 2026, é na GQFM. Eu deixo com você, Sousa Andrade.
2: Valeu, Antônio Júnior, ontem em Lajedo e depois aí a pauta é extensa, né? Presente aí na região inteira e depois tem o São Pedro também, né? A gente falava de sobrenomes aqui dos italianos, mas são muitos. Meu, antes, eu estou dizendo que eu ouvi falar de umas 70 famílias, né? Isso. Eu citei aqui o quê? Umas 10 ou 15, né? Mas tem Caruso também.
1: Caruso.
2: Seu Eliezer tá até lá, seu Eliezer Caruso.
1: É mesmo?
2: Tá. Nós temos realmente muita, muita gente aqui, sobrenome italiano. O Giquié é o seguinte: chegaram primeiro, os primeiros a chegar aqui foi os Rotandano e Niela. O primeiro comércio formal de Giquié foi criado por eles dois, pela família deles dois. Tinha até o nome da empresa, Rotandano e Niela. Era ali na, em frente ali, a antiga Socal, onde hoje é a farmácia americana, era naquela região ali. Aí depois veio a enchente de 14. E a água invadiu aquela região toda ali, que Giquié praticamente se resumia ali à Praça Luiz Viana. A igreja matriz de Santo Antônio era ali e tudo mais. As águas do Rio de Contas, não tinha barragem naquela época, saiu levando tudo. Aí Vicente Quirino já tinha chegado a Giquié, um homem rico, de posses, era dono de um monte de terra aqui. Aí Vicente Quirino então passou a doar terrenos para as pessoas começarem a vida nova. A igreja, por exemplo, ele doou esse terreno onde hoje está a igreja matriz. Aí há quem diga que ele doou terreno para hospital, sei lá, no aeroporto, etc. Tal. Então, os italianos, desde então, se mostraram comerciantes promissores, homens visionários. Primeira agência do Banco do Brasil, essa história não foi relatada ontem lá na Câmara, não. Mas a primeira agência do Banco do Brasil foi instalada em Giquié graças ao prestígio de Vicente Grilo. Vicente Grilo é o maior benfeitor dessa terra. Devia até ter uma comenda, Vicente Grilo, na Câmara de Vereadores. A Câmara acho que tem 5 ou 6 comendas. Deveria ter uma em nome de Vicente Grilo. É isso, 7h38 agora. A gente precisa ir para o intervalo. Depois do intervalo, o Dion vai chegar nos atualizando com relação às notícias da Copa. Tem notícias sobre a seleção brasileira que vai estrear amanhã à noite. Nós vamos ter as notícias da Copa ontem, a abertura. E 2 jogos já foram realizados ontem. E a gente vai tratar de outros assuntos também do esporte com o nosso Dion, deixando a todos nós bem informados. Ok? 7h38.
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1: 7:50 aqui no Jornal da Manhã com Souza Andrade, que também tem um oferecimento da São José Vila Gourmet. 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
2: Bom dia, Souza Andrade, bom dia para você que acompanha o Jornal da Manhã. Começou o Mundial de Seleções e pela primeira vez na história um árbitro brasileiro abriu as cortinas da competição. O nome da lenda, o goiano Wilton Pereira Sampaio. A missão era dirigir o duelo de estreia entre México e África do Sul, vencido pelos manitos. Juan Quiñones foi o autor do primeiro gol da Copa aos 9 minutos do primeiro tempo, após a recuperação de bola. E para coroar a atuação mexicana, Raul Jiménez, de 35 anos, marcou seu primeiro gol em Mundiais na sua 4ª participação. Final de jogo, México 2, África do Sul 0. O Wilton Pereira Sampaio ainda mandou 3 jogadores para o chuveiro, 2 da seleção sul-africana e 1 mexicano. Algo inédito também numa abertura. Do lado de fora do estádio Azteca, protestos e conflitos entre manifestantes e policiais. 3 pessoas foram presas. No grupo A, ainda tivemos a vitória da Coreia do Sul de virada sobre a Tchequia por 2-1. Ainda hoje, estreia de mais 2 anfitriões. 16:00 PM, o Canadá enfrenta a Bósnia. E às 22:00 PM, com show da brasileira Anitta, os Estados Unidos encara o Paraguai.
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2: E amanhã tem estreia do maior campeão da competição, é o Brasil, rumo ao Hexa. Com provável 8 jogadores remanescentes na titularidade, Ancelotti prepara uma escalação segura e experiente para enfrentar o Marrocos, semifinalista na última edição da Copa. Para o goleiro Alisson, mais que igualar Tafarel em número de Copas, a galeria que ele quer entrar mesmo é a dos campeões. Brasil e Marrocos se enfrentam amanhã às 19:00 PM. Ainda teremos mais cedo, às 16:00 PM, Catar e Suíça pelo grupo B, e às 22:00 PM pelo grupo C. O grupo do Brasil tem Haiti e Escócia.
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2: Depois de ter sido impedido de entrar nos Estados Unidos para a Copa do Mundo, o árbitro da Somália, Omar Abdul Kadir Artan, foi escolhido para apitar a Supercopa Europeia entre PSG e Aston Villa, marcada para o dia 12 de agosto em Salzburg, na Áustria. O anúncio foi feito pela UEFA nesta quinta-feira. Eu volto com você, Souza Andrade.
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1: Ok, John, muito obrigada aí por suas informações. Agora 7:54, o Jornal da Manhã fica por aqui. Segunda-feira estaremos de volta com mais informações para você. Um abraço e até lá.
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4: Bem, você já deve ter visto falar no discípulo chamado Tomé, né? Um dos 12. Sabia que os tomés na nossa vida se fazem necessários? Já reparou que às vezes alguém diz assim: eu não acredito que você vai fazer isso. Aí você, só porque o outro falou que não vai, você vai e faz. Às vezes, os tomés nas nossas vidas, eles se fazem necessários. Tomé foi um dos discípulos de Jesus. Quando um dos discípulos falou com ele assim: nós vimos o Senhor. Ele disse: eu não acredito. Se eu não vi as marcas dos pregos nas suas mãos, não colocar meu dedo onde estavam os pregos, de maneira nenhuma crerei se eu não tocar do lado onde abriram um buraco nele. Então Tomé simboliza aquela pessoa que não crê. Tomé ficou estereotipado por isso, e quase ninguém coloca o filho de Tomé. Você conhece algum Tomé? Pois é, nem eu. O único que eu conheço é o Tomé de Souza, que fundou Salvador. Pois é, mas a gente aprende com Tomé, e eles às vezes são necessários em nossas vidas.
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11: Olá, minha gente linda. Que energia boa estar aqui para mais um Guia Astral. Eu sou Felipe Rocha e é com o coração aberto que mergulhamos nas vibrações celestiais.
12: Áries, Touro, Gêmeos.
11: Para você, ariano, a energia está em alta, pedindo ação e coragem. No amor, paixão, mas controle a impulsividade. No trabalho, iniciativas notadas. Paciência é chave. Canalize sua força em projetos construtivos. Sua força move montanhas. Cor vermelho, número 9.
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11: E você, taurino, sente a necessidade de estabilidade e conforto. Ótimo período para consolidar bases no trabalho e vida pessoal. No amor, carinho e lealdade criam momentos aconchegantes. Desfrute dos prazeres simples. A persistência é sua maior aliada. Cor verde, número 6.
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11: Já para os geminianos, comunicação em alta, trazendo novidades e convites. Mente ágil para aprender e conectar. No amor, conversas estimulantes, mas aprofunde os laços. Explore a curiosidade, focando no essencial. Cor amarelo, número 5. Na próxima parte do Guia Astral, desvendamos Câncer, Leão e Virgem. Fique ligado.
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2: Olá, Nancy Dias, bom dia. Bom dia aos ouvintes da GQFM. Está no ar a partir de agora o programa Rota 89. Eu peço licença, permissão, autorização para adentrar na sua casa, no seu cargo, no seu trabalho, acompanhando você onde quer que você se encontre. São 8 horas e 5 minutos. Está no ar o programa Rota 89, aqui na Melhor. Na sonoplastia, minha amiga Nancy Dias.
3: Quem mais se movimenta?

0: São 8h05, deixa comigo o Pentelinho, meu amigo Zé Rouco, bom dia.
1: Bom dia, Jesus.
0: E a partir de agora, seja você também o repórter amador do seu bairro, da sua rua, ligando, participando, interagindo com a gente. Ô, meu amigo Zé Rouco, qual é o zap da GQFM?
1: O telefone, zap, 988-46-1549.
0: Tá dado o recado em cima da pinta, minha potência. São 8h06 no programa Rota 89 de hoje. Programa quentíssimo, já já os nossos repórteres se movimentando e tomando conta das ruas de Jequiá. Informação preliminar que chega pra gente aqui há poucos instantes: um toldo que está sendo armado na Praça da Bandeira acabou caindo sobre um veículo. Os nossos repórteres já estão se mobilizando, Antônio Júnior e também o Del Santos, para trazer essa informação com a gente hoje. E para você que está aí nos acompanhando, hoje nós não teremos a transmissão através do nosso canal no YouTube, mas você pode participar interagindo com a gente através do nosso canal no WhatsApp, que é o 739-8846-1549. Agora são 8h07. A Copa do Mundo começou, sobe o giro e vamos ao radar.
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0: Muito bem, estamos aqui com o programa Rota 89 em nome dos maiores e melhores anunciantes do rádio de Jequié e região. 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Bom, seguindo com as informações aqui no programa Rota 89, informação que chega pra gente agora no âmbito policial, dando conta de que um homem foi preso por porte ilegal de arma de fogo, inclusive uma arma de calibre de uso restrito, na cidade de Jaguaquara. E a informação é que o homem foi conduzido à delegacia territorial de Jaguaquara, isso na noite da última quarta-feira, após ser flagrado com uma arma de fogo de calibre restrito durante uma ação realizada pelas guarnições do 19º Batalhão de Polícia Militar. De acordo com a Polícia Militar da Bahia, as equipes receberam a denúncia informando que indivíduos estariam circulando. Eles estavam armados em via pública no município. Diante das informações, os policiais iniciaram diligências, localizaram o suspeito com as características compatíveis com as descrições repassadas, e durante a abordagem e busca pessoal, os militares eles encontraram com o homem uma arma de fogo de calibre restrito. E a cidade de Jaguaquara, ela está dominada pelas facções Comando Vermelho e também o PCC, que dividiram a cidade. E cada bairro, cada território é disputado na base da bala. O suspeito foi encaminhado juntamente com todo o material, inclusive uma metralhadora. O indivíduo está à disposição da justiça na delegacia territorial da cidade de Jaguaquara. E lá o delegado Dr. Chadson Castro é que comanda a delegacia territorial. Agora são 8h10 no programa Rota 89. 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Olha, seguindo com as informações aqui no programa Rota 89, dessa vez a situação aqui na cidade de Jequié. A Polícia Militar apreendeu drogas e conduziu pelo menos 3 pessoas à delegacia. E de acordo com informações policiais, 3 indivíduos foram conduzidos para a delegacia territorial na tarde de ontem. após uma ação realizada por guarnições do 19º Batalhão de Polícia Militar, nas proximidades do terminal rodoviário de Jequié. Terminal rodoviário que está recebendo um grande fluxo de passageiros que estão chegando na cidade para curtir as festas juninas. De acordo com a Polícia Militar da Bahia, ao realizar a ronda ostensiva, visualizaram pelo menos 3 indivíduos em atitude suspeita. Durante a abordagem, foram encontrados porções de substância semelhante a maconha e crack, e também uma certa quantia em dinheiro proveniente já da venda dos entorpecentes. Diante da situação, os suspeitos, todo o material apreendido, foram encaminhados à sede da 9ª Coordenadoria Regional de Polícia do Interior, a 9ª Corbim, onde foram adotadas as medidas legais e cabíveis. A quantidade de drogas apreendidas não foi divulgada, inclusive pela polícia, mas que segue agora sobre a responsabilidade da Polícia Judiciária, que é a Polícia Civil, que tem aí o departamento, a melhor, a Delegacia de Tóxicos e Entorpecentes, a DTE, é que assume o caso a partir de agora. São 8 horas e 12 minutos no programa Rota 89. Já os nossos repórteres Antônio Júnior e também o Del Santos tomando conta das ruas da cidade. Olha, um toldo desabou sobre um automóvel no circuito do São João, ali na Praça da Bandeira. Daqui a pouco os nossos repórteres trazendo todos os detalhes para você, ok? São 8 horas e 12 minutos.
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0: Muito bem, agora são 8 horas e 12 minutos. 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Olha, uma outra informação, dessa vez uma operação. Vamos agora para nossa região inteira que acompanha aqui a Jequié FM na frequência 89,7. Dessa vez vamos agora para a cidade de Nova Ibiá. Pelo menos 13 quilos de drogas foram apreendidos pela polícia na cidade de Nova Ibiá, que pertence ao 19º Batalhão de Polícia Militar. Essa operação foi conjunta entre PM e Polícia Civil. E também contou com a participação da Rondesp Médio Rio das Contas e resultou na apreensão de uma grande quantidade de entorpecentes e na prisão de um homem, isso na manhã de ontem no município de Nova Ibiá. De acordo com informações do 19º Batalhão de Polícia Militar, a ação ocorreu, isso por volta das 5 horas da manhã, durante o cumprimento de um mandado de busca e apreensão em uma residência pertencente a um indivíduo que já vinha sendo investigado pela Polícia Civil. Após a identificação do morador e também a comunicação da ordem judicial, o suspeito ele se recusou a permitir a entrada das equipes. Ele disse que não queria que os policiais entrassem em sua casa, sendo necessário o acesso ao imóvel conforme a autorização prevista no mandato. Os policiais chegaram, apresentaram o mandado judicial, mesmo assim ele se recusou, impedindo a entrada das forças policiais. Durante a busca, os agentes encontraram um compartimento oculto, em uma espécie de um tanque de lavar roupas, um tanquinho. No local, estavam escondidos diversas porções de entorpecentes. Ao todo, foram apreendidos aproximadamente 2 quilos de cocaína, 6 quilos de crack, também devidamente tudo acomodado em tabletes, além de 5,5 kg de maconha tipo skunk, que é a forma mais poderosa, mais avassaladora desse entorpecente. Também foram apreendidos 2 aparelhos celulares de alto valor comercial, sendo um iPhone 17 Pro Max e um Samsung Galaxy S24 Ultra. Diante da materialidade do crime, o suspeito foi preso e encaminhado à Delegacia Territorial de Nova Ibiá, ficando lá à disposição das autoridades policiais. E segundo a Polícia Militar, a operação demonstra a importância da integração entre as forças de segurança no combate ao tráfico de drogas e também a organizações criminosas que atuam na região, principalmente ali em Nova Ibiá, naquele trecho de Gandu e também no trecho de Itamari. Agora são 8 horas e 15 minutos aqui na GQFM, esse é o programa Rota 89. Daqui a pouco os nossos repórteres entram em cena e também a sua participação é importante. Você pode mandar o seu áudio em até 20 segundos para o nosso WhatsApp, é o 739-8846-1549. Eu quero saber de você, qual será o placar de amanhã na estreia da seleção brasileira? E aí, você está confiante? Você ainda está otimista? Você ainda desperta paixões com relação à seleção? Você está ligado na Copa do Mundo? Ou não é algo mais interessante como era no passado? Mande a sua mensagem aí pra gente, até 20 segundos, nós vamos a um break rapidinho, o nosso intervalo é bem rápido, não me abandona não, fera, eu volto já já, é rapidinho, não sai daí.
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5: GQFM 8:17.
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5: Olá, conectados no universo. Felipe Rocha aqui e o Guia Astral de volta com mensagens do céu.
4: Câncer, Leão, Virgem.
5: Para Câncer, sua intuição afiada guia amor e emoções. Reconhecimento no trabalho, novo ciclo. Confie nessa sensibilidade. Ela é seu superpoder. Cor prata. Número 2.
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5: Aos leoninos, energia radiante atrai holofotes e oportunidades profissionais. No amor, paixão se acende. Mas ouça o coração. Lidere com sabedoria e brilho. Inspire. Cor dourado. Número 1.
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5: Para a Virgem, organização e clareza mental impulsionam metas. No afetivo, comunicação é chave para a harmonia. Permita flexibilidade. Cor verde. Número 5. Muita energia boa. Tem mais? Na próxima parte do Guia Astral, Libra, Escorpião e Sagitário. Fique com a gente.
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1: Muito bem, estamos de volta com o programa Rota 89 aqui na sua GQFM, trazendo as informações ao vivo para você aqui no nosso programa. Você pode participar interagindo com a gente, mandando a sua mensagem através do nosso WhatsApp, que é o 739-8846-1549. Ô Nancy, o Oswaldo Almeida já tá na linha aí, Nancy? Vamos ouvir aí o recado do Oswaldo.
2: Bom dia, Júnior Mascote. Ô, Júnior, a Senasc, que é a central de associações, informa os moradores dos bairros Quilômetro 3 e Ajador de Aragão que até dia 16 de junho estará aberto o edital de inscrição de chapa para concorrer à eleição da nova diretoria da Associação de Moradores do bairro Quilômetro 3 e bairro Ajador de Aragão. Valeu, Júnior.
1: Valeu, Oswaldo, obrigado pela sua participação. O nosso WhatsApp está à sua disposição, é o 739-8846-1549. 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Olha, agora são 8 horas e 34 minutos aqui no programa Rota 89. A informação que chega pra gente agora é de um morador do Sanville 1, próximo aí às imediações do Parque das Algarobas. A informação que nós temos, eu tô recebendo aqui agora, aqui no meu WhatsApp, uma imagem de que foi enviada por um morador. E ele mandou aqui uma foto de um animal, um cavalo, caído no meio da rua. E segundo o morador, o proprietário desse animal, e isso infelizmente é uma prática corriqueira, mas com certeza criminosa, principalmente proprietários de animais que são utilizados para tração animal, como para carroças, muitos deles acabam amarrando as patas dos animais, sejam as patas dianteira ou as patas traseiras, para dificultar a locomoção do animal, até mesmo que ele vá para lugares distantes. Algum inconsequente, algum imbecil, amarrou as patas dianteira do animal, o animal está caído, agonizando na Rua das Borboletas. Eu quero chamar a atenção aqui da Secretaria de Serviços Públicos e também aí do pessoal envolvido na proteção animal. Um cavalo caído no meio da rua, precisamente em frente à casa de número 70, no Sanville 1, Rua das Borboletas. Os veículos não estão conseguindo passar, o animal está completamente atravessado na via pública, pelo que eu estou vendo aqui na imagem. O morador da casa 70 já entrou em contato com a gente há poucos instantes, pedindo que a Secretaria de Serviços Públicos, ou até mesmo o proprietário do animal, vá até o local para saber se está precisando de um atendimento veterinário, até mesmo desatar as patas do animal, porque isso é um crime. Maus tratos aos animais, inclusive, é crime previsto em lei e da cadeia. Então é importante ou o proprietário comparecer para resolver o problema, ou a Secretaria de Serviços Públicos. É importante que se identifique também o proprietário desse animal, para que ele possa responder criminalmente por esta ação, infelizmente, criminosa. O animal, que muitas vezes é utilizado para levar até mesmo sustento para dentro da casa dessas pessoas, são maltratados dessa forma. É o que eu sempre digo, quem quer criar um animal tem que ter uma baia, tem que alugar um mangueiro, tem que ter um sítio, tem que ter uma fazenda. O que não pode é querer criar o animal e utilizando a via pública como pasto, e com essas práticas criminosas de atar as patas dianteiras, as patas traseiras do animal, para que ele tenha dificuldade de se locomover em grandes distâncias. Isso é um crime e a gente tem que combater isso, infelizmente. Eu, inclusive, já encaminhei aqui uma mensagem para o Bigode, também o Gaso e o Rock, eles que fazem parte da Secretaria de Serviços Públicos. Eles trabalham no caminhão, o caminhão Gaiola, que faz o recolhimento de animais soltos nas ruas de Jequié, que deu uma chegadinha lá para ver de perto essa situação complicada. Repetindo, Rua das Borboletas, na altura da casa de número 70, tem um animal agonizando, infelizmente. Agora são 8 horas e 37 minutos. Eu também recebi uma informação hoje de que agora pela manhã, proprietário de um automóvel estava transitando nas imediações da Praça da Bandeira, local, né, do circuito principal do sítio da Folia do São João de Jequié, e o cidadão, ao passar embaixo de um toldo, ele acabou atingindo uma das pernas de sustentação do toldo, que desabou sobre o veículo. Resultado, amassou o teto. Resultado, quebrou o para-brisas. Um baita de um prejuízo. E é bom alertar essas pessoas que muitos motoristas, aproveitando agora o período do São João, e que esses todos estão sendo armados para abrigar as barracas do período do São João, acabam estacionando embaixo desses todos, o que pode ocasionar esse tipo de situação, despencar e acabar atingindo o veículo. São 8 horas e 38 minutos do programa Rota 89. 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Olha, seguindo com as informações, agora são 8 horas e 39 minutos. Nossos repórteres já estão posicionados, Nancy. Nancy, os nossos repórteres já estão prontos ou não? Daqui a pouco Del Santos, daqui a pouco também o Antônio Júnior trazendo informações ao vivo aqui no programa Rota 89. Presta atenção, olha. A roubalheira na esfera federal é tão grande que já se tornou algo indefensável. Principalmente para esse governo. O governo Lula, que tem aí o seu irmão, Frei Chico, suspeito de envolvimento nessa fraude milionária de desvios escandalosos dos aposentados, que é a maior covardia, eu sempre digo isso, a maior covardia do mundo é você roubar pessoas aposentadas, pessoas cadeirantes, pessoas acamadas, pessoas que já deram a sua parcela de contribuição para a sociedade e foram furtadas de maneira covarde, inclusive pagando mensalidades do próprio filho do presidente, o Lula. E agora mais um escândalo. A servidora do INSS que autorizou a fraude, preste atenção como no Brasil as coisas são totalmente diferentes. Quem pratica o errado e quem está envolvido em roubalheira é promovido. Deveria ser exonerado. Deveria ser banido da lei, ou melhor, das instituições públicas. Mas aqui no Brasil é o contrário. Essa servidora do INSS, ela foi promovida pelo Instituto. Olha só que absurdo. Uma decisão tomada por integrantes da gestão passada do INSS voltar ao centro das atenções depois de uma servidora envolvida na autorização de descontos considerados ilegais para aposentados ter sido promovido pela nova presidente do órgão, a senhora Ana Cristina Silveira. Uma das primeiras medidas sobre a sua liderança. A nomeação da servidora aconteceu no dia 30 de abril. Michele Manieri, responsável por coordenar o grupo de fiscalização acordado para o desconto das mensalidades associadas, havia inclusive pedido o cargo de confiança depois do escândalo revelado em 2023. Agora ela foi nomeada coordenadora geral de atendimento do INSS, cargo que inclui gestão de agências em todo o país, a organização de mutirões e também a administração do orçamento operacional no atendimento do cargo. Está vinculado, inclusive, à Diretoria de Tecnologia e Informação, o DTI. No Brasil, quem rouba, quem está envolvido em escândalos, em vez de ser exonerado ou demitido, ao contrário, nesse governo é promovido. Um absurdo. São 8 horas e 42 minutos no programa Rota 89, o programa esse que está no ar em nome dos maiores e melhores anunciantes do rádio de Jequié região. 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Agora, olha só que loucura isso aqui. Um funcionário do necrotério foi preso suspeito de transferir cerca de 7 mil reais da conta de um homem morto em São Paulo. Que loucura! Um atendimento do necrotério do Instituto Médico Legal de Santos, no litoral de São Paulo. O atendente, ele foi preso preventivamente sobre a suspeita de ter transferido 7 mil reais da conta bancária de um homem morto para a própria conta. O caso veio à tona após a viúva da vítima identificar a movimentação financeira e tentar encerrar a conta do marido. Daniel Natan Vieira Andrade, de 36 anos, ele foi preso na última segunda-feira, dia 8. Segundo as investigações, ele teria realizado uma transferência via Pix para sua conta bancária enquanto trabalhava no IML. A fraude foi descoberta pela esposa da vítima, que percebeu a movimentação ao procurar o banco para dar início ao procedimento de encerramento da conta do marido, falecido em decorrência de um acidente de moto. Ao pesquisar o nome do destinatário da transferência, ela constatou que se tratava de um funcionário do Instituto Médico Legal da Baixada Santista, do terceiro distrito de Santos. De acordo com o relato da mulher, dias após ela retornou ao IML para obter uma documentação necessária para o inventário e acabou sendo atendida pelo próprio Daniel. Segundo a viúva, o funcionário utilizou um nome falso para apresentar e não demonstrou qualquer reação diante da denúncia já registrada. E ele já foi, inclusive, exonerado do cargo. Agora no programa Rota 89, são 8 horas e 45 minutos, 8h45. 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Vamos agora trazer informações do distrito de Itaibó, zona rural de Jequié, porque a Polícia Militar apreendeu uma pistola após um confronto durante uma ação conjunta em Itaibó. E segundo informações, uma ação conjunta entre equipes do Pelotão de Emprego Tático Operacional, juntamente com a 55 CIPM de Piauí e também a Rondesp Médio Rio das Contas, resultou na apreensão de uma arma de fogo na manhã de ontem no distrito de Itaibó, que já divisa com o município de Piauí e também ali o distrito de Córrego de Pedras. De acordo com a Polícia Militar da Bahia, as guarnições se deslocavam para realizar o patrulhamento tático no distrito de Córrego de Pedras, que já pertence ao município de Piauí, quando receberam informações sobre a presença de homens armados na região. Isso mesmo, tirando a tranquilidade da turma do interior. E durante a averiguação, os policiais foram recebidos por disparos de arma de fogo. E aí começou uma troca de tiros intensa. Um tiroteio que, inclusive, abalou os moradores do distrito de Itaibó e também de Córrego de Pedras. Após o salseiro, após o intenso tiroteio, Segundo informações, os policiais militares realizaram a apreensão de uma pistola calibre 380. Todo o material apreendido foi apresentado à nona Corpim. Ninguém foi baleado. Os bandidos conseguiram fugir. O material apreendido, a pistola calibre 380, essa foi apresentada no plantão do complexo policial de Jequié. Agora são 8 horas e 47 minutos no programa Rota 89. Nós vamos aqui a uma breve parada, hoje sexta-feira, dia dos namorados. Lembrando que hoje tem o baile dos namorados no barracão de Santo Antônio, na esplanada de Santo Antônio, hoje. Então você não pode perder, parece que os ingressos já até se esgotaram, se eu não me engano, o Lucas França que está aí acompanhando isso de perto. E amanhã é o grande feriado em Jequié, dia de Santo Antônio e também é dia da procissão de Santo Antônio. São 8 horas e 48 minutos. Nós vamos usar mais um break. A parada é rapidinha, olha, não me abandona não, que eu volto já já com mais informações. Aproveite, grave sua mensagem e mande no nosso zap 739-8846-1549. Depois do intervalo, tem audição.
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5: GQFM 8:48.
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13: Olá, sintonizados na energia cósmica. Felipe Rocha de volta com o Guia Astral.
12: Libra, Escorpião, Sagitário.
13: Libriano, equilíbrio é a chave. Harmonia no amor, diplomacia no trabalho abre portas. Conecte-se à sua essência, intuição, criando um futuro justo e belo. Sua cor da sorte é azul claro. Número 6.
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13: Escorpiano. Prepare-se para a intensidade transformadora. Renove laços, aprofunde sentimentos. Paixão profissional com sabedoria. Busque autoconhecimento e confie na força interior. Sua cor da sorte é vermelho escuro. Número 9.
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13: Sagitariano. A aventura te chama. Expansão no trabalho, ideias criativas. No amor, liberdade e cumplicidade em alta. Explore novos horizontes. Expanda a mente e espiritualidade. Acredite em si. Sua cor da sorte é roxo. Número 3. Que energia! Na próxima parte do Guia Astral, teremos Capricórnio, Aquário e Peixes. Fica comigo.
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10: Muito bem, estamos de volta às 8 horas e 59 minutos aqui no programa Rota 89. E olha, nós recebemos informações há poucos instantes, inclusive de moradores das imediações da rua Gemiro Melo, no bairro Joaquim Romão, próximo à rodoviária. Essa é uma rua que margeia o Rio das Contas. E como em toda a cidade, todas as casas, elas dão as costas para o rio. E nesse período de baixa do rio, as pessoas acabam utilizando a margem, ou melhor, as margens do rio, para fazer pequenos currais, mangueiros, para criar os seus animais. E nós recebemos informações, inclusive, de uma moradora da rua Gemiro Melo, que existe um cidadão que fez uma espécie de um curral às margens do rio, no fundo da casa dela, e que o mau cheiro vem incomodando bastante. Inclusive, ela está até pedindo a presença da vigilância sanitária no local para que possa resolver o caso o mais rápido possível. Chamar atenção, fazer uma notificação a esse cidadão, porque, inclusive, toda vez no período de cheia, quando o rio toma o espaço que é dele, acaba inundando tudo e destruindo essas construções que são feitas ao longo do Rio das Contas. 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Vamos dar uma passadinha no nosso zap, Nancy, o 739-8846-1549. Quem tá aí para poder falar com a gente?
11: Alô, Júnior Mascote, você me deu uma boa opção de ir pro cinema com meu amor hoje, Dia dos Namorados. Olha que maravilha. pegar um cineminha, eu vou, viu? E de lá eu vou pra barraquinha de Santo Antônio pra jantar lá com meu amor, que chique, rapaz, ela merece, viu?
10: Valeu, Paulão! Vai levar a primeira dama hoje para o Baile dos Namorados no Barracão de Santo Antônio, no Barracão do Amor. São 9:02 no programa Rota 89, hora de movimentar os nossos repórteres pelas ruas da cidade. E o primeiro repórter que chega agora é ele, Antônio Júnior.
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10: Bom dia, Antônio Júnior, trazendo informações, é com você, bom dia.
0: Bom dia pra você, Júnior Mascote, bom dia aos ouvintes do Rota 89. Mascote, começou a temporada de forró e o município de Lajedo do Cabocal deu pontapé inicial ali na região do Vale do Jequiriçá. Ontem teve abertura dos festejos juninos da cidade de Lajedo do Cabocal, né? E com várias atrações, principalmente de pratas da casa. E teve abertura ontem às 7 horas com o cantor popular da cidade de Lajedo do Cabocal, Elmo Santana, né? E teve também Rei Vaqueiro, Vitor Diogo e Deia Oliveira. Vitor e Diogo, ele é da cidade ali de Jaguaquara, morou um tempo aqui em Jequié e foi valorizado, está sendo valorizado aí pela gestão do prefeito Marquinhos. Ontem, Mascote, foi uma festa na cidade de Lajedo do Cabocal. A participação popular, vários turistas de nossa região, exemplo aí dos municípios que tiveram presente lá nessa festa, né? Os municípios também aí de Nova Itarana, Planalto, Coutinho, Maracás, essa região aí também de Pé de Serra, Lafayette Coutinho e Tiro Sul, que foram prestigiar aquela abertura da festa na cidade de Lajedo do Cabocal. Registramos também moradores ali da cidade de Itaquara, Cravolândia, Santa Inês, Jaguaquara e também de Iraju, que foram prestigiar os festejos juninos que teve início ontem e vai até Mascote o dia 14, com várias atrações de interesse popular, de interesse nacional, que vão passar ali para que o público possa e o turista dançar muito forró, através aí de muita dica, muito milho, né? E também amendoim. Ontem a gente registrou aí a presença de várias pessoas ali no município de Lajedo do Cabocal, vários políticos, lideranças políticas, né? E principalmente o homem do campo, o homem da zona rural que foram dançar forró ali na cidade de Lajedo do Cabocal. Outro detalhe, Mascote, em relação à segurança pública, ontem foi registrado assim tranquilidade em relação aos festejos ali juninos da cidade de Lajedo do Cabocal. A presença da Guarda Civil Municipal, a Polícia Civil também de Jaguaquara, também lá da cidade de Lajedo, né? Vários delegados, vários policiais civis, a Polícia Militar, Corpo de Bombeiro, e que prestigiaram ali a festa na cidade de Lajedo do Cabocal. Tudo dentro dos conformes, tudo dentro dos trinques, a festa que está abalando, está consolidando, né? A participação popular e antecipado São João, antecipado da cidade de Lajedo do Cabocal, que completa aí também 68 anos o município de Lajedo do Cabocal, amanhã, dia 13 de junho. Repórter Antônio Júnior, direto da cidade de Lajedo do Cabocal, para o programa Rota 89, com o oferecimento dos produtos da Imbaía, desde 1998, vendendo e distribuindo produtos de qualidade para Jequié e toda a nossa região. 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
10: Valeu, meu amigo Antônio Júnior, obrigado pela sua participação aqui no programa Rota 89. Agora são 9:06, 9:06 no programa Rota 89. Enquanto isso, os moradores lá do Sanvir estão aguardando a chegada do pessoal do caminhão Gaiola para fazer a remoção de um cavalo que está agonizando, inclusive no meio da rua. Volto a repetir novamente, uma prática criminosa, principalmente de pessoas que criam animais para trabalhar na tração animal, ou seja, para puxar carroças, aquela prática criminosa de amarrar ou atar as patas anteiras e traseiras do animal para que ele não possa se locomover para longas distâncias. O animal está com as patas amarradas, caído no meio da rua, Rua das Borboletas, no Sanville 1, aguardando aí ou que o proprietário compareça, que seja identificado e denunciado criminalmente na delegacia de polícia civil, porque isso é característica de maus tratos aos animais e isso pode dar cadeia. E também pedir ao pessoal da Secretaria de Serviços Públicos ou do caminhão Gaiola que possa fazer a remoção do animal, porque os moradores estão com medo de que o animal possa morrer e aí começar a apodrecer e não ter ninguém para fazer a remoção. Complicada a situação. São 9:07 no programa Gota 89. Del Santos já está pronto aí, Nancy? O Del ainda não está pedindo passagem. Enquanto isso, o programa Gota 89 segue aqui na sua GQFM em nome do óleo de avestruz. 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São 9:08, vamos continuar girando e tomando conta das ruas da cidade com a melhor equipe de repórteres do rádio de Jequié e região. Del Santos está pedindo passagem. Chame, cuida, Del Santos, é com você.
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10: Valeu, Del Santos, agora são 9:09 e a Copa do Mundo começou. O brasileiro não tá mais com aquela empolgação, né, de outrora, não tá mais com aquele ânimo, né, pintavam as ruas, decoravam tudo com as cores do Brasil, não, hoje o brasileiro tá preocupado com outras coisas, e a maior preocupação do brasileiro hoje é a política, não é mais o futebol. Já fosse o tempo em que no período de Copa do Mundo todo mundo esquecia de tudo. Não é bem assim. Mas agora vamos trazer as informações do esporte. Vamos ao Minuto Esportivo. João Oliveira, é com você.
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15: Bom dia, Júnior Mascote. Bom dia para você que acompanha o Rota 89. Começou o Mundial de Seleções e pela primeira vez na história um árbitro brasileiro abriu as cortinas da competição. O nome da lenda, o goiano Wilton Pereira Sampaio. A missão era dirigir o duelo de estreia entre México e África do Sul, vencido pelos manitos. Juan Quiñones foi o autor do primeiro gol da Copa aos 9 minutos do primeiro tempo, após a recuperação de bola. E para coroar a atuação mexicana, Raul Jiménez, de 35 anos, marcou seu primeiro gol em mundiais na sua quarta participação. Final de jogo, México 2, África do Sul 0. O Wilton Pereira Sampaio ainda mandou 3 jogadores para o chuveiro, 2 da seleção sul-africana e 1 mexicano. Algo inédito também numa abertura. Do lado de fora do estádio Azteca, protestos e conflitos entre manifestantes e policiais. 3 pessoas foram presas. No grupo A, ainda tivemos a vitória da Coreia do Sul de virada sobre a Tchequia por 2-1. Ainda hoje, estreia de mais 2 anfitriões. 16:00, o Canadá enfrenta a Bósnia. E às 22:00, com o show da brasileira Anitta, os Estados Unidos encara o Paraguai.
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15: E amanhã tem estreia do maior campeão da competição, é o Brasil, rumo ao Hexa. Com provável 8 jogadores remanescentes na titularidade, Ancelotti prepara uma escalação segura e experiente para enfrentar o Marrocos, semifinalista na última edição da Copa. Para o goleiro Alisson, mais que igualar Tafarel em número de Copas, a galeria que ele quer entrar mesmo é a dos campeões. Brasil e Marrocos se enfrentam amanhã às 7 horas da noite. Ainda teremos mais cedo, às 4 horas da tarde, Catar e Suíça pelo grupo B, e às 10 horas da noite pelo grupo C, o grupo do Brasil tem Haiti e Escócia.
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15: Depois de ter sido impedido de entrar nos Estados Unidos para a Copa do Mundo, o árbitro da Somália, Omar Abdulkadir Artan, foi escolhido para apitar a Supercopa Europeia entre PSG e Aston Villa, marcada para o dia 12 de agosto em Salzburg, na Áustria. O anúncio foi feito pela UEFA nesta quinta-feira. Eu volto com você, Júnior Mascote.
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10: Valeu, John. Obrigado pela participação. E falando em esportes, bom, eu estou ao vivo. Eu não estou hoje no estúdio da GQFM. Eu estou nesse exato momento ao vivo. É direto aqui da cidade de Itapé. Precisamente no entroncamento de Itapé. Precisamente no Rancho Conrado. Uma das melhores estruturas hoje para a criação do quarto de milha, onde começou ontem a 7ª Copa Costa do Cacau de 3 tambores aqui no Rancho Conrado, que pertence ao advogado Marcos Conrado, também Marcos Conrado Filho. A estrutura da pista recebendo os competidores também de Equiprovas. Afinal, amanhã começa a segunda grande festa de Equiprovas e começou ontem a 7ª Copa de 3 tambores Costa do Cacau aqui no Rancho Conrado. E agora pela manhã a programação é a seguinte: daqui a pouco nós teremos a prova dos 3 tambores, o teste Rossi. Na sequência teremos também o Tirateima, categoria juvenil unificada, corredor novato e amador. Prova de 3 tambores, que é uma prova emocionante, é uma prova cronometrada. E aqui o Rancho Conrado dispõe de uma pista com drenagem, toda uma estrutura de irrigação sensacional. É a casa também do Nanas Gai, que é um dos maiores campeões dos 3 tambores no Brasil. É uma máquina realmente sensacional. E hoje teremos também entrega dos melhores do ano, das Equiprovas. A solenidade vai ser hoje à noite, também aqui no Rancho Conrado. Uma estrutura belíssima. Nós estamos aqui a cerca de 20 quilômetros. Ô Marcos, dá uma chegadinha aqui, bater um papo com o Marcos Conrado. Vamos falar com ele, que é próprio. Quando eu chamo um, vem logo é dois, porque é pai e filho. Vou bater um papo com a gente aqui, doutor. Falar um pouquinho aqui para os ouvintes de Jequié e também de toda a região centro-sul da Bahia. São mais de 70 municípios nesse exato momento conectados com a gente. Doutor Marcos Conrado, Conrado pai e Conrado filho, os dois são advogados e também são amantes dos 3 tambores e do quarto de milha. Tô, Conrado, satisfação ter o senhor participando com a gente aqui na GQFM. Estava há poucos instantes falando para os nossos ouvintes da maravilha, beleza, estrutura que vocês montaram aqui, tudo isso em amor ao esporte. Bom dia.
16: Bom dia, Júnior Mascote, bom dia ouvintes de Jequié. É um grande prazer falar com essa emissora. Nós estamos aqui realizando a 7ª Copa Costa do Cacau de 3 tambores e a 2ª grande Equiprovas do Rancho Conrado. E nós dissemos sempre que o Rancho Conrado tem o maior prazer em divulgar a raça quarto de milha e receber os amigos adeptos ao cavalo. Essa estrutura aqui, Rude Mascote, é feita com muito amor e carinho para receber todos vocês, competidores e todo mundo que participa do quarto de milha na Bahia.
10: E aqui também uma casa de campeões, tanto dos animais como atletas, como também revelação de nomes de próprios jockeys e competidores. Vocês também têm aqui uma escola de equitação, né, doutor?
16: Sim, nós temos uma escola de equitação e também um centro de treinamento comandado por Jair, que é nosso treinador, e Sérgio França, também um garoto promissor, que há pouco, agora no mês de julho, estará competindo pelo município de Itapé na grande nacional do quarto de milha em Araçatuba, São Paulo.
10: E o Rancho Conrado tem sido o grande representante dos 3 tambores na Bahia a nível nacional. Vocês vêm segurando essa bandeira, né?
16: Sim, a gente tem uma paixão muito grande pelo quarto de milha e pela prova de 3 tambores. Hoje o Rancho Conrado se tornou uma referência nos 3 tambores, é a nossa pista, o nosso Parque Teco Conrado de Equest, é a pista que mais fez evento de três tambores na Bahia. Isso está registrado no site do SGP Sistemas e é um prazer muito grande a gente estar difundindo o quarto de milha e a prova de três tambores na Bahia.
10: A marca Nanas Gai está eternizada, né?
16: Sim, Nanas Gai é um garanhão que ganhou tudo aqui na Bahia e deixou uma prole de grandes filhos que prometem ser grandes campeões. Morreu cedo, ele não deixou cedo, mas deixou também um legado de muito importante de tempos batidos aqui em todas as pistas da Bahia, como também uma prole de futuro grandes campeões.
10: Valeu, doutor Marcos, muito obrigado pela participação. São 9h17 e daqui a pouco já tem trabalho na pista. Estarei lá também trabalhando, narrando já o teste Rossi, na sequência o tira-teima. Mas agora, Nance, vamos ao breve intervalo comercial. Eu volto já já.
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18: GQ FM 9:17.
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2: Felipe Rocha, de volta com o Guia Astral para a última parte de previsões que vão iluminar seu caminho.
1: Capricórnio, Aquário, Peixes.
2: Capricorniano, mergulhe nas emoções. Sinceridade fortalece seu amor. No trabalho, dedicação traz recompensas, equilibrando com bem-estar espiritual. Confie na intuição para novos horizontes. Cor da sorte, verde esmeralda. Número 8.
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2: Aquariano. Inove e abrace a liberdade. Amor pede troca de ideias e amizade. Sua criatividade brilha no trabalho, mas colabore. Busque sua verdade e inspire-se em grandes mudanças. Cor da sorte, azul celeste. Número 11.
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2: Pisciano. Sua sensibilidade é força. Conexões profundas e empáticas no amor te esperam. Intuição guia no trabalho, mas organize-se. Cuide da energia, sonhe e use a arte como refúgio. Cor da sorte, lilás. Número 7. Chegamos ao fim da nossa jornada astral. Muito obrigado pela companhia. O Guia Astral volta na próxima edição, com mais luz e orientação. Um beijo no coração.
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4: Queridos irmãos e irmãs, se você sente que a sua vida está travada, se as coisas não caminham, se há tristeza, angústia, problema na sua família, no amor e nas finanças, talvez seja a hora de buscar uma orientação espiritual. Muitas das vezes carregamos pesos invisíveis, energias negativas, inveja ou até mesmo trabalhos espirituais que andam acabando bloqueando os seus caminhos. 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
16: Estamos de volta com o programa Rota 89. Feliz Dia dos Namorados para todos. Presta atenção, hein? Você que é pai, que é mãe, adote, crie, leve seu filho para uma igreja antes que o marginal e o traficante o adote para sempre. Fiquem todos com Deus e na boa companhia do eterno namorado Lucas França. Meu nome é Tchau, obrigado!

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1: O que eu quero que os meus filhos saibam. O farmacêutico Gilberto se orgulhava de ser ateu. Isso mesmo. Gilberto era farmacêutico e ele tinha orgulho de não acreditar em Deus. Para ele, Deus com certeza deveria ser uma ilusão. É, uma dessas fantasias para enganar as pessoas mais humildes, menos instruídas, ou talvez alguns mais desesperados que necessitassem de consolo e esperança. Uma tarde, Suelen, uma garotinha de 8 anos, entrou na farmácia de Gilberto. Era loirinha, usava trancinhas e seu rosto branquinho parecia muito preocupada. Ela entregou uma receita a ele para que se fosse preparado aquele remédio. O farmacêutico, apesar de ateu, era um homem sensível e se emocionou ao ver o sofrimento daquela menina que, enquanto ele preparava o remédio, dizia nervosa: "Por favor, moço, anda logo. Por favor, moço, anda logo. O médico falou que a mamãe tem que tomar esse remédio o mais rápido possível para ela ficar boa logo. Por favor, moço." Preocupado, mas com muita habilidade, pois era muito bom em seu trabalho, o farmacêutico preparou a fórmula, recebeu o dinheiro e entregou o embrulho para Suelen, que saiu apressada. Mas quando foi recolocar os vidros com as substâncias usadas na receita em seus devidos lugares, descobriu, apavorado, que tinha cometido um terrível engano. Em vez de utilizar uma certa substância, ele usou um violento veneno, capaz de causar a morte de qualquer pessoa. Gente, suas pernas tremeram e ele quase caiu. O coração daquele farmacêutico ateu batia descompensado. Gilberto, desesperado, foi até a rua e olhou para todos os lados, nem sinal de Suelen, aquela menina. E ele pensou: "Meu Deus, onde está essa menina? Meu Deus, para onde foi? Meu Deus, cadê essa menina?" De repente, como se fosse tomado por uma força misteriosa, o farmacêutico perguntou: "E se Deus realmente existe?" Foi então que colocou a mão na testa, se ajoelhou e desesperado pediu: "Deus, Deus, Deus, se realmente existe, me perdoa. Faça com que aconteça alguma coisa, qualquer coisa, para que ninguém beba daquele veneno que preparei. Me livre, Deus, de cometer um assassinato. Jamais quis matar alguém." Ainda rezava quando alguém gritou do outro lado do balcão. Pálido, preocupado, Gilberto foi atender. Era Suelen, a menina das tranças douradas, com os olhos cheios de lágrimas e uns cacos de vidro na mão. Chorando, ela disse: "Moço, moço, por favor, moço, pode fazer outro remédio para minha mãe, moço. Eu caí, quebrei o vidro do remédio, moço. Me ajuda, moço. Eu tô com medo da minha mãe morrer." O farmacêutico, aliviado, se anima e pede calma para Suelen. Prepara novamente a fórmula com todo cuidado e entrega para a menina e diz carinhosamente: "Tome, leve para sua mãe. Ela vai ficar boa, pode acreditar. Não precisa pagar de novo, não. Agora, cuidado para não cair outra vez." Gente, desse dia em diante, Gilberto mudou seu modo de pensar. Decidiu aprender a respeito do que dizia não acreditar, pois, apesar de sua descrença, Deus, que é Pai, atendeu a sua oração e o seu pedido. Eu estou contando essa história hoje para te dizer uma coisa importante. Crer em Deus nos dá segurança, nos acalma, nos dá fé, energia, força e sabedoria. Essa é a diferença.

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5: A melhor em primeiro lugar, hora certa com notícias. Faltando agora 9 minutos para as 10, vamos atualizar as informações direto da redação com ele. Souza Andrade. Alô, Souza Andrade, bom dia, Souza. Eu quero ouvir sua voz.
9: Bom dia, Lucas França.
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11: Jequié registra resultado histórico. Nenhuma morte no trânsito dentro da cidade desde 2025. Sancionada na Bahia, lei que garante instalação de carregadores para carros elétricos em condomínios.
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11: Alcançou um resultado histórico na segurança viária com relação a registros de óbito no trânsito nas vias públicas da cidade. Também apresentou redução de 5,14% no número de sinistros de trânsito, segundo a Suntran. Um dos exemplos apontados pelo órgão é a Avenida José Moreira Sobrinho, conhecida como Ladeira da Balança, onde a instalação de radares contribuiu para que não fossem mais registrados sinistros no local. Apesar dos avanços, os dados mostram que o comportamento dos condutores ainda representam desafio para a segurança viária. Entre o ano passado e maio deste ano, 75% das notificações de trânsito foram aplicadas por excesso de velocidade, enquanto 12% ocorreram pelo não uso do cinto de segurança. Embora os indicadores apontem avanços na área da segurança, o trânsito de Jequié ainda exige novos investimentos, aprimoramento da fiscalização, assim como maior atenção de condutores e pedestres, já que os registros de acidentes graves continuam preocupantes. Os moradores de condomínios residenciais e comerciais da Bahia passam a ter o direito de instalar estações individuais de recarga para veículos elétricos em suas vagas de garagem. A medida foi estabelecida por uma lei que acaba de ser promulgada. A nova legislação determina que a instalação dos equipamentos poderá ser feita às custas do próprio condômino, desde que sejam respeitadas as normas técnicas e de segurança vigentes.
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Baixo, véi. Tudo certo, muito prazer, viu? Por aqui, Lucas França, eu tô feliz da vida, tô fazendo o que eu gosto e na rádio que tem o nome da cidade, que eu gosto demais.

0: sexta-feira, dia dos namorados. E coisa boa, viu? É bom demais, dia 12 de junho.
1: Ouviu, Bê?
0: Todo mundo ouviu.
1: E foi, Bê?
0: É dia dos namorados. Meninos e meninas, bom dia! Mais alto, meninos e meninas, bom dia! Criançada boa, que eu vou te Lucas França. Atenção! Atenção! No relógio de tia Nancy Dias, que horas poderão ser?
1: 9h55.
0: A hora mais certa do rádio brasileiro. Ah, repita, por favor.
1: 9h55.
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0: Então vamos.

0: paixão, oh paixão. A partir de agora, tem na manhã mais feliz do seu rádio, muita paixão, muito amor no dia dos namorados, isso tá mesmo. Nada dessa trilha, assim, não, coloca uma trilha romântica, DJ. Hoje é dia dos namorados, dia 12 de junho. Nancy Dias.
1: O amor
0: Dias.
1: Está no ar.
0: Gostei, Nancy, o amor está no ar, verdade.
1: Ai, Lucas França.
0: Ô, Nancy, antigamente os locutores de rádio, programa romântico, tinha que ter um boizeirão, não era, Nancy?
1: Era. Sabe quem é um dos ícones, né, das vozes românticas e apresentou programa romântico no rádio, entre eles, Judson Almeida?
0: Quem? Judson Almeida,
1: é, tinha um programa, né, no final da tarde, um programa romântico, e ele era, assim, uma voz muito linda.
0: É, né? Eu lembro também daquele nojento do Jefferson Lima também, tinha um, né?
1: Jefferson foi depois, antes dele era Judson. Era Márcio.
0: Se ele souber que eu falei isso, que ele vai caçar encrenca comigo, porque ele é encrenqueiro.
1: Mas ele tá longe, deixa ele tá longe, ele tá longe.
0: Mas Jefferson era muito bom no momento. Cartas de amor, né?
1: Foi depois?
0: Ah, não sabia dessa história, não.
1: Era Judson Almeida, era sabe quem? Márcio Lima junto com a Adriana Silva, os dois faziam um programa romântico e eu pensava que Márcio era bonito, né? Porque eu não conhecia ele.
0: Não, Márcio tá bonitinho hoje.
1: Hoje ele tá bonito, é. Mas ele não era muito bonito, era muito gatinho, não.
0: O programa romântico. Até agora tinha um programa que era assustador, né? Os caras botavam uma voz, parece de filme de terror, né? É você do Joaquim Romão. Alô pra Neia do Joaquim Romão. Alô pra Maciel do Curral Novo. Ouvindo, Maciel. Alô pra Careca do Botacaru.
1: Não, tinha um envolvimento, Lucas. Tinha uma coisa assim.
0: Não, tinha uns programas que o cara era tão canastrão, que parece que ia fazer Sesc no ar.
1: Era. Olha, você que está nos ouvindo.
0: Não é verdade? Não, é apelativo demais. Nós tínhamos porque, que ir pela muda, mas do coronel.
1: Que era muito assim.
0: É verdade.
1: Não dava pra gente, não. Mas tinha aqueles outros que eram românticos de verdade. Falava de amor, de paixão, de cumplicidade, de coisa boa. E gostava. Tinha uns que eu gostava.
0: Nancy, você já decidiu o que você vai comprar pra Careca hoje? Eu já decidi o que eu vou dar pra Camila hoje.
1: Opa,
0: atenção.
1: Mas você não vai contar.
0: Eu vou contar
1: vai
0: e todo
1: contar,
0: mundo vai saber
1: França.
0: Agora. Eu vou contar pra todo mundo. Atenção, o que eu vou dar de presente pra minha namorada hoje. Pra minha mulher.
2: Vou dar o que de presente pra meus namorados?
0: Isso.
3: Eu vou dar um cheiro no seu cangote. Põe um beijo nessa boquinha.
1: Ela tá ouvindo, viu? Ela tá em casa,
0: você,
1: ela tá.
0: E você quer essa dica também? Ó, atenção, ó.
2: Amor, vai me dar o que de presente no dia dos namorados?
3: Eu vou dar um cheiro no teu cangote.
0: Ai, papai.
3: E depois um beijo nessa boquinha.
0: Mas tem que dar.
1: Não, mas
0: que adianta você dar presente caro e não dar um cheiro no cangote?
1: É.
0: Adianta cangote de quê, Nancy? Não. Você chegar lá com uma sacolinha chiquetosa e toma aqui, meu amor, mas não deu um cheiro no cangote.
1: É, aí não pode.
0: Nessa boquinha.
1: Não, primeiro tem que dar o cheiro no cangote, beijo na boquinha, depois dá o presente.
0: Ai, Nancy, dia.
1: Tá certo, concordo.
0: Verdade, Nancy?
1: Verdade.
0: Vamos
1: verdade.
0: Lá. Gente, ó, hoje sexta-feira recheada de prêmios aqui na GQFM. Vamos lá.
1: Vai.
0: Atenção, ó. Vamos sortear hoje o Baile dos Namorados. Só tem aqui na GQFM. Baile dos Namorados da Festa de Santo Antônio. Ingressos esgotados. Mas vamos sortear aqui na... Tira essa trilha romântica aí, tá depressiva.
1: Tá. Não combina.
0: Que tristeza. Coloca outra trilha aí,
1: bota uma trilha bonita, pra animar. Porque Dia dos Namorados é dia de alegria.
0: Pelo amor da mãe do coronel.
1: É dia de comemorar.
0: É, tá um negócio triste ainda agora.
1: Namorada, coisa, ó.
0: Claro.
1: Movimento.
0: Coloca a música internacional aí, é melhor do que essa trilha romântica. Tá muito chato, Didi. Eu não gosto de coisa chata, não. Assim.
1: Eu também não.
0: Ah, pronto. Coloca uma música internacional. Deixa a música internacional de fundilhos.
1: Tá,
0: isso.
1: Tá.
0: E por favor, Didi, aumenta o fundo pra mim, DJ.
1: Meu Deus, você é muito exigente.
0: Aumenta o fundo, DJ, por favor. Aí, ó. Ó, que delícia, Nancy, ó.
1: Ai, seu gosto.
0: Olha que coisa boa. Ai, papai.
4: Ai, mamãe.
0: Ai, vovó. Ai, meu capacetezinho. Aumenta mais o fundo,
1: aumenta,
0: por favor,
1: aumenta,
0: DJ.
1: Aumenta.
0: Isso, agora, vai todo mundo, vai.
1: Ah, tá super, né?
0: está no ar.
2: Amor, vai me dar o que de presente no dia dos namorados?
3: Eu vou dar um cheiro no teu congote. E depois um beijo nesta boquinha.
0: Tu aperta? Oh, Nancy, pelo amor de Deus, não, não pode apertar a bichinha. Ai, não. Faz resguardos. Você pode apertar a bichinha agora. Mas depois eu vou apertar.
1: No aniversário, né?
0: Aniversário dia 22 de setembro. Vou tirar todos os atrasados do aperto. Isso mesmo. No São João, Nancy.
1: Tá,
0: né? É verdade. Não é verdade? Existe a hora certa pra tudo, né?
1: Sim, muito
0: até
1: bem.
0: A hora certa no rádio. Que horas são, Nancy, agora?
1: Agora. 10 e 2.
0: Vambora, Jequiel. Vale dos Namorados, tem ingresso, tem. É só você ligar pra Claudinha no 3525-8977 e falar assim: eu quero ir pro Vale dos Namorados, tá bom?
1: Então vou ligar.
0: E também vamos sortear um par de ingressos pra você ir pro Forró Bebê hoje. Forró dos Namorados. É hoje, Jequiel.
1: Lucas, eu vou ligar pra Claudinha agora.
0: Hoje tem Forró dos Namorados na Bebê. Falo pra você agora as atrações do Forró dos Namorados. Então, você não pode ficar de fora. Vambora, porque a BB de Jequié preparou aí uma super festa pra você. Hoje tem Seu Machixe. O seu, é, seu machixe o quê, Nancy? Seu mastruz, Nancy! Por que eu confundi machixe com mastruz, Nancy?
1: Não sei, porque tu gosta mais de machixe do que de mastruz,
0: ah,
1: né?
0: Ah, então é por isso, é verdade. Ó, a programação de hoje do Forró Bebê, Forró dos Namorados. Abertura às 21 horas com o DJ Falcão. Às 21h30, Trio Forró Mais Eu. Alô pra Léo, pra toda a equipe aí. E meia-noite 15, seu mastruz, né?
1: Tira
0: o machista da cabeça.
1: É, esquece machista.
0: E por volta de 2h30 da manhã, Forró do Tico. Que programação maravilhosa no Forró Bebê hoje, viu, Nancy?
1: Caramba. Boa, pra você aproveitar bastante.
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1: mesmo
0: pro Forró Bebê? 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
1: Vou ligar.
0: Você vai mandar mensagem. 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Você vai ganhar um Pix de R$150. É só você responder aí. Qual é o melhor biscoito da região, Nancy?
1: Biscoitos Bahia, gente, não tem erro. Não existe outro melhor. Os Biscoitos Bahia. Delícia, maravilhoso.
0: Fabiana, Dona Marina, toda a família Biscoitos Bahia. E aquele abraço especial do Lucas França, beijoca carinhosa. O casal mais apaixonado, Fabiana e Tid. Isso mesmo. Valendo Pix de R$150. Qual é o melhor biscoito da região, Nancy?
1: Biscoitos Bahia.
0: Pronto. E você, a partir de agora, você pode mandar sua mensagem de áudio. E o Lucas França, eu não quero saber nada hoje, Nancy.
1: Ah, é?
0: Não. Eu só quero apenas que você aproveite a maior audiência do rádio para fazer uma declaração de amor para o seu namorado ou para a sua namorada.
1: Ah, eu também quero.
0: Faça uma declaração de para o seu amor nesse Dia dos Namorados. Faça uma declaração para o seu amor nesse Dia dos Namorados. Estamos aqui, tá bom? Mande sua mensagem aqui pro nosso WhatsApp 988-461549. Faça uma declaração para o seu amor neste Dia dos Namorados e responda no final qual é o melhor biscoito da região.
1: Tá bom. Vou fazer uma declaração de amor pro meu namorado.
0: Agora, cuidado com a declaração de amor.
1: Tá.
0: E no final você falar Biscoitos Bahia.
1: Tá,
0: cuidado
1: para
0: não confundir, tipo, o seu amor, embolar biscoito no meio.
1: Eita.
0: E aí confusão.
1: Tá bom.
0: E aí,
1: tá bom,
0: entendeu?
1: Entendi.
0: Então, pronto,
1: eu vou começar.
0: Vai fazer agora essa declaração de amor?
1: Você
0: quer uma trilha?
1: Eu quero uma trilha.
0: Ou você quer uma música de Roberto Carlos?
1: Não, eu quero uma trilha.
0: Uma trilha?
1: Eu quero uma trilha.
0: Pronto.
1: Fazer uma declaração de amor pro meu namorado.
0: Pronto, uma declaração de amor pro seu namorado, Nancy. Vamos lá, Nancy.
1: Então
0: fica
1: vai,
0: vontade,
1: vou, pode, né?
0: Você tá sem fone,
1: meu
0: né, Nancy?
1: Namorado,
0: prefere ficar sem fone mesmo?
1: Não, é porque eu tô indo já.
0: Ó, que trilha boa.
1: Linda trilha,
0: outra
1: maravilhosa.
0: Coisa, outra coisa.
1: É,
0: vai lá.
1: Uma coisa assim romântica, dizer pra... Meu amor, desde que nos conhecemos, que foi justamente no mês de junho, começamos forró, você me apertou, eu te apertei e o amor aconteceu. E eu gosto muito de estar com você, você é uma pessoa maravilhosa, minha coisa linda, meu companheiro, meu amigo. E te dizer que não há nada mais romântico do que a gente acordar de manhã com um café delicioso juntamente com os biscoitos Bahia.
0: Perfeito, Nas. Lindo demais. E o nome do seu amor, Nas?
1: É Careca.
0: Pronto, GQ já sabe.
1: É.
0: Obrigado, viu, Nancy? Obrigado, Nancy.
1: Obrigada. Um beijo, Lucas. Felicidades aos casais apaixonados, né? Que nunca deixem morrer a chama da paixão, do amor, da dedicação, do respeito, do carinho.
0: Mas diga assim, Nancy, agora, tudo isso que eu falei, eu quero um cheiro no meu cangote.
1: Agora eu exijo um cheirinho no meu cangote.

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0: Brega, Mário Coelho, Solange Almeida. Só tenho um, essa música é linda demais, hein? Gente, ó, vem aí o quiz, chuta aí, é o quiz da Copa, da GQFM. E na volta tem prosa com a turma do Supermercado Barreto, porque tem um kit super especial aqui, um kit Dia dos Namorados do Supermercado Barreto, pra você que fizer uma linda declaração de amor aqui hoje no Lucas França Quer Saber. Presente do Supermercado Barreto. Lucas já chegou por aqui, ó. E você quer ver esse kit especial? É só você ir agora lá no Instagram da GQFM. Maciel vai postar daqui a pouquinho a foto desse kit lindo de presente. É, vamos fazer uma live, viu? Isso, pronto, no Instagram da rádio lá, GQFM, a melhor oficial. Lucas, bom dia, Lucas!
1: Bom dia, meu amigo Lucas França! Pode voltar.
0: Bom dia com voz de homem romântico. De novo. Bom dia, Lucas!
1: Bom dia, meu amigo Lucas França!
0: Rapaz, gostei, né? Bom demais. Você está bem acompanhado hoje, não tá, Lucas? Você veio com quem aqui hoje no estúdio?
1: Hoje estou com o cara mais romântico da Suíça.
0: Pronto. Apresente seu bom amigo, Lucas.
1: Meu amigo Florisvaldo.
0: Ele veio de onde?
1: Da Suíça, Lucas.
0: Da Suíça. Qual a profissão dele?
1: É Suíça aqui depois do Poliduc.
0: Pronto. Qual a profissão dele?
1: Ele é multi, é um HP.
0: Tu lembra dessa brincadeira antigamente que tinha? A brincadeira sem graça?
1: Não, lembro não, Lucas.
0: É meu amigo. Qual o nome dele? Qual a profissão dele?
1: Essa eu não lembro não.
0: Essa é das antigas, viu? Ô, Flo! Bom dia, Flo!
2: Hoje não, bom dia.
0: Gostei, voz romântica. Daqui a pouquinho você vai fazer declaração de amor também, não vai, Flo?
2: Sim, não.
0: Daqui a pouquinho a gente volta já. Vem aí o quiz, chuta aí!

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0: Cheque FM, agora 10h37. Acorda, dona Bete. Bete Niela do Mandacaru. Bom dia, Bete. Aumenta o volume do rádio aí, viu? Lucas, do Supermercado Barreto, já está aqui comigo, ao vivo no estúdio da Cheque FM. Estamos ao vivo pelo nosso Instagram, GQFM, a melhor oficial. Se você não segue ainda, segue lá, tá bom? Se você já tá no Instagram, aproveita e segue também o Supermercado Barreto no Instagram, porque, ó, você vai ter mais chance também de concorrer a um kit do Dia dos Namorados, claro, né, aqui pela GQFM, e também outro kit lá pelo Instagram do Supermercado Barreto. Não é isso mesmo, Lucas?
1: Bom dia, meu amigo Lucas França.
0: Não, agora chega, também chega, chega. Chega de romantismo também.
1: Bom dia, meu amigo Lucas França. Bom dia a toda a GQE que está ligada na melhor, na GQE FM.
0: Como é que tá o fone aí? Tá, o retorno tá beleza?
1: Tá beleza, Lucas.
0: Pronto, tá ouvindo a trilha aí de fundo aí, a música aí?
1: Estou ouvindo.
0: É. Então pede pro DJ. O DJ, aumenta o fundo, DJ.
1: DJ, por favor, DJ, aumenta o fundo.
0: Isso aí. Esse Lucas é engraçado demais, viu? Lucas, antes de começar a falar da promoção, eu quero que você mande um alô especial para toda a equipe do Supermercado Barreto, as meninas do caixa e, ó, Vanusa é diferente, né, rapaz? A Vanusa, ela é demais, viu? Vanusa, parabéns, Vanusa, tá bom? E Vanusa falou que ia fazer uma declaração de amor, mas acho que ela ficou com vergonha porque Bel passou na frente dela, não foi?
1: Foi isso mesmo, Lucas. Eu falei, Nusa, manda o seu alô especial para o seu amor. Não, Lucas, eu não preparei nada, não. Mais tarde eu faço ao vivo com
0: você. Aí Bel ouviu e Bel falou, não, então eu vou mandar minha declaração de amor.
1: Não, Bel foi ligeira, viu?
0: Bel é do setor de padarias, não é isso?
1: Padaria,
0: Lucas. Vamos ouvir a declaração de Bel?
1: Manda ver.
0: Vamos ouvir logo?
1: Vamos lá.
0: Então, mas antes da declaração de Bel, por favor, explica aí ao ouvinte para ganhar esse kit lindo do Dia dos Namorados. O que é que tem nesse... Nossa, rapaz, até Nutella tem no kit, Lucas. Vinho, taça, chocolate, coração de pelúcia. Nossa! O kit tá muito lindo. Caprichou, Lucas. Caprichou, viu? Vamos lá, explica pra gente como é que vai pra concorrer esse kit.
1: Lucas, pra concorrer esse kit é muito fácil. É só o ouvinte mandar um alô aqui para Lucas França.
0: Isso, uma declaração de amor.
1: Uma declaração, que vai ter um sorteio hoje ainda, Lucas França.
0: Hoje, isso mesmo, isso. Ao meio-dia.
1: E aí esse ouvinte vai estar concorrendo a esse lindo kit, Lucas.
0: Legal.
1: E se esse ouvinte querer dobrar as chances de ganhar, Lucas, é só seguir a página @supermercadobarritogqr, marcar dois amigos.
0: Isso.
1: Postar no stories por 24 horas.
0: Correto.
1: E você vai estar concorrendo a mais um kit.
0: Okay? Quanto mais marcar, mais chance tem de ganhar, né?
1: Isso. Isso aí, Lucas.
0: Lá nos comentários. Tá bombando, gente. Já tem mais de 3 mil comentários lá, então só tá faltando você. Então, participe. Quer ganhar um kit no Dia dos Namorados do Supermercado Barreto? 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
1: É isso aí, lembrando que esse kit, Lucas, o primeiro sorteio vai ser agora, né? Às 11 horas na GQFM, e o próximo será às 5 da tarde, tá ok?
0: Maravilha, então, que legal. Vamos ouvir aqui a declaração de Bel? Vamos lá. Bel é do setor de padaria do Supermercado Barreto. Você que é do Joaquim Romão, aí da feirinha, vai no Supermercado Barreto. Ô, Lucas, por que será que Bel pediu pra fazer essa declaração de amor aqui? Por que será, Lucas? Tu acha que foi o quê?
1: O amor dela tá longe, tá?
0: O amor dela tá longe.
1: Tá em São Paulo, Lucas.
0: Entendi, rapaz.
1: Aí ela quer alcançar a galera de QFM, o amor dela lá em São Paulo.
0: Ah, é por isso então, né, Lucas? Ela quer alcançar o amor dela, que está longe, lá em São Paulo. Então, vamos ouvir agora a declaração de Bel, do Supermercado Barreto. Bel, do setor de padaria.
2: Bom dia, Lucas.
0: Bom dia.
2: Hoje é Dia dos Namorados e eu quero deixar uma mensagem para a mulher que faz meu coração bater mais forte. Meu amor, você é a melhor parte dos meus dias. A pessoa que ilumina a minha vida com seu carinho, seu sorriso, a sua companhia. Sou muito feliz por ter você ao meu lado e por compartilhar todos os momentos especiais juntos. Quero que você saiba que eu te amo profundamente e sou grata por cada instante que vivemos. Que o nosso amor continue crescendo, se fortalecendo e nos fazendo feliz a cada dia. Feliz dia de namorados. Você é a mulher da minha vida e a minha melhor escolha todos os dias. Eu amo você.
0: Uau! Que foi
1: I love you.
0: Ô, Flo, o que aconteceu, Flo? Você ficou toda arrepiada aí, Flo? O que foi? Quer também fazer a sua declaração de amor, Flo? Fique à vontade. Qual é o nome da sua esposa, Flo?
3: Luzia.
0: Luzia. Vocês moram onde, Flo?
3: Na Vila Suíça.
0: Na Vila Suíça.
1: 16.
0: Quantos anos, Flor, de relacionamento?
1: 22 anos que tá acontecendo agora, Léo.
0: Que bom, que bom. Lucas, isso. Ô Flor, tem filhos, Flor? Tem.
1: Casal.
0: Um casal? Qual a idade do casal?
1: Stephanie, de 18 anos, e o Wesley, de 12.
0: Caramba, você já tem filho de 18 anos, Flor?
1: Tá grávida, a menina tá grávida.
0: Ô, rapaz, vai ser vovô?
1: Vovô.
0: Vai ser vovô. Então, qual o nome da sua primeira dama? Qual o nome dela? O nome da sua esposa?
1: Luzia.
0: Luzia. Então, atenção, Luzia. Ao vivo na GQFM, declaração de amor. Flor do Supermercado Barreto para Luzia, neste exato momento lá na Suíça. Com você, Flor.
1: Ela sabe, né, Lucas, que o relacionamento da gente não construiu de agora, de 22 anos. Que eu amo ela, sou apaixonado por ela até hoje. E faz questão de estar namorando como se fosse ontem.
0: Uau! Namorando como se fosse ontem, isso é importante. Porque tem muito casal que cai na rotina, não é verdade? Por que tu tá dando amendoim pra ele? Não entendi nada aí agora, velho.
3: Tá falecendo, Lucas. São 22 anos casados. Pega leve, pô. Pouca
0: amendoim. Pelo amor da mãe do cara, leva. Parabéns, meu Flor. É isso aí. Então, o segredo, 22 anos. Está ativo, como se fosse ontem. É importante você falar isso, isso mesmo, Flor. Nunca caiu na rotina, né, Flor?
1: Até no cinema nós vai, viu?
0: Nossa!
1: Comer pipoca.
0: Boa, Flor. Nunca, não cai na zona de conforto, né? Isso. Na rotina, da mesmice, né, Flor?
1: Aí os filhos querem ir, nós levamos, só que nós botamos pra sentar na cadeira separada.
0: Pra poder namorar no escurinho do.
1: Escondidinho,
0: no escurinho, do escurinho do cinema. E os filhos não atrapalham.
1: Não, tá fora da gente. Já sentaram afastado.
0: Isso aí. Parabéns, Flor, viu? Qual o conselho que você dá pra aquele casal, Flor, que esfriou? Que não vai mais no Cine São José, não leva pro cinema, não dá mais um cheiro no cangote, não dá mais um beijinho nessa boquinha. Qual o conselho que você dá pra esse casal que tá vivendo isso, Flor?
1: O que eu acho, Lucas, que seja casal, que seja noivo, que seja namorado, né? Que seja marido, mulher, que seja. Mas em questão de qualquer coisa, tem que amar e tem que aproveitar os tempos bons, né?
0: Isso aí.
1: Esse tempo bom. E aproveitar e namorar logo quando tem tempo.
0: Porque depois, quando tem tempo...
1: Já era.
0: É verdade. Ouviu aí, Andrei? Ouviu, Israel? Aproveitar quando tem tempo, não é verdade? Ouviu aí, Lucas, do Supermercado Barreto? Aproveitar quando tem tempo.
3: Aprenda a ouvir hoje com o Flor.
0: Ouviu aí, seu Adalto e Dona Emília aí nas predeiras? Aproveitar quando tem tempo, seu Adalto, viu? Obrigado, viu, Flor? Você hoje aqui pra gente foi uma verdadeira aula de amor, uma verdadeira terapia do amor. Muito obrigado, viu, Flor?
1: De nada. Meus queridos.
0: Valeu. Lucas.
3: Oi, Lucas.
0: Você tá sem acreditar, né? Desse depoimento de Flor.
3: Tô até sem palavras aqui agora, viu, Lucas?
0: É verdade, imagina.
3: Flor é muito romântico de rapaz.
0: Eu não imaginava.
3: Flor era tão romântico assim, tá?
0: No escurinho do cinema,
3: esse,
0: rapaz.
3: Ele com esse bigodinho dele grosso. Não imaginava tanto amor assim, não, tá?
0: Lucas, antes de você trazer as promoções do Arraiar de Ofertas do Barreto, eu quero também que você faça sua declaração de amor. Qual o nome da sua esposa, Lucas?
3: Jeane, Lucas.
0: Jeane, quanto tempo junto com Jeane?
3: Lucas, já tem uns 20 anos.
0: Gente. 20 anos, eterno namorado.
3: Exatamente, 17 anos de casado, mais 3 de namoro e noivado.
0: Que legal. Fruto desse amor, a pequena Melissa.
3: Melissa, que é um bênção de Deus em nossas vidas, Lucas.
0: Amém. Que coisa.
3: Um grande presente, né?
0: Coisa boa. Você é um exemplo, Lucas. E o parabéns.
3: Agradeço, irmão. Lucas.
0: Declaração de amor pra Jeane.
3: Tô meio tremendo aqui, teu trêmulo, tá?
0: Eu tô percebendo.
3: Mas vai sair essa declaração.
0: Ô, Flor, retribui aí, Flor. Amendoim pra ele agora. Isso aí.
1: Olha aí, amendoim.
0: Vitamina, Flor. Retribui aí pro homem. 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Vamos ouvir agora a declaração de amor do nosso amigo Lucas. É com você, Lucas.
3: Amor, I love you. Tonight, te amo. Lucas, quero dizer para a Jeane que ela é o grande amor da minha vida. Que verdadeiramente nós fomos prova disso. Pois passamos momentos difíceis e sem essa base, sem esse amor, nós não estaríamos juntos até hoje. Então quer dizer que eu a amo muito, desde quando a conheci, e que esse desejo até hoje pulsa em meu coração, fortemente quando a vejo, quando estamos juntos. E agradeço a ela por ser uma grande pessoa em minha vida. Sem ela não seria o que sou hoje. Okay? Então te amo, Jeane.
0: Ei, coisa boa! Ei! tá vendo aí, Jeane? Depois pegar essa gravação aqui e mandar pra você, viu? Se por acaso ela não ouviu, né? Deve estar na labuta do dia a dia, no trabalho, mas vou passar essa gravação pra você, tá bom? 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
0: Isso mesmo. 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
3: Nós que agradecemos, Lucas, mais uma vez, essa parceria, esse delicioso café da manhã. Estamos juntos hoje,
0: tivemos privilégio tomar esse café. É verdade. 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O Lucas trouxe pra gente aí, ó, bolo, pão de queijo, rapaz, onde eu botou pocano, viu? A galera aqui, Antônio Júnior, rapaz, o bichinho tava 2 dias sem comer. O Antônio Júnior comeu tudo ali, o DJ Jurubeba nem se fala, viu? Flor, obrigado, viu, Flor?
4: Pra nós todos, Deus abençoe a todos.
0: Isso aí.
4: E o ótimo São João, com muito vídeo de saúde pra gente.
0: Verdade. Flor, se for beber, Flor, use camisinha. E se for namorar, não dirija, tá bom? Valeu, tchau,
3: Lucas. Larga o amendoim, Flor. Valeu, Lucas. Obrigado,
0: meu irmão. Coisa boa.
4: Valeu.
0: Aprendeu? Se beber... Se beber, use camisinha. E se for dirigir, não beba. É a confusão. Como é que é a confusão? Como é que é? Como que é o mesmo negócio?
4: Falou ao contrário.
0: É o contrário.

0: França e seu Mastruz, Lambada Chamegá. Faltando agora 7 minutos para as 11, passa rapidão demais. Vamos ouvir o povo. Gente. É áudio demais, viu? Ó, se não passar o seu áudio, não fica Tite com o Lucas França, não, porque é muita gente mandando áudio. Ah, Lucas, mas eu quero coco pronto. Você já mandando áudio já tá concorrendo aos prêmios, todos os prêmios. Não significa que seu áudio não foi pro ar, que você não tá concorrendo, não. Todo mundo que manda áudio vai pro bolo do sorteio, tá bom? É porque não tem como colocar todos os áudios, não, porque é muita gente mesmo. Vambora, fala comigo que eu sou seu amigo. Cadê? E aí uma declaração de amor, tá bom? É, quero uma declaração de amor. Capricha aí. Isso. Lívia, né, Antônio Júnior? Lívia, seus pais. Antônio Júnior. Juliane, Flávio, seus avós, Tony e Holanda no Mandacaru. Pronto. E Curral Novo. Valeu, Antônio Júnior. Lívia, seus pais, né? Juliane, Flávio e os avós também, Tony e também Yolanda. Todo mundo lá ouvindo a GQFM. Uma declaração de amor. Eu quero que você capriche aí na sua declaração de amor no dia dos namorados. Tá ligando o rádio agora? Tá chegando agora? Seja bem-vindo, seja bem-vinda. 988-461549. Faça uma declaração para o seu amor nesse dia dos namorados.
1: Capricha. Bom dia, Lucas. Deus te abençoe.
0: Amém, amém.
1: Bom dia, Lucas. Bom dia. Deus te abençoe. Eu gostaria de mandar um feliz dia dos namorados para o meu eterno amor, Batista Pintor. São 57 anos de casado, viu? E dizer-lhe que eu amo muito, viu, Lucas? Obrigadão.
0: Olá, Lucas. Aqui é Girlane, Campo Largo, respondendo a enquete. Melhor biscoito da região, Biscoito Bahia. Coloca meu nome na promoção, eu quero ganhar os R$150 hoje no Pique Dia dos Namorados. Pronto, boa sorte. Vamos lá, tem mais gente aqui. Capricha aí, gente, ó. É áudio de no máximo aí 30 segundos, né? Não manda áudio. Tem gente mandando áudio aqui, declaração de 3 minutos. Pelo amor da mãe do coronel. Aí, nem o amor aguenta a prosa. Não, gente. Mas tenta resumir aí pra poder dar tempo todo mundo participar, tá bom?
2: Bom dia, Lucas França. Aqui é Rita.
0: Tudo bem,
2: Rita? Nesse dia especial, dia dos namorados.
0: Isso.
2: Quero dizer pro meu grande amor, Almi, que você veio para tirar toda a tristeza, toda a amargura que estava acontecendo na minha vida. No momento foi tão difícil para mim,
0: tá vendo?
2: Aceitar você como meu namorado, mas você sabe que hoje eu posso te dizer, você veio para somar e multiplicar na minha vida.
0: Que coisa linda.
2: Obrigado, amor. Eu te amo.
0: Que coisa boa.
2: Beijo, meu amor.
0: Isso aí.
2: Um dos melhores biscoitos é o Biscoito Bahia.
0: Isso aí, gostei. Tá vindo aí? Declaração de amor. Caprichou. Vamos lá.
3: Todo acordar de manhã com tomar o café com o Biscoito Bahia. Agora, pra quem mora em Jequié. Eu moro em Jaguaquara. E se eu ganhar o Biscoito de Bahia, eu dou a Nancy Dias.
0: Pronto.
3: Bota o nome na coleção aí. É Edinaldo Navarro Santos. Pronto.
0: Valeu, Edinaldo.
3: Bom dia, Luca. A mensagem eu mandei agora. Eu tô sem namorada ainda. Estou sozinho, viu?
0: Tá sozinho, velho?
3: Tô sozinho. Não vou passar o... E eu moro sozinho de novo.
0: Eita, puta.
4: Bom dia, Nancy. Bom dia, Lucas. Aqui é Edilene, rei de Maracás.
0: Maracás.
4: E o biscoito é Biscoito Bahia, viu?
0: Isso.
4: E a declaração que eu faço é que Deus dê muitos anos de vida e saúde, né? Que eu complete mais uns 50 ou 60 anos junto com meu esposo, que nós temos 20 junto e casado, né? E complete muito mais, né? E que Deus venha abençoar o relacionamento da gente. Isso. E namoro, é dia dos namorados, não é só um dia, é toda a vida, né?
0: Concordo.
4: Então ele é meu namarido.
0: aí.
4: Quero ganhar o Pix, viu?
0: Pronto, boa sorte, valeu.
5: Bom dia, Lucas.
0: Bom dia.
5: O melhor biscoito da Bahia é Biscoito Bahia, viu, Lucas? Bahia. Ricardo Oliveira, Bairro Pinhumão, ligado sempre.
0: Ah, valeu.
5: Bom dia, Lucas. Tô passando aqui pra desejar a minha esposa o feliz dia dos namorados. Que Deus nos abençoe. Ela sabe que eu amo ela de todo meu coração. Valeu, Ricardo Oliveira, Barro aqui, Romão.
0: Valeu, Ricardo.
6: Oi,
0: apaixonado.
6: Lucas, tudo Oi. Bem? Bom dia, meu nome é Natanaele. E o melhor biscoito da cidade é Biscoito Bahia.
0: Bahia, estourado. Tá vendo aí, Fabiana?
7: Ô, macho velho. Oi, aí, bom dia, seu amigo João.
0: Apaixonado.
7: Já tô participando dessa programação maravilhosa. Só você mesmo, você é um cara inteligente, abençoado por Deus.
0: Rapaz, obrigado.
7: É o seguinte, macho velho, eu não vou falar nada sobre o dia do namorado, porque eu tô solteiro, né?
0: Sério, João?
7: Teu amigo velho tá solteiro, tá sem namorada.
0: Rapaz.
7: Mas quero participar aí da promoção do Biscoito Bahia. Por quê? Porque eu sou um adepto ao Biscoito Bahia.
0: Que legal.
7: Eu já compro Biscoito Bahia já há um tempão já, desde quando iniciou a fábrica.
0: Tá,
7: biscoito
0: bem.
7: É gostoso demais. E o meu preferido é o Biscoito Palito.
0: O Palito.
7: Valeu, um abraço, coloca meu nome nessa promoção aí.
0: Legal,
7: João. Uma sexta-feira abençoada pra nós.
0: Obrigado,
7: um abraço
0: João.
7: Seu amigo João.
0: Grande
7: Bom
0: João.
7: Dia, Lance.
0: Valeu, macho, véi. Gostei do depoimento de João, tá vendo aí? Que legal.
8: Bom dia, Luquinhas.
0: Bom dia,
8: Lance. Aquele grande do Campo Largo. Lucas, passando pra desejar um feliz dia dos namorados aí pra todos os casais de pombinhos que estão na escuta da melhor de Jequié região. Coloca meu nome na promoção aí, Lucas. Quero ganhar esse kit, meu presente de dia do namorado.
0: Merece,
8: tô aqui na escuta da melhor. Um beijo.
0: Beijo, valeu.
8: Luquinhas, respondendo a pergunta aí, o melhor biscoito que existe na face da terra é o Biscoito Bahia.
0: Pronto.
8: Quero ganhar esse Pix pra eu comprar meu presente dia do namorado hoje, viu? Coloca meu nome na promoção aí.
0: Valeu.
8: Valeu, um beijão no coração
0: Beijo,
8: de vocês.
0: Valeu.
9: Bom dia, Lucas.
0: Bom dia, Sônia.
9: Hoje minha declaração vai para o meu esposo Júnior.
0: Olha.
9: Agradecer a ele toda a paciência, toda a compreensão que ele sempre teve comigo. Dizer pra ele que se eu tivesse 1000 vidas, essas 1000 vidas, eu gostaria de estar ao lado dele.
0: Uau,
9: dizer que eu amo muito.
0: Que lindo, Sônia! Ê, Júnior, tá com moral, macho velho! Rapaz, que declaração de amor especial, lindo demais. Viu, Sônia? Parabéns, que Deus abençoe vocês aí, você, Júnior. Aí na Vila Mariana, na Fazenda Velha. Léa Barbosa.
10: Oi, Lucas. Bom dia. Léa Barbosa. Um ótimo dia, cheio de muita saúde e muita paz pra vocês, viu?
0: Amém,
10: que Deus abençoe sempre.
0: Amém.
10: E o melhor biscoito da região, Biscoitos Bahia.
0: Isso.
10: Quero ganhar, viu, Lucas?
0: Pronto. E a
10: Beijos.
0: E a declaração de amor.
11: Bom dia, Lucas França. Com esse dia tão ensolarado, tão bonito, tão cheio de carinho, de romantismo, isso. Desejo ao meu marido, Paulo. Paulo aqui da UBS 4. É a Jenny que está falando.
0: Sim,
11: e olha, é maravilhoso todos os dias tomarmos café juntos, almoçarmos juntos, acordarmos juntos, sempre com Biscoitos Bahia.
0: Olha que legal.
11: E vamos assim dedicar esse dia tão maravilhoso ao nosso Senhor Jesus Cristo.
0: Amém.
11: Que nos abençoou.
0: Amém.
11: E nos deu e nos dá muitas felicidades.
0: Isso aí.
11: Muito obrigada, Paulo, por morar na minha vida. Eu te amo muito.
0: Que legal. Tá com moral, hein, Paulo? Tá lindo demais, viu? Manhã de sucessos especial, Dia dos Namorados. Canta, Cássio. Quero ficar feliz.

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1: Na melhor de GQ é Panda, eu te seguro.
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1: Até que o Aribora não separe, eu tô por aqui, viu? Ao meio-dia tem Aribora comunicando, jornalismo e muita prestação de serviço aqui na GQ FM. E aí, tudo bem? Uma feliz sexta-feira pra você, dia dos namorados hoje, dia 12 de junho. E a GQ FM com a programação super especial pra você. Vai mandando o seu áudio aí, viu? Tem presente. 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Pix de R$150, kit do supermercado Barreto. É só você caprichar na declaração de amor, tá bom? No dia dos namorados hoje, capricha aí. 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Aproveite essa oportunidade e faça. Faça a declaração de amor para o seu macho velho, para a sua nega velho. Isso. Vambora, vambora. Capricha aí, eu tô gostando. Bom dia.
3: O melhor biscoito da região é Biscoito Bahia.
1: Isso.
3: Aqui é Marilene, coloca o meu nome na promoção.
1: Ô, Marilene,
3: deixa eu dar um bom dia.
1: Obrigado, Marilene.
4: Bom dia, Lucas. Bom dia. É Cleide Amiga da UBS. Ontem foi meu aniversário. Opa. Mas não deu pra mandar áudio ontem, que meu rádio tava com problema. E eu deixaria declaração de amor para o meu esposo, eu dizer que eu amo muito ele, que nós passamos muitos, muitos dias juntos. Obrigada, foi meu nome na promoção.
1: Pronto, gostei da declaração, isso aí, viu? Ó, hoje tem forró chapéu de couro no Bar do Buiú, viu? 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Vou sortear um kit aqui também hoje. Um kit com maçã do amor, com batata, com morango, com cocada. Pra você já ganhar esse presente especial também hoje, viu? Vambora. Cadê a mais declaração de amor aí? Solta, Didi. Aproveita, bora. Adianta o serviço aí. Vai, desenrola os serviços burocráticos.
5: Lucas, quero passar mensagem pra meu eterno amor. Que ela é meu porto seguro.
1: Sim.
5: Que ela é o ar que eu respiro.
1: Oh, yeah.
5: Que ela é tudo de bom que acontece na minha vida, certo? E que eu amo muito ela, certo?
1: Sim.
5: E que hoje eu quero ganhar esse brinde aí pra me dar de presente a ela.
1: Pronto.
5: Que eu não tenho dinheiro pra comprar não, viu? Eu quero ganhar esse brinde aí.
1: Ô Paulão! Ô Paulão, vou te falar uma coisa, Paulão, viu? Tua mulher, Paulão, ela é uma santa, viu, Paulão? Ela é uma santa, Paulão.
6: Bom dia, Lucas.
1: Bom dia, Cida. Tudo bem, Cida?
6: Deus abençoe o nosso dia.
1: Amém,
6: bom dia pra Nancy,
1: amém,
6: pra todos. Passando para desejar o meu amor um feliz dia dos namorados, dizer a ele que eu amo muito. E quero agradecer a ele pelo o grande presente que ele me deu, que é a nossa filha.
1: Oh,
6: que Deus continue nos abençoando a nossa união. Te amo muito. Lucas, o melhor biscoito é o Biscoito Bahia. Isso gostoso aí. E saboroso. Boa, coloca Cida. Meu nome com certeza, Lucas.
1: Já beijo, tá correndo. Beijão, Cida, pra você. Tudo
0: bom
1: de dia, bom.
0: Lucas França. Melhor biscoito é o Biscoito Bahia. Bota meu nome aí na promoção.
1: Já tá concorrendo. Vambora, vambora. Solta o som, fala comigo que eu sou seu amigo Clarice. Bom dia.
7: Oi, Lucas, bom dia. Hoje eu desejo um feliz dia do namorado para todos os casais. Principalmente para mim. Por hoje ser uma data, dia dos namorados. E agradecer a Deus por ter esse namorado todos os dias na minha vida, acordar ao lado dele e ser essa pessoa maravilhosa que ele é. Eu amo muito ele. Feliz dia dos namorados para todos.
8: Lucas, bom dia com Jesus. Lucas, que Deus nos dê um dia abençoado. Lucas, eu tô sem namorado, né? Então não vou comemorar hoje o dia dos namorados. Porém, desejo toda a felicidade para todos que estão namorando. E que de mim não falte, mas eu quero ganhar só a promoção, Lucas. Olha, beijo.
1: Valeu, beijo, Rose.
9: Meu nome é Marina, sou do Campo Largo. Campo Largo. O melhor biscoito é o da Bahia.
1: Vamos lá, Cida, melhoras pra você, Cida, viu? Tá gripada ainda, né?
10: Bom dia, Lucas. Bom aqui dia. É Rafa do Joaquim Romano. E aí, Rafa? Passando pra desejar um feliz dia dos namorados pra todos os casais aí, né? Isso. Ficantes, namorados, casados, viu? E falar pro meu esposo que eu sou apaixonada por ele. Somos eternos namorados. Pronto. Beijo a todos e um bom final de semana. Bota meu nome na promoção aí, Lucas.
1: Pronto, já tá concorrendo já, viu? Valeu, Rafa. Cadê Bruna que não mandou áudio ainda hoje, gente? Pra fazer declaração de amor.
11: Bom dia, Lucas.
1: Oi, dona Cristina.
11: Bom dia, amém. Aqui tá todo mundo bem, graças a Deus. Graças melhor a Deus. Agora, tô ouvindo tua voz. Que bom. Ô, Lucas, eu tenho que falar, meu namoro é muito velho, viu? Eu tenho 50 anos de namoro.
1: 50 anos.
11: Mas, graças a Deus, desejo uma... Gosto dele, isso. Ele gosta de mim.
1: Isso aí.
11: E aí a gente vai passando a vida, né? Claro. Até o tempo que Deus quiser.
1: Com certeza.
11: Tá bom.
1: Dona Cristina,
11: obrigado. Deus te dê um bom dia, um bom trabalho.
1: Obrigado, dona Cristina. Tudo bom, viu? Valeu, cadê?
12: Bom dia, amigo. Que Deus abençoe seu dia.
1: Amém.
12: Ô, Lucas, bota meu nome aí na promoção.
1: Coloco,
12: Pix,
1: coloco.
12: R$150. Que Deus te abençoe.
1: Amém.
12: Bom dia, Lucas. Aqui é Sérgio do Eduardo da Paiama. Lucas,
1: oi,
12: o melhor biscoito é Biscoito Bahia.
1: Certo.
12: E aí, Kate, sobre o dia dos namorados, é que eu amo muito, muito, muito meu marido. E a gente, graças a Deus, cada dia mais, eu peço a Deus que Deus une a gente cada dia mais, né? E que essa união seja a união do domínio de todos, né? Porque o que eu peço pra mim, eu peço pra todos. Isso. Todos os casais nesse dia, nem só o dia de hoje.
1: Você.
12: Todos os dias. Viva assim. O amor, a união, né? A esperança de dias melhores. Tudo de bom.
1: Isso aí.
12: Eu desejo pra todos os casais.
1: Que bom.
12: Pra você também, viu, Lucas?
1: Amém.
12: Cheiro,
1: tia Sueli. Obrigado, viu? Meu amigo Val Guimarães convida todo mundo pro Forró do Muro lá no Inocop. É o Forró do Muro, né, Val? É o Forró do Muro. Valeu, Val.
13: Ei, pô, tu tá morando com aquela mulherzinha ainda, tá ou não? Ou já separou?
1: Oxi.
14: É doido, é, pô. Eu amo aquela mulher ali, pô. Aquela mulher ali é o amor da minha vida. Tu viu ela passando aí, foi?
13: Não, pô, porque eu vi ela passando aqui com um carinha, com uma maguinha das canelas secas aqui em cima da Monarca aqui, entrar numa construção aqui, numa construção reabandonada. Não vou nem falar não, não vou nem entrar em detalhe, não vou falar não, porque teu coração sei que não aguenta.
14: Oh, meu Deus.
1: Dia de
14: o
1: hoje.
14: O que o cara tá fazendo com ela? Quem é esse maguinho dessa Monarca aí, só?
1: Dia de hoje, dia dos namorados.
14: Passa a localização aí.
1: Não,
14: onde é que vocês estão, cara?
1: Não era pra colocar esse dia de
14: eu
1: hoje.
14: Eu quero ver com meus próprios olhos, pô. Eu quero ver com meus próprios olhos.
1: Dia de hoje, dia dos namorados.
14: Eu não acredito não,
1: confusão,
14: cara.
1: Ó.
14: Entendeu? Eu tô aqui batendo uma laje, pô.
1: Batendo a laje.
14: Esse sol aqui pra dar do boi do melhor pra ela. Quer dizer que ela tá com maguinha aí, pô. Ela entrou dentro de uma construção. Foi mais esse maguinho
1: da
14: Monarca,
1: confusão da agora. E agora? Pelo amor da mãe do coronel.
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1: Aumenta o volume do rádio aí. Essa é pra matar a saudade. Dia dos namorados GQFM. 11:17.

0: de Jequié. Aí o Todos Anjos, hein? Tem coisas que só a Jequié FM faz pra você, porque a gente faz rádio com amor. É por isso. E tudo que a gente faz com amor é sucesso. É por isso que é primeiro lugar de audiência. É a Rádio do Povo de Jequié. 11:19, tá bombando de áudio aqui, todo mundo fazendo a sua declaração de amor. E claro, não podia ficar sem a declaração de amor de Dona Vilma para Jorge Stock. É verdade. Essa declaração de amor não podia faltar na programação hoje. Não é verdade, Dona Vilma? Bom dia, Dona Vilma!
1: Gente, o amor está no ar.
0: Isso aí.
1: E antes de eu fazer a minha declaração, eu quero dar a maior dica do ano.
0: Vambora.
1: Aprendi com uma amiga.

0: gostei demais, viu?
1: Gostou?
0: Demais,
1: então,
0: demais.
1: Eu chego pra dar dica bacana, maravilhosa.
0: Isso mesmo.
1: E pro meu amor, que há 50 anos estamos casados, eu quero dizer pra ele que ele é minha razão de viver. Porque ele me deu uma família maravilhosa, meus filhos, meus netos. E é o meu porto seguro. É o meu amigo, meu companheiro, meu amor, meu porto seguro. Então pensa no amigo de verdade que eu tenho na minha vida, é Jorge Stock.
0: Isso mesmo.
1: É meu esposo, é meu amigo do coração e eu amo muito. Então eu quero nesse dia jogar muito amor na sua vida, viu, meu amor?
0: Que
1: você seja muito feliz, tenha muita saúde, muita, principalmente muita paz.
0: Isso
1: e
0: mesmo.
1: Deus no coração. É isso que sustenta a nossa vida ao longo dessa trajetória de mais de 50 anos.
0: Esse
1: e
0: seu Jorge!
1: Eu te amo muito!
0: Tá com moral, seu Jorge!
1: Nossa, moral
0: bola aliás. Cheia, seu Jorge, viu? De uma coisa eu tenho certeza, dona Vilma, ele tá ouvindo aí, você tá no carro, tá lá no posto, o radinho lá no escritório tá ouvindo,
1: uhum.
0: Nath vai passar pra ele, Nath, eu acho que Nath até aumentou o volume do rádio, viu, dona Vilma? E chamou Jorge, olha que dona Vilma tá falando lá de você
1: pois
0: lá
1: é.
0: Na rádio lá, ó.
1: É, não pois pra ó. Todo mundo não, viu, um amor desde de mais de 50 anos.
0: Isso mesmo. Que bom, dona Vilma, viu? Dona Vilma, vamos falar agora de presente, porque é o seguinte...
1: Oi?
0: O amor...
1: Fala de amor!
0: Isso, mas o amor claro também mesmo. Merece presente especial, dona Vilma.
1: Com certeza, você tem que dizer que ama pro seu amor todos os dias, todas as horas. Mas declarar o seu amor tem que ser hoje, nesse dia especial, dia dos namorados. E essa declaração vem forma de um presente. Você lembrou dela, você lembrou dele. 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
1: O nosso sorteio será às 19h30. 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
0: 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Obrigado, dona Vilma.
1: Obrigada a você, Lucas Fran.
0: E um feliz dia dos namorados. Valeu. 11h25.
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0: melhor DJ que é, muito mais cantiga boa, Silvano Salles, sozinho, música boa que você ouve aqui no Sonzão da Melhor, até o meio-dia, manhã de sucesso, daqui a pouquinho tem a Limona comunicando, viu? Isso mesmo, meu amigo Gislan, alô Gislan lá no Barro Preto. Fala, Gislan.
1: Bom dia, Lucas França, macho velho.
0: Ô, macho velho,
1: bom dia. É amanhã, viu, Lucas?
0: Amanhã?
1: A inauguração amanhã da nossa distribuidora CG, com todo o vapor, à espera de todos vocês aí, o Ivo da Criativa vai estar junto com nós,
0: hein? Ivo da Criativa.
1: Espero que você também esteja junto com essa galera aí da 89 FM, junto com nós aqui, confraternizando essa mega inauguração. Pra ter um porco no rolete aqui, carne.
0: Porco
1: e cerveja muito gelada pra todos, viu?
0: Valeu, Gislan.
1: Um abraço pra todos.
0: Amanhã, Júnior Lopes vai estar lá também amanhã, viu? Cantando pra galera a partir das 13 horas. Valeu, valeu, Gislan.
2: Bom dia, Lucas França. E aí, macho velho, tudo bem?
0: Tudo bem.
2: Queria te dizer o seguinte, Lucas. Agradecer a Deus. Agradecer a Deus por tudo. Por ele ter botado essa guerreira na minha vida, pela união, pela paciência que ela tem comigo, e eu cada dia mais pedindo a Deus também para ele dar paciência, não só a ela, como também a mim também, mas graças a Deus estamos juntos há 38 anos.
0: Que história juntos. Que história linda.
2: Então o que acontece, eu tenho a agradecer a Deus por isso.
0: Isso aí.
2: Né? Que nós possamos continuar juntos até nossos últimos dias de vida aqui na Terra.
0: Isso aí.
2: Fica com Deus e bom dia pra todos.
0: É muita declaração de amor, gente, viu? Não conseguimos colocar todas as declarações, mas ó, daqui a pouquinho um sorteio. Você que mandou áudio, você que participou com a gente, vai concorrer aos prêmios sim, tá bom? Gente, 11h31, eu volto já pro nosso momento de fé, o nosso momento de oração aqui na GQFM, a hora da graça no rádio. Não sai daí, não!

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13: Jequié FM 11:38. 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
21: Que o forró
9: a melhor em primeiro lugar, hora certa com notícias. Agora 11:44, vem pra cá, Souza Andrade, eu quero ouvir sua voz.
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23: Prefeito de Jequié recepciona a delegação italiana e reforça laços históricos entre Jequié e Trekkina. Denúncia ao Tribunal de Contas da União aponta suspeitas de irregularidades na gestão do Corém Bahia.
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23: Jequié recebeu nesta quinta-feira uma delegação oficial da cidade italiana de Trekkina, que chega para cumprir uma programação que seguirá até o próximo domingo, dia 14, voltada ao fortalecimento das relações históricas, culturais, educacionais e turísticas entre os dois municípios. O prefeito de Jequié, Flavinho Santana, recepcionou as autoridades italianas. Estiveram presentes o ex-prefeito Zé Cocal, o deputado federal Leurlo Monto Júnior, o deputado estadual Hassan Youssef, o bispo diocesano Dom Paulo Romeu, o prefeito de Trekkina, Fábio Marcante, a primeira-dama Maria Rosária, o vice-prefeito Giacomo de Império e o presidente do Conselho Municipal Antônio Cassella, além da assessora Ana Cresce. A programação teve início com visita à Rua Trekkina e a inauguração de um painel dedicado à história da imigração italiana em Jequié. E em seguida, a comitiva participou de um encontro na Câmara de Vereadores. Duas manifestações encaminhadas ao Tribunal de Contas da União apontam suspeitas de irregularidades na gestão administrativa do Conselho Regional de Enfermagem da Bahia. Corém. Belém, Bahia, com alegações que envolvem possível acúmulo irregulares de remuneração e até existência de uma servidora fantasma. Um dos casos diz respeito à nomeação de uma associada como coordenadora de monitoramento e avaliação ocorrida em janeiro de 2024. O documento, ao qual o site Política Livre teve acesso, pede que seja apurada a legalidade da nomeação e eventual responsabilidade dos gestores envolvidos.
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0: Popescu, Tunucas, Frânsă.
1: Ouvinte, 11 horas e 46 minutos em Jequié. Preste atenção, aumenta o volume do rádio. Vamos ouvir os sinos. Os sinos estão anunciando que chegou a hora da graça. Chegou a hora do milagre. É a hora da graça no rádio, nosso momento de fé, a maior corrente de fé do rádio. Por isso, ouvinte, se você puder, coloque agora aí, bem pertinho do rádio. Coloque seu copinho com água sobre a mesa. E nesta água será depositada uma gotinha de luz, de muita paz, muita saúde e prosperidade para você e toda a sua família. Disse o Senhor Jesus: aquele que beber da água que eu lhe der, nunca terá sede. Porém, a água que eu lhe der fará nele uma fonte que vai jorrar para a vida.

Jesus é o Senhor do Universo, Jesus é o Príncipe da Paz. Ele veio para salvar todas as criaturas da terra. Jesus veio para perdoar os nossos pecados. Jesus, Ele é o médico dos médicos. Jesus de Nazaré, Ele veio para curar todas as doenças, todos os males.

Pelo sinal da Santa Cruz, livrai-nos, Senhor, nosso Deus, dos nossos inimigos, em nome do Pai, do Filho e do Espírito Santo. Amém. Que bom que você está aí com o rádio ligado, ouvinte, fazendo parte desse momento todo especial. Momento que a gente para agradecer a Deus por mais um dia. Agradecer a Deus por mais uma oportunidade. E nesse momento eu quero colocar todos vocês que participaram, mandaram áudio para mim durante toda a manhã aqui na GIC FM, pelo WhatsApp, respondendo, fazendo a declaração de amor, brincando, dando risada. Obrigado, Gil, obrigado. Sozinho eu não consigo nada. Eu agradeço a você que tem aí esse carinho de ligar o rádio, de participar, pegar seu celular, mandar uma mensagem aqui pro WhatsApp e me ajudar a fazer a manhã mais feliz do rádio, gente. Muito obrigado, viu? Eu quero colocar hoje todos vocês, não só as pessoas que pediram oração, mas todos que mandaram áudio hoje, participando da nossa brincadeira, da nossa enquete. Muito obrigado. Vários áudios, batemos recorde aqui hoje. Pessoas que ouvem a GQ FM de outras cidades, né, a região. O nosso raio de alcance chega aí a mais de 100 quilômetros, quase 70 cidades aí ouvindo a gente. Muito obrigado, viu? Recebi hoje áudio de Maracás, Lagedo, Gitaúna, Poções. Muito obrigado mesmo. Manuel Vitorino, que participa sempre com a gente, muito obrigado. Por isso eu quero convidar você agora, como gesto de amor. Vamos colocar a mão sobre o rádio, como se todos nós estivéssemos de mãos dadas com Jesus de Nazaré, de mãos dadas com Nossa Senhora Aparecida. Juntos, vamos dar as mãos. Eu sinto como se você estivesse aqui pertinho, apertando a minha mão. Vamos dar as mãos.

vamos juntos rezar a oração que Jesus nos ensinou com muita fé. Reze agora com Lucas França a oração do Pai Nosso. Pai nosso que estais nos céus, santificado seja o vosso nome, venha a nós o vosso reino, seja feita a vossa vontade, assim na terra como no céu. O pão nosso de cada dia nos dai hoje, perdoai as nossas ofensas, assim como nós perdoamos a quem nos tem ofendido, e não nos deixeis cair em tentação, mas livrai-nos do mal. Amém. A paz de Cristo e o amor de Maria para todos vocês.

paz de Cristo e o amor de Maria para todos vocês. Em especial hoje, dia dos namorados, a paz de Cristo e o amor de Maria para todos os casais. Hoje, dia 12 de junho, hoje eu quero colocar todos os casais diante de Deus. Que o Senhor visite os casais que se amam, os que recomeçam, que o Senhor visite os casais que atravessam crises em silêncio. Talvez você está com o rádio ligado agora aí, voltando para casa, no seu carro. Talvez você esteja passando por uma crise no seu relacionamento tão grande, né? E não sabe nem o que fazer. Os que ainda esperam um futuro juntos. Que cada relacionamento seja fortalecido pela graça, pelo perdão e pela presença de Deus no meio do amor. Porque um relacionamento sem a presença de Deus é impossível. Não existe outra palavra para decifrar. Um relacionamento sem a presença de Deus é impossível. É só ilusão. Ah, Lucas França, eu não sei mais o que fazer, Lucas. Reze. Reze. E a oportunidade é agora. Começar agora. Começar agora. Senhor, hoje eu te apresento os casais. São José, esposo fiel, intercede por aqueles que estão começando, pelos que já caminham há tantos anos e pelos que, mesmo machucados, ainda acreditam no amor. Talvez seja você que está com o coração machucado. Talvez seja você, esposa, talvez seja você, mulher, que está com o coração machucado e que não aguenta, não resiste mais, não aguenta mais tanto sofrimento, mas você ainda acredita no amor, no amor, nesse amor incondicional que vem de Deus e que vai salvar o seu casamento. Que os namorados aprendam a se respeitar, a cuidar um do coração do outro e a colocar Deus no centro de cada decisão. Quando colocamos Deus no centro das nossas decisões, reconhecemos o poder que Ele tem e o projeto que Ele tem para a nossa vida, para cada um de nós. Então coloque Deus no centro das decisões do casal. Ó Senhor, guarda os relacionamentos frágeis. Senhor, fortalece os que atravessam provações e consola, Senhor. Consola aqueles que amam em silêncio. Abençoa, Senhor, cada abraço, cada promessa e cada recomeço. Que esses relacionamentos sejam mais do que um sentimento. Sejam vocação, compromisso e caminho de santidade. Pedimos a Nossa Senhora, a nossa Mãe Maria, a Mãe da Santidade, a Mãe da Fé, a Mãe da Esperança, a nossa Mãe do Amor. Colocamos agora no colo de Maria todos os relacionamentos, todos aqueles casais que estão passando por uma crise. Talvez seja uma crise financeira, uma crise sentimental. Coloque agora no colo de Maria, da nossa mãe. E vamos abrir as portas da nossa casa, do nosso lar, para receber Nossa Senhora. Repita comigo agora essas palavras.

Vem Nossa Senhora, vem nos ensinar a fazer aquilo que Jesus mandar. Por todos os casais e namorados, vamos rezar juntos agora uma Ave Maria com muita fé. Ave Maria, cheia de graças, o Senhor é convosco. Bendita sois vós entre as mulheres, bendito é o fruto do vosso ventre, Jesus. Santa Maria, Mãe de Deus, rogai por nós, pecadores, agora e na hora de nossa morte. Amém. Eu quero que você reze comigo agora também, ouvinte, a oração de São Bento, uma oração poderosa. A cruz sagrada seja minha luz, não seja o dragão meu guia. Retira-te, Satanás. Nunca me aconselhes coisas vãs, é mal que tu me ofereces. Bebe tu mesmo os teus venenos. Chegou a hora, chegou a hora. O milagre vai acontecer. Vamos todos juntos beber desta água. Água da fonte, água milagrosa que o Senhor Jesus abençoou. E ao beber desta água, agradeça. Meu bom Jesus, tu és o médico dos médicos. Opere meu corpo este grande milagre, Senhor. Perdoe as minhas falhas, Senhor. Me ensina a amar de verdade o meu próximo. Abençoe, Senhor, os quatro cantos da minha casa. Abençoe a minha família. Eu bebo desta água, pois eu creio. Ser este o remédio que vai me curar agora em teu nome, Jesus. Em nome da Virgem Maria. Amém. Meu bom Jesus da Lapa, obrigado, muito obrigado. Pois todos os dias, sob todos os pontos de vista, bebendo desta água, vou cada vez melhor. Em nome do Pai, do Filho e do Espírito Santo.

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0: Vambora! Saindo agora um bocadão de presente. Primeiro, atenção, saindo agora o par de ingressos para ir pro Forró Bebê. Atenção, Forró Bebê saindo para Luan Santos, no telefone 1204. Ganhou o par de ingressos para ir pro Forró Bebê e o bilhete do Baile dos Namorados saindo para João, para o telefone 5588. Isso mesmo, lá do GQzinho, a produção vai entrar em contato, tá bom? Ari Moura, me ajude aí, Ari Moura, para sortear agora o Pix dos Biscoitos Bahia, um Pix de R$150, Ari Moura. Pra quem fez a declaração de amor especial, Ari Moura.
1: Sim.
0: De 1 a 1.751. Fala o número aí, Ari Moura. Pra quem esse Pix de R$150.
1: Vê onde é que tá meu número aí?
0: O seu número?
1: Sim, meu
0: número. O seu número é número 10, Ari Moura.
1: 10.
0: Você é 10, Ari Moura.
1: Pronto,
0: você é
1: 10.
0: 10, Ari Moura. Você é 10, Ari Moura.
1: Pronto, número 10.
0: Então saiu pra ouvinte Sônia, final telefone 1274.
1: Pronto, Sônia.
0: Esse Ari Moura.
1: Se não tiver marido, noivo e namorado, me leva.
0: A produção vai entrar em contato com a Sônia, final telefone 1274.
1: Pronto. Agora, se tiver o marido, leva o marido.
0: João Oliveira, esse kit bonito do supermercado Barrita tá na sua frente aí, João Oliveira.
1: Rapaz, esse bonito, é bonito.
0: 1754, o um número de 1 a 1754.
2: 1754.
0: É, para de fazer voz de locutor romântico, John. Não é verdade, ele
1: fala com normal.
0: 1954. Tá parecendo Valdemir Vidal.
1: É
0: parecendo. Evidentemente, Valdemir Vidal.
2: Evidentemente.
0: Meu amigo Vidal, Ivano Pereira. Isso. Aquele abraço. Cara, gente John. Boa demais. O Roberto Mendes também, né? Todo mundo.
1: Todo mundo. Um abraço. Todo mundo.
2: Bora, 1900 fala. Quanto? Até
0: 1754.
2: 1900.
0: Não, não, não, John. Até 1754. Cabeça de passarinho, bora!
2: 1500,
0: tá fácil.
1: Descobrimento do Brasil.
0: 1500, saiu aqui. Cadê? Apareceu aqui. Vamos lá. Cadê? Pronto, tava cá embaixo. Pra Clarice! Clarice, final telefone 0483. Pode vir na raida, Clarice, buscar o seu kit do supermercado Barreto, tá bom?
1: Vou olhar.
0: Ari Moura, bom trabalho.
1: Valeu, obrigado, Lucas. Você, viu?
0: Socorro.
1: Aqui é muita notícia.
0: Socorro, viu? Vai ganhar o que hoje de presente?
1: Um abraço.
0: Um cheiro no seu cangote. Tchau, Ari Moura.
1: Fala.
0: É isso aí, meu compadre.

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0: 14 minutos em Jequié, a capital das mulheres mais bonitas da Bahia. E as crianças também. Estamos chegando com o programa Ari Moura Comunicando, aqui pela Jequié FM. Isso, e você liga, participa.
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0: Pronto, todo mundo, pode ligar. 3525-8977 é o telefone da comunicação. Você liga, participa com a gente, dá aí sua opinião, mande sua mensagem do Dia dos Namorados. Pode mandar aí pro seu esposo, pra sua esposa, pra sua namorada, pra sua noiva. Pode mandar. A gente vai botando. Agora faz uma coisinha bem depressa, viu, Regi? Bem rapidinho, viu, Paulão, vocês dois. Vai, faz um negócio bem rápido. Fala o nome da esposa, fala o nome da namorada e manda as mensagens. Mas bem rapidinho, viu? Não pode ser demorado, não. Pois é, hoje é sexta-feira, 12 de junho de 2026, Dia dos Namorados, véspera dos festejos de Santo Antônio, padroeiro de Jequié. Tudo isso a gente vai tratar aqui no programa Ari Moura Comunicando. Hoje é um programa especial. Eu quero a participação de vocês. Mande uma mensagem bem bonita aí, viu? Pro seu namorado, pra sua esposa aí, viu? Todo mundo aí mandando aí uma mensagem bem bonita, bem carinhosa, bem amorosa. É isso que a gente quer ouvir. Mandar um abraço pra a turma boa aí na Barragem de Pedra, Vilma Lago. Todo mundo lá que já tá mandando mensagem aqui. Eu não sei se é mensagem do Dia dos Namorados, mas tá aqui, viu? Pessoal mandando aqui um abraço aí aos companheiros de rádio que estão ouvindo o programa Ari Moura Comunicando. Muito obrigado a vocês, viu? Estamos aí acompanhando também todo o trabalho aí dessa turma que vai cobrir aí o encerramento dos festejos de Santo Antônio e também a Copa do Mundo, porque amanhã tem jogo do Brasil. Eu quero ouvir seu palpite também. O programa é hoje. Brasil. Amanhã não tem Ari Moura Comunicando, não, viu? Amanhã não tem Ari Moura Comunicando. Então vocês, fala aí, manda brasa aí, fala com vocês, viu? Pra gente ouvir aí, tá rendo? Tá certo? Então a gente tá aí esperando a sua mensagem. Vilma Lago mandou uma mensagem de voz, eu só posso ouvir na hora que eu chamar aqui o bloco comercial, viu? Tu foi no Candobá, na região de Catingal, aqui a região das Pombas. Ah, isso aqui foi antes de ontem que ela falou. Valeu, viu, Vilma? Daqui a pouco eu ouço aqui a sua mensagem. É o pessoal ligado aqui no programa Ari Moura Comunicando. Daqui a pouco o tempo e a temperatura e também as manchetes do blog arimoura.com.br. Tem muita notícia, viu? Tem aí as notícias da Copa do Mundo, a visita dos italianos aqui à cidade de Jequié. O pessoal veio lá de Trecna, lá na Itália, visitar Jequié, porque Trecna é considerada a cidade irmã de Jequié. O ano passado foi uma delegação aqui de Jequié, fez a visita lá a eles e agora tá tendo a retribuição e o pessoal tá aí visitando. Será que o pessoal tá ouvindo aí o programa Ari Moura Comunicando? Ah, tá, o pessoal tá lá na fazenda, tá ouvindo. Um abraço a esses irmãos italianos aí, um forte abraço a vocês. Ainda não, eu tive ontem na Câmara, na solenidade, não tive o prazer de ser apresentado a vocês, mas hoje eu vou conhecer vocês, porque eu vou encontrar, tem um lugar que vocês vão, que eu vou também. A gente vai se bater de frente aí, a gente vai se encontrar, aí o pessoal vai traduzir para mim o que vocês falam e vai traduzir o que eu falo para vocês.
2: Mamma mia,
0: o que é mamma mia? É minha mãe, a tua mãe, a mãe de quem? É para mamar alguém, é para mamar. Deus, o pessoal lá na fazenda agora tá morrendo de jeito. Esse Ari é maluco. Pois é. Ó, vamos ao bloco comercial, daqui a pouco a gente volta.

0: chegando. 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

0: Olha a hora! 12 horas e 24 minutos em Jequié. 12 horas e 24 minutos. Então, vamos fazer um programa especial porque amanhã não tem programa Ari Moura comunicando e o Jogo do Brasil é amanhã. Bora todo mundo, liga aí, dê seu palpite. Fale alguma coisa, como é que você viu a abertura da Copa ontem, aqueles shows que teve ontem lá. Viu? Vamos botar aí. A gente tá aqui em clima de festa junina. Santo Antônio, festa que será encerrada amanhã. JR, vamos lá em cima, JR, vamos lá em cima.
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0: Pois é, o tempo e a temperatura em Jequié, o tempo está ótimo, céu de brigadeiro. A temperatura aqui nos estúdios da Jequié FM, na Avenida Rio Branco, esquina aqui com a rua Doutor Ademar Eloy Silveira. Subida aqui para o Hospital Geral Prado Valadares. A temperatura aqui agora 27 graus. Olha a hora! 12 e 25. Olha a mensagem dele aqui, o homem do tempo aqui, ó. Cadê ele? Cadê ele? Tava aqui agora, rapaz. Oxe, aqui chegou. Boa tarde, Ari, a todos ligados do Ari Moura comunicando. Tentou um final de semana abençoado para todos nós. Guarujá agora 22 graus, São Paulo.

0: Paulo e São José dos Campos, 19 graus. A máxima será de 20 e chuvas finas. Amanhã, já mandando aqui o placar, Joel Nunes, 2-0 para o Brasil. Valeu, Joel. Segunda-feira a gente vai ver se você acertou. Vamos lá. Vamos lá em cima. Tá chegando ele. Tá chegando ele.
1: Chegando ele, Gabriel de Moura.
0: Gabriel de Moura, boa tarde.
2: Boa tarde, Ari Moura. Boa tarde, ouvintes do programa Ari Moura Comunicando.
0: Hoje tá todo mundo de amarelinho aqui. Só Gustavo que veio, só pra contrariar, veio de... É holandês. É a camisa da Holanda aí, ó. Esporte Jequié. Pois é, estamos aí em clima de Copa do Mundo. Daqui a pouco, Gabriel de Moura vai nos falar da abertura. John Oliveira também. Dois jogos já foram realizados. Daqui a pouco tem mais dois jogos, viu? E dois países que estão sediando também a Copa. Ontem a abertura oficial foi lá no México.
2: Você assistiu, né, esse jogo?
0: Um pedacinho só, no segundo tempo, quando o árbitro brasileiro expulsou os dois últimos jogadores. Um do México e outro do... qual foi o outro? Tinha África do Sul. A primeira expulsão eu não vi. O pessoal está centralizando as informações, tudo em cima do árbitro brasileiro. Mas daqui a pouco a gente fala. Mas diga aí as manchetes do blog arimoura.com.br.
2: Violência em Jequié, suspeito morre em confronto com a PM em Itaibó.
0: Itaibó, um abraço a esse povo de Itaibó. Itaibó eu fui poucas vezes dos distritos de Jequié. Talvez tenha sido que eu tenha ido poucas vezes é Itaibó. Fui quando tinha um vereador, esqueço o nome dele aqui agora, ele vai me perdoar. E eu fui a convite na época, fui conhecer Itaibó. Eu tinha um amigo de meu pai que foi que fez uma linha muito... Os mais velhos é que devem lembrar. Vocês, turma nova aí de Itaibó, não lembra nada disso. Eu vou lembrar aqui do seu João Fonseca. Ele tinha uma Kombi e ele fez a... começou a fazer uma linha aqui entre Jequié e Itaibó. E pegava aquelas estradas ruins. E quando chovia, lama. Mas seu João, ele tinha sido motorista de ônibus, muito competente. Aí ele comprou essa Kombi e fazia essa linha. Aí, esposo de Dona Raquel, pessoal que era compadre de meu pai. E aí, quando eu fui conhecer Itaibó, já foi bem depois, foi quando Itaibó tinha um vereador que representava. Eu esqueci agora o nome dele, rapaz. Uma falha minha, me perdoe, viu? Mas tá aí. E esse caso, essa violência aí aconteceu em Itaibó essa semana aí. A polícia militar estava fazendo uma operação aí em alguns distritos, não só foi Itaibó não, é Córrego de Pedras. Córrego de Pedras pertence ao município de Piauí. Eles foram chamados para ir lá e depois, quando chegaram lá, souberam que estava tendo uns camaradas armados em Itaibó. Aí a polícia foi para lá, a Rondesp, a CIP Central, também aqui do 19º Batalhão da Polícia Militar, e lá o camarada... Eu não entendo, eu falei em um programa que eu faço também pela manhã, na TV Web, Jequié Repórter, e aí lá eu falo daqui da Jequié FM também, viu? Eu falo, tô falando dele lá, porque também aqui eu falo da... lá eu falo da Jequié FM. Aí, resultado, eu falei que eu não entendo esses jovens de hoje. Quando vê a imprensa registrando essas mortes, 15, 16, 17 anos, 18, 19, 20, 20 e poucos anos, em confronto com a polícia, né, dando a testa com a polícia, ou então nessas disputas aí de facções, pagam com a própria vida. Será que os outros jovens que estão vivos, que estão nos ouvindo aí agora, vocês não têm juízo não? Sabendo disso, que está correndo o risco de morrer e vai seguir nessa vida, vai continuar nessa vida. É a mesma coisa desse pessoal que vai... A polícia chega e eles picam o pau com aqueles revólverzinhos de meia tigela. Ah, é 38, é tudo meia tigela, tudo enferrujado. É tudo enferrujado. Vai dar tiro na polícia, pega, leva a pior. Leva a pior. E aí, ó, mais uma morte. Sabe qual é? A de número 29. 29 mortes aqui no município de Jequié, do dia 1º de janeiro até essa data aí que Gabriel leu aí. Foi Itaibó, foi antes de ontem, parece, lá em Itaibó. Vamos lá,
2: calma aí.
0: Calma, tirou aí do ponto, aqui o
2: barato. Aqui.
0: Achou?
2: Cerca de 21 municípios foram afetados por apagão na Bahia.
0: Foi.
2: Quando isso?
0: Rapaz, foi ontem.
2: Oxe, que horas?
0: Foi. Mas Jequié não... E aqui perto teve. Aqui perto de Jequié teve um lugar aqui que eu recebi uma informação ontem. aí do pessoal de Piauí. Aqui na região teve dois municípios, mas não foi no mesmo horário, não. Esse fato aí, Gabriel de Moura, aconteceu lá na região de Feira de Santana. Ah. Lá diz que foi uma subestação. Inclusive, teve uma pessoa que ali já foi ligada aqui, a família Moura, a Marta Moura, que trabalhou nessa subestação. Lá é o pai de Mirella. É, trabalhou nessa subestação lá perto de Feira de Santana. E resultado que deu um apagão. Rapaz, foi um prejuízo. Feira de Santana, que é uma cidade grande, mais de 600 mil habitantes, os semáforos tudo desligado. Rapaz, foi um congestionamento, foi uma confusão. É um país, nós somos um país de terceiro mundo. Nós somos um país subdesenvolvido. Eu imagino a visita aí desses italianos que estão visitando aqui Jequié, nos dando esse prazer, né? Aí, olha, eu mandar um abraço aí pro pessoal do Baduinha, aí no Itaigara. Opa, já tô em clima de jogo aí, é? Está ouvindo aqui, cadê o óculos, rapaz? Tira o óculos aqui pra poder enxergar. Deni Moura só enxerga de óculos. É, por que que é Deni Moura? Ouvindo aqui, Deusdete, Geovane, uma galera maravilhosa. Cíntia Kelly também tá lá no norte da Bavária. Em, eu não sei pronunciar esse nome, não. Tu me perdoa. Eu não, esse nome tu não bota pra mim. Tu fala. É Baduinho, está ouvindo aqui. Deusdete, Giovanni, todo mundo aí. Ouvindo a turma lá em Jovino também, ouvindo o programa. Aqui no norte da Bavária, em Zang, tá 17 graus. Tá 17 graus. Tá 17 graus. A gente falou aqui em mama minha, não foi que você falou? Ó como é que fala essa pronúncia aí, lá na Alemanha, ó como é que fala.
3: In Deutschland, meine Mutter. Em português, minha mãe.
0: Tá vendo como é que se fala lá em alemão? Vou botar aí de novo, ó.
3: In Deutschland, meine Mutter. Em português, minha mãe.
0: Pronto.
4: Isso é louco.
0: É isso. Agora depois tu manda o nome da cidade aí, que fica aí no norte da Bavária. Um abraço também pra minha amiga Leandra, ela falando aqui que os pais, os avós dela é italiano também. Pronto. Ah, tem nós temos aqui uma colônia de italiano muito grande, fica lá em Santa Teresa, no Espírito Santo. Meus avós eram italianos. Pronto, é minha amiga, claro, que vem da primeira colônia italiana no Brasil. Que beleza, vamos lá.
2: Delegação de Trekna da Itália chegou a Jequié.
0: Foi, teve a solenidade ontem pela manhã, eles visitaram ali. Aquela rua que sobe ali ao lado da Catedral de Santo Antônio, o nome da rua é Trekna, sabia?
2: Qual?
0: Aquela rua ali onde tem uma academia, ao lado do museu, subindo. Sim. Ali. Aquela rua é Trekna o nome, uma homenagem a essa cidade lá da Itália, que é tida como co-irmã, irmã gêmea de Jequié.
4: E da lá, mesma forma que lá tem um nome chamado, a rua chamada
0: Jequié. Tem uma avenida lá, parece, uma avenida Jequié, né?
5: É a vila que tem lá.
0: Uma vila, né?
5: Isso.
0: Vila Jequié.
5: Exatamente.
0: Pois é. Tu vai me ensinar, viu, Cíntia? Bora, que tem que ter mais.
2: Esportes, Copa do Mundo, México vence a África do Sul. E goleia Camaçari?
0: Não.
2: SSA?
0: É, leia direito a manchete, cara.
2: SSAFC goleia Camaçari.
0: É, pois é. Olha, esporte, Copa do Mundo, México vence a África do Sul e SSAFC goleia Camaçari. Aí foi pelo Campeonato Baiano Série B. Daqui a pouco a gente vai falar mais de esporte aí, porque o Atlético de Alagoinha, que você falou tanto, vai vir jogar domingo em Jequié. Vai vir jogar aqui pelo Campeonato Brasileiro da Série D.
2: Isso.
0: E vai enfrentar o líder da chave, viu? É o CRB, lá de Alagoas.
2: Isso, exatamente.
0: Daqui a pouco a gente traz essas de outro dia. Vamos lá, tem mais alguma coisa?
2: Pra fechar aqui, Defensoria Pública da Bahia leva plantão junino a 8 cidades do interior.
0: Importante, Jequié está incluso, viu? A Defensoria Pública que tem aqui em Jequié, que funciona ali no campo, aqui embaixo, aqui no Campo do América. Aqui embaixo, aqui na Praça Miguel Baiense. Pois é, o pessoal vai estar aqui em Jequié, agora vai estar em cima da data de São João, dia 23. A gente depois vai destrinchar isso direitinho, segunda-feira, a gente traz para vocês. Tem mais alguma coisa aí?
2: Por enquanto não.
0: Tá aí o blog arimoura.com.br destacando essas notícias e informações. E tem também o Instagram, Arimoura Comunicando. Final de semana, amanhã é sábado, você não vai ficar sem notícias. Não tem programa Arimoura Comunicando, mas tem o blog arimoura.com.br e tem o Instagram Arimoura Comunicando. Nós vamos ao nosso primeiro bloco comercial, que o outro bloco foi do programa anterior. A gente vai para o primeiro bloco aqui do Arimoura Comunicando e a gente volta já, já.
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0: 12 horas e 41 minutos em Jequié, o programa Ari Moura comunicando aqui pela 89,7 Jequié FM. Vocês acreditam que eu tô aqui há 14 anos, ainda tem gente que pergunta qual é a rádio que eu trabalho? Eu chego na Ari, tu trabalha em que rádio? Ah, eu te escuto todo dia. Então, tem uns dial aí de algum lugar, rádio, mas o celular mostra qual é a rádio que você tá ouvindo, mostra até a logomarca, mostra tudo. Mas tem rádio aí que o pessoal bota um ponteiro lá. Lá em casa tem um rádio na cozinha que quebraram o dial, só ficou na Jequié FM. Nós não escutamos outra rádio. Só
1: eu escuto... não acredito.
0: Ô, rapaz, lá vem esse camarada, rapaz. Lá vem esse camarada me desmentir. Eu mereço, viu?
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0: Olha ele aí, olha o outro aí também, ó. Vamos lá, 12 horas e 40. E 3 minutos, agora tá chegando ele. Boa tarde, John.
3: Boa tarde, Ari. Boa tarde, Gabriel. Os ouvintes do Ari Moura comunicando. Boa tarde, Jota. Pois é, a gente tá no clima de Copa do Mundo, hoje voltado pro esporte, né, Ari Moura? Eu fico feliz pela questão depois do pós, depois de ter barrado o árbitro lá da Somália, o Omar Abdul Kadir Artan. Ele foi escolhido para apitar a Supercopa Europeia entre PSG e Aston Villa, marcada para o dia 12 de agosto em Salzburg, na Áustria. O anúncio foi feito.
0: O árbitro, árbitro que não foi.
3: Isso.
0: Que foi tido como terrorista.
3: Terrorista. Né? E o mais engraçado que a gente fala, né? Não é que entrando no contexto político, mas é que não houve provas, não há provas que ele tenha ligação com o terrorismo. É uma suspeita dos Estados Unidos. Em contrapartida, a UEFA já fez o convite, já anunciou ontem que o árbitro Omar Abdul Kadir Artan foi escolhido para apitar a Supercopa entre PSG e Aston Villa para o dia 12 de agosto em Salzburg, na Áustria.
4: Já então, temos então a primeira polêmica da Copa. Registrando aí.
0: Além de outros que já foi mostrado aí pela rede social, né? Porque o pessoal vai passando com o celular, tá vendo alguma coisa diferente, já filma logo. Já filma logo e manda, bota na rede social. Por exemplo, uma das delegações que chegou no aeroporto aí, os agentes da FBI, da imigração, apalpando, pegando os jogadores, tudo da cabeça aos pés.
3: Isso.
0: E investigando.
5: Foi, rapaz, a primeira Copa da seleção, não foi?
0: Hein?
5: A primeira Copa da seleção ia acontecer isso.
3: Não, seria a primeira. Ele seria o primeiro árbitro somali a arbitrar uma Copa do Mundo.
5: A questão da equipe chegar e ser
3: barrado. Ah, sim, entendi, entendi.
0: Na pista do aeroporto, porque o avião tem aeroportos que o avião para lá na pista lá distante do terminal, aí um ônibus vai lá pegar, pra trazer. São Paulo mesmo tem isso, que eu já disse em São Paulo, já passei por isso. Aí, resultado, quando os jogadores foram trazidos pelo ônibus, aí mandaram parar o ônibus, o pessoal desceu todo mundo e saiu sendo investigado, passando aquela detector de metal.
3: De metal, né? Isso.
0: Isso acontece nos Estados Unidos, em parte eles têm razão, por causa daquele atentado de setembro de 2001, não foi 2001, 2002, não sei.
3: O atentado de 2001.
0: Aquele 11 de setembro.
3: 2001.
0: Pois é, em parte eles têm razão. Mas o atentado lá foi de avião, os caras picaram os aviões em cima dos prédios e tudo. E eles iam jogar um em cima também.
4: Mas
0: da casa.
4: Mas agora com a Copa vai ter grandes aglomerações de pessoas.
0: Pessoas, e são pessoas de vários países. Porque não é só das 48 seleções que estão disputando, que estão lá. Eu vi um repórter de TV no centro de Nova York. Ele disse: aqui passa japonês, chinês, alemão, russo, brasileiro, passa gente de todo tipo aqui e tal. Tá entendendo? Então, é uma diversidade. Como em São Paulo, eu e você que uma vez viemos ali na Avenida Paulista. Ali também transita gente de tudo que é de país.
4: Tá país, cultura,
0: tudo coisas tudo diferentes, tá entendendo? Então a gente estranha um pouco. Agora, realmente, são ações que muitas vezes a gente condena. Você viu que teve aquele caso da policial lá que matou uma mulher, atirou e tal, um negócio. Isso. De imigração. Teve aqueles caras que eles botaram o joelho na garganta,
3: isso,
0: o rapaz
3: ano, né?
0: Morreu.
3: É.
0: Não é isso? Quer dizer, não tem essa necessidade, essa brutalidade dessas coisas. porque é uma festa, a gente sabe. Agora, por exemplo, teve uma Copa, umas Olimpíadas que os terroristas invadiram lá e mataram um bocado de pessoas no alojamento. Já houve isso, já aconteceu. Então, os Estados Unidos está apenas prevendo, tá? É para evitar qualquer problema, porque vai tirar a beleza do que é o esporte.
4: O
0: que
4: ser humano não é brincadeira.
0: Não é brincadeira. E o que a gente viu ontem, aquela festa maravilhosa.
3: Eu achei bonito também.
0: Não foi? E diz que mudaram o nome do estádio, não é mais Azteca, não. Mudaram agora o nome.
3: Eu nem tava sabendo. Eu vi o nome ontem, a nomenclatura de Azteca.
0: Foi, né?
3: Inclusive, tá tendo conflito lá, né? Tem um protesto lá no lado de fora.
0: O pessoal tá aproveitando.
3: Três pessoas foram presas lá também.
0: Professores lá que estão contestando o problema lá de condições de trabalho, de salário, um bocado de coisa, estão aproveitando para chamar a atenção do mundo. Mas o pessoal, cada governo faz o que acha melhor. E aí ficam. Ela é uma mulher que é presidente no México. E aí está administrando e tal. Bom, teve abertura ontem oficial lá no estádio e teve o jogo. Não foi isso?
3: Exatamente, Ari. E agora uma nova determinação também para influenciadores no contexto de monetização. O que é monetização? É os influenciadores que vivem do ramo. Ele ganha pelo YouTube, TikTok, Instagram, qualquer outra rede social que ele seja influenciador, ele receba, ele vai ter que tá munido de um visto de trabalho específico similar ao dos jornalistas ou criadores de conteúdo digital. Ou seja, influenciadores nos Estados Unidos não vão ter aquela vida tranquila para poder produzir seus conteúdos. Então, acredito também que isso tange a GETV, a CazéTV, que também estão nas mídias digitais e também são considerados influenciadores dentro da mídia digital. Estados Unidos, como o Ari falou, né, tá tentando ao máximo para poder resguardar a nação. Sabe dos conflitos que vive com o Irã, a questão da imigração com o país com os migrantes, né, da Somália e tudo mais. Em contrapartida, os críticos não concordam com a determinação, a forma com que foi tratada a pessoa do Omar Artan, né? 11 horas de interrogatório, acharam desnecessário, poderia ter feito a interrogação e já liberar, mas de antemão ficou ali cerca de 11 horas para depois então ser deportado ali. Acabou que, de qualquer forma, o Omar foi recebido na Somália como herói, além disso, recebeu esse convite da UEFA. Ari Moura.
0: Sim, pois é, tá aí essa situação. Bora, Gabriel. Você tá aqui.
3: Cadê, Gabriel? Chega pra cá, Gabriel.
5: A gente vê a questão da seleção mexicana, né? A torcida da seleção mexicana, que sim, abraça também os brasileiros, né?
0: Ah, verdade.
5: Abraçou os brasileiros bastante, assim, lá no México, falando bastante.
0: Ontem eu vi umas carreatas com a bandeira do Brasil em países diferentes, comemorando o início da Copa. O Brasil nem estreou ainda, o Brasil vai estrear amanhã.
3: Isso.
0: Amanhã à noite, pelo horário aqui do Brasil, né? E resultado, passou no canal, acho que na Índia ou foi no Japão, não sei, na China, em algum país desse aí da Ásia, o pessoal fazendo uma carreata com as bandeiras do Brasil e tal, um negócio. Acho que foi na Índia, porque ainda tem aqueles modelos de moto que faz táxi, né?
3: Sim,
0: que tem aquela gabinezinha, né?
3: Tipo um triciclo, né?
0: Um triciclo, pois é, e eram os triciclos daquele, o pessoal fazendo as carreatas lá, carregando o povo pra cima e pra baixo.
5: Lé, já é típico da país, já é típico já.
0: Agora eu pergunto a vocês, aqui em Jiquel, Gustavo, você que é um andarilho retado aí, que
3: homem cabriocárico.
0: Como é?
3: Cabriocárico.
0: Pronto, aparece mais um. Me aparece Cíntia na Alemanha, falando um nome estranho, danado. Depois vem os italianos aí, com minha mama minha. Aí vem outro aí, viu? Prepara, Flávio José, que eu vou chamar agora, viu? Agora uma música bem romântica aí, que é pra falar, hoje é dia dos namorados. Hoje é dia de presente. O pessoal tá correndo aí na loja, viu? Se prepara que o presente vai aparecer.
5: Essas motinhas da Índia, eu já vi em Piauí. Já vi algumas duas ou três.
0: Mas eu quero saber de você.
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0: 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Amanhã, 8 horas, eu tô lá em ponto. Mas eu quero saber de você, Gustavo, onde é que você viu uma rua ornamentada para a Copa do Mundo aqui em Jequié, com bandeirolas, com passeio pintado e tal?
5: Rapaz, no Mandacaru tem
0: algumas...
5: Mandacaru tem.
0: Tem?
5: Perto do estádio, perto do Colégio Luiz Amaim. Pertinho ali na subida.
0: Colégio aqui. Luiz Amaim. É, que colégio é esse?
5: É um colégio estadual. É o
3: antigo Meire Rabelo. Ah, lá no Mandacaru. É.
0: Ali atrás do Quina pra Lua?
3: Isso.
5: Isso. Ali pertinho.
0: Tem uma rua?
5: Tem uma rua subindo, quase a rua completa já.
0: É?
5: É, tudo bonitinho. Até no residencial Mandacaru inventaram pintar a rua ali embaixo, ali. Em
0: foi?
3: Mas é pra Copa ou é
5: pra
3: São
5: pra
3: João?
5: Pra Copa. Ah, pra Copa.
3: Tá verde lá, e amarelo.
5: Verde e amarelo e a bandeira do Brasil grandona lá.
0: Pronto, grandona. Aí. Eu vi aí muita cidade, eu fiquei assim, de uma paz. Mas Jequié sempre teve. Jequié sempre teve ruas ornamentadas. No... Tem um pessoal, rapaz, amigo meu, que é lá da Franja de Um. É na Franja é uma rua sem saída, um bequinho lá, mas só mora uma família lá. As casinhas deles lá, tudo arrumadinha, tudo é só uma família. Eu vou dar uma passada de hoje pra amanhã lá, pra ver se eu localizo.
5: E tem uma rua no Mandacaru ali que já é tradição, até eles mesmos fazem, cada um na sua casa faz uma fogueira.
0: Eu me lembro que eu já passei na rua do Fósforo. Você sabe onde é a rua do Fósforo?
5: Sim.
0: Sabe que liga ali a Exupério Miranda pra a Quina pra Lua.
5: Sim.
0: Aquela rua ali, eu chamo rua do Fósforo. O pessoal diz que não é Antero Cícero.
3: Antero Cícero, é.
0: Antero Cícero. Ali o pessoal que sempre os mora ornamentavam.
3: Tá ornamentada com as bandeirolas lá.
0: Tá, já tá?
3: Tá ornamentada.
0: Aí, tá vendo?
3: É. E tá ornamentada com as cores do Brasil.
0: É? Inclusive, isso. Eu nem passei lá.
5: E ali eles colocam cada um com sua fogueira, eu acho até bonito essa eles seguindo ainda a tradição, né? Que hoje em dia a gente vê uma fogueira na
3: tá sendo raridade, né, Gustavo?
5: É verdade.
3: Raridade.
5: Lá em casa a gente tem essa tradição. Ano passado a gente fez uma fogueirinha lá onde a gente mora, tem a fogueira e todo mundo também gostou. As criançadas chegou lá, brincou bastante na fogueira.
0: Pois é, olha, todos os ingressos para o jogo do Brasil amanhã já foram vendidos, viu? O estádio que vai jogar onde é, John? Fala aí, Gabriel.
3: Fala aí, Gabriel. O estádio do Brasil.
0: O estádio onde... Qual é a cidade que eu sei que é... Diz que divisa com Nova York, só um rio que tem lá. A divisa do Nova York com a cidade... Nova Jersey. Pois é, como é o nome lá da cidade, e os ingressos, todos os ingressos já foram vendidos. Ontem lá no México, que a capital do México é México também, né?
3: É, Cidade do México,
0: Cidade
3: né?
0: Cidade do México. Isso. Lá todos os ingressos, mais de 80 mil ingressos foram vendidos. E a torcida tá mais...
3: É Nova Jersey mesmo, o estádio lá.
4: É MetLife Stadium.
3: É.
4: MetLife Stadium.
6: Como é que é, vai?
5: O nome é de
3: MetLife.
2: Lá ele.
0: Pois é. Me bata um abacate. Me bata um abacate. Em homenagem aos enamorados, aos apaixonados, hoje no dia dos namorados, Flávio José. Chegando aí. Bora botar.

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Nós vamos tomar o café de Itaúna e volta já.

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0: doutor, presta atenção, doutor, no que Flávio José tá falando aí. Olha a hora! 1:04 já. Léo já chegou. Depois eu quero ouvir sua opinião aqui do jogo, viu? A gente tá batendo papo aqui de esporte. Daqui a pouco, vai atender seu telefone. Daqui a pouco ele chama. Como é? Foi Lucas França, é do ouvinte aí, eu acho. Nada, que eu tenho esse prestígio, Léo? Eu não tenho esse prestígio, não. Oh, meu Deus do céu, olha, mulher encontrada morta embaixo do guarda-roupa. Ela tinha na linha de investigação, aponta que móvel foi que caiu por cima. O pessoal até pensou que mataram a mulher porque estava debaixo do guarda-roupa. Eita, que é notícia. Hoje vamos falar de esporte. Vamos falar. De esporte está chegando o povo aí. Cadê os fiéis? Os ouvintes. Cadê o palpite? Como é?
1: Os ouvintes mandaram os palpites quando você pediu?
0: Pedi a Régia, Paulão, pra falar nisso.
1: Tem que mandar. Deni Moura, manda aí quanto é que acha que vai ser o jogo, tá ouvindo o programa. É.
0: Nós estamos fazendo um bolão aqui da família, mas só tem 4 e estão pedindo pra baixar o preço, não. Aí não vale a pena.
2: E o Pix? Nada ainda.
0: Nada. Não manda, cada um fica com o seu. Quem ganhou, aí vai dar o Pix, aí você manda. Cadê Deni Moura? Deni Moura tá lá no restaurante, rapaz. Cadê? Ele tá aí no restaurante.
1: Pronto, daqui a pouco você fala.
0: É, tá lá no restaurante com o pessoal. Mandou um abraço pro meu amigo Juvinho. Falou em restaurante, eu lembro logo de Juvinho. Tem ali o restaurante do Florestal também. Olha ele aqui, ele tá rindo aqui, ó. O pessoal tá no Badinho, lá no Itaigara, ouvindo o programa. Deus Dete, Giovanni, a galera toda.
3: É o hino da Marinei de Macedo Gomes, Ari? Se for, é conhecido nosso lá.
0: É,
3: né? Gente boa, viu?
0: É gente boa.
3: É.
0: Mas você falou Macedo o quê?
3: Marinei de Macedo Gomes.
0: Marinei de amiga minha, que é presidente daquela associação das mulheres.
3: Ali no...
0: No Distrito Industrial.
3: Industrial, isso mesmo.
0: É, pessoal também, muito amigo ali. Pessoal aí. É, já tá me convidando, viu, Deni? Diz que é pra ir, pra ele que vai ter um sobe e desce, vai ter um bocado de coisa aí.
4: Eu não acredito.
0: Cadê o povo, rapaz? Chama o povo aí. Bota o povo na
5: boa mão. Boa tarde, meu amigo Ari Moura. Muita paz pra vocês, seus ouvintes. Ari, programa no horário estourado. Hoje, como é o dia dos namorados, eu quero desejar a minha esposa, muita paz, muita felicidade.
0: Isso.
5: Essa guerreira de muitos anos.
0: Eita.
5: Essa mulher extraordinária, entendeu?
0: Nome.
5: É aquele amor sem limite.
0: Isso.
5: Amor sem limite.
0: Isso.
5: Quando a gente ama de verdade, um amor não se esquece.
0: Eita.
5: Essa aí, essa é minha esposa, Marilúcia.
0: Marilúcia, isso.
5: Deus abençoe você ali. Brasil amanhã, 4-0, e com Deus.
0: Ó, oh, que um caba abraço. Bom. O caba mandou um beijo e abraço pra namorada Marilúcia, né? Deu um placar, que agora disse o nome dele. Como é o nome dele? Ele falou. Podia botar aqui no nosso controle aqui da.
1: Milton Muniz.
0: Milton. Ah! Passou por mim aqui a pouco. Na hora que eu tava descendo do carro aqui. É nem. Rapaz, você é um apaixonado. Eu conheço. Um casal maravilhoso. Amigo de muitos anos. Né? Com a esposa. A esposa amiga também, o pessoal maravilhoso. Ela se queixou, disse, mas a gente não manda um alô pra gente. A gente te escuta todo dia aí no São Judas Tadeu. Um abraço, meu amigo. Você é um apaixonado meu. Você é retado. Eu queria ter um pouquinho desse fogo seu aí, que é pra mostrar que eu já recebi um puxão de orelha aqui, porque eu só falei que ia dar um abraço. Só um abraço, mas que pobreza. Bora, JR, bora, cadê o povo?
1: Calma que Dani tá aqui doido querendo mandar mensagem pro
0: manda,
1: senhor também.
0: Manda, daqui a pouco. Bora.
6: Vem aqui. Essa tio Ari, tudo bem? O café de Itaúna mais melhor é o da minha mãe e tia Goi aqui na bateia. O tempo tá 23 graus.
0: Pronto.
7: Eu sou a Helena, tá nem aí, cara, eu te amo.
0: Eita.
7: Bom final de semana. Feliz dia de namorar pra todos.
0: Pra todo mundo.
7: Saúde pra meu pai, pra minha mãe, pra tudo.
0: Pronto.
7: Amo você.
0: Valeu, aí ó, fala com sua mãe que beijo tá aí pertinho, que hoje é dia do namorado, né? A Railda e beijo aí, Hoje tem, dia do namorado.
8: Bom dia, Arimoura. Ô, Arimoura, eu me chamo Popular Dalva. Eu moro aqui na rodovia Barragem da Pedra, em frente dessa farmácia que tem aqui, farmácia popular. Ô, Arimoura, dá um alô aí pra esse povo da Embasa, porque só sabe cobrar as pontas cara e não dá assistência a ninguém. O cano da minha água lá do relógio tá vazando. É, Oswaldo Batista já pediu, eu não sei se eles veio ou não e não fez o serviço direito. E eu tô vendo a hora do meu muro cair. Pro lado de dentro tá todo molhado o meu muro. Pelo amor de Deus, que esse povo venha arrumar este cano da água. Tá, Arimoura? Pelo amor de Deus, faça isso. Ô, Jesus.
0: Telefone pra Arimoura, rapaz, que a mulher tá falando e tu tá com o telefone trancado. E eu falando aqui, feito uma bestalhada. Falando e não tá saindo nada, não é porque eu tô com o microfone. Oh, meu Deus. Oh. Olha, essa risada é de alegria, porque Careca hoje vai dar um presentão a ela, com certeza. 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Vamos lá, cadê o povo?
9: Boa tarde, Arimoura. Boa tarde, Gabriel de Moura. Boa tarde, João Oliveira. Boa tarde para todos vocês aí da rádio. Que Deus abençoe a tarde de vocês. Arimoura, o partido que eu dei ontem foi errado. Eu pensei que a África ia ganhar. E o jogo da manhã, Brasil e Marrocos, eu vou ficar neutro. Vixe. Não vou dar papito nem pra um nem pra outro.
0: Meu Deus, quem é? Tele Anselmo aí?
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0: Quilômetro 3.
1: Deu a palhinha aqui pra gente ao vivo, viu?
0: Foi?
1: É.
0: Deu?
1: Você não lembra? Foi.
10: Veio aqui, cantou.
1: Você deu um refrigerante pra gente, é. Lembra?
0: Ah, foi naquele dia, foi.
1: É uma terça-feira, inclusive.
0: Bora, quem tá aí? Bota a vinheta dele aí, chama ele aí, a vinheta
10: não,
0: dele.
10: Não, rapaz, os ouvintes ainda.
0: Acho que dele tá agoniado aí pra falar.
11: Está chegando o repórter Dini Moura.
0: Aí, ó. Bora falar com ele. Boa tarde, companheiro.
12: JR foi pro sistema aí, até o telefone funcionou, né?
0: Ah, tá
12: boa
0: vendo?
12: Tarde, Moura. Boa tarde, John.
0: E o som tá estéreo, viu?
12: Tá, rapaz. Agora até isso melhorou, né?
0: Hein?
12: Até isso melhorou, hein?
0: Tá vendo?
12: O negócio tá bom.
0: Isso.
12: Mudou a mesa aí, o negócio melhorou. Funcionou.
0: Três técnicas aqui agora.
12: É, rapaz. Que bacana. Até o telefone agora fixo melhorou.
0: Vamos lá.
12: Isso aí.
0: Cadê o povo do bar aí, do Ninho?
12: Já foi. Já era.
0: Já
12: agora vamos falar da Cidade Nova. Campeonato da Cidade Nova. Final, domingo.
0: Domingo é final, dia 14. Ele disse que vai pagar a gasolina. Eu digo, Cosme, não precisa não, Cosme. Deixa contar. Cosme é uma figura, viu?
12: É. Tá ali aguardando toda a equipe aí do programa Arimoura Comunicando. Domingo. A grande final, 9 horas da manhã. Mandacaru City versus Viracopos. Uma grande final.
0: É.
12: Cosme agradece a todo esse campeonato desse ano. Teve dificuldade em termos do campo, a reclamação do campo lá, mas graças a Deus organizou. Márcio de Chechel deu esse apoio, chegou junto lá no campeonato, que ele também é do bairro, faz parte ali, Cidade Nova e Curral Novo. Então ele agradece muito, Cosme, a todos que ajudaram esse campeonato. E domingo essa final, Arimoura.
0: Tamo lá, a partir de 9 horas, né?
12: A partir das 9 horas da manhã.
0: Já sabe quem é os árbitros? Ainda não, né?
12: Ainda não, não passou a arbitragem, não.
0: É da
12: a Liga de Erivan.
0: Ah, pronto. Ah, certo, Erivan, é verdade. É,
12: provavelmente ele vai escalar aí. Mas com certeza, não teve, graças a Deus, não teve problema nenhum de arbitragem. Campeonato tranquilo, até o momento, muito bom, bem disputado. E aí o Mandacaru City versus Viracopos.
0: Pronto. E domingo nós vamos ter também lá no campo do Manuel Pedro, no Pau Ferro, o Campeonato Jiquezinho Sub-14. Formando campeões versus Escolinha de Futebol Voz Profética. Começa às 9h30, Nil e Bolivar. É, Bolivar, Boleiro. Boleiro tá avisando aqui. Obrigado, Bolivar. O jogo que vai acontecer domingo às 9 horas da manhã. Olha, o governador, olha que coisa boa aí, olha a turma que é funcionário público, viu, John? Você que é funcionário público aí. Ah, o governador já decretou aqui dia 22 e dia 23, ponto facultativo. 2 dias.
3: Coisa
0: boa. E dia 24, feriado.
3: É bom demais.
0: Oh, meu Deus
3: do céu. As aulas lá no CEB só voltam no dia 6 de julho.
0: Ei, rapaz. Rapaz, Cíntia, olha, Cíntia, Kelly, Leandra, tá todo mundo preocupado aqui, perguntando se eu já comprei o presente, ó. Eita, cadê? E agora? Como é que faz? Tu compra. E o Pix, cadê o que tá faltando, né? Tá faltando o Pix da semana passada. Vamos lá, que vem o povo. Vamos lá, o povo.
9: Boa tarde, Arimoura. Boa tarde, Gabriel de Moura. Boa tarde, João Oliveira. Boa tarde para todos vocês aí da rádio. Que Deus abençoe a tarde de vocês.
0: Ele de novo.
9: Arimoura, o partido que eu dei ontem foi errado. Eu pensei que a África ia ganhar. E o jogo da manhã, Brasil e Marrocos, eu vou ficar neutro. Vou dar partida nem pra um nem pra outro.
0: Tele Anselmo de novo, repetiu o Tele Anselmo. Bota outra aí, camarada. Vê quem tá aí. Mas de gavarinho.
13: Bora embora. Aqui é de velho Mané Vitorino, Campo de Gelo.
0: Isso.
13: Oi, de namorado, Moimbora.
0: Isso.
13: Amo minha mulher, graças a Deus, tudo em paz. Minha mulher perdeu a visão, mas eu tô cuidando dela, Moura.
0: Isso.
13: Eu amo ela, Moura.
0: Aí que é isso.
13: Minha mulher. 35 anos de casado, Imoura. Graças a Deus. Tô cuidando dela, Imoura. Perdeu a visão, mas tô cuidando dela. Tem 4 anos. Olha, Imoura. Olha.
0: Valeu, Gilberto.
14: Boa tarde, Arimoura. Boa tarde, Gabriel de Moura. Boa tarde, John e JR. Tá aí também, Arimoura. E um boa tarde pra todos meus amigos de todos os dias. O Arimoura, Brasil vai dar de 2-0.
0: Olha a Cida aí, ó. E vai ter festa aí na Café Filho, não vai não? Na hora de terminar o jogo, o Brasil ganhou 2-0, eu vou pra aí. Eita. Café Filho
3: ornamentado. Fica ornamentado
0: eu
3: também.
0: Eu sei que Cida lá na árvorezinha dela lá, ela arruma mesmo. Faz um negócio bonito.
15: Eu lá. Passei lá, perguntei pra ela, cadê a
0: ornamentação?
15: Não tava.
0: Que dia foi que você passou?
15: Ontem.
0: Ah, porque
15: ela tava dando entrada naquela árvore dela, que faz uma sombra boa.
0: É ali.
15: Ali pra almoçar e fica
0: ali pra o sobe e desce.
15: Ave Maria.
0: Mas o pior é quando eu como lá na casa de Cida, eu compro a casa pra dormir.
15: E dá desculpa ela que só, vai ser novela.
0: Ela só dá comida, não dá dormir. Comida não, viu, Arimoura? vamos, povo, vamos lá.
16: Boa tarde, Arimoura, boa tarde, Gabriel de Moura, boa tarde, Johnny, boa tarde, JR, pessoal. Eu vou falar da seleção brasileira.
0: Fala.
16: É o seguinte, ó. Eu, pra ser sincero, eu não tô muito confiante nessa seleção brasileira, Ixi. Não, mesmo. Porque hoje a seleção brasileira, os técnicos não mandam mais. Quem manda mais hoje em dia na seleção são os patrocinadores, né? Então, a minha opinião, eu não levaria Neymar, nem o Casimiro e nem aquele outro jogador lá do Flamengo lá. Só que é o seguinte, meu amigo. Hoje em dia não tem seleção mais besta, não. Depois que os nossos jogadores brasileiros foram jogar lá fora, todo mundo hoje em dia conhece o estilo de jogo dos nossos jogadores. Porque, em primeiro lugar, só quer fazer gol bonito. E as seleções europeias. Da onde puder, os caras estão chutando. E é onde surpreende muito o goleiro, viu?
0: Isso.
16: Mas como nós brasileiros nunca perdemos a esperança em nada, temos sempre fé que um dia tudo vai melhorar. Quem sabe se a nossa seleção não possa trazer essa Copa, né? Entendeu? Mas é isso aí. Uma boa tarde para todos aí. E o jogo da manhã vai ser 3-1 pro Brasil. Aquele abraço. E olha o café de Itaúna, que é gostoso e tá barato, viu? Aqui tá 21 graus nesse momento.
0: Valeu, Regi. Olha aí, ó. Uma opinião que eu não tinha escutado ainda, viu? Eu não tinha escutado de cronista esportivo aí de São Paulo, do Rio, de Brasília, da Bahia, aqui do programa Arimoura com ele. Ninguém tinha falado isso que Regi falou. Um detalhe: os jogadores brasileiros que jogam na Europa em vários times, eles são observados, os recursos tecnológicos, né, John? John tá namorando, rapaz. Tá
3: é complicado,
0: tá complicado. Complicado. Tá ali no celular.
3: Tô apurando aqui.
0: Tá apurando aí, que tá danado. Pois é, então a gente observa essa observação de Regi, muito importante. Que os jogadores são monitorados.
3: Sim, sim.
0: Não é isso? Então o pessoal sabe, por exemplo, Júnior, como é? Vinícius Júnior. Ele jogando pela esquerda, ele ou vai pela beirada mesmo do campo ali, da marcação, e quando ele fecha pra dentro. Toda aquela jogada já é manjada.
15: Mas quando passa, ninguém pega.
0: Pois é, aí o que
15: acontece? Tem a diferença.
0: Tem a diferença, mas é isso que eu digo. Eu acredito muito, por exemplo, Estevão. Estevão tem uma jogada parecida lá pela direita, mas Estevão dribla. Dribla e chuta bem. E chuta bem. Então eu ainda acredito na jogada. O jogador brasileiro, ele tem um estilo próprio. Agora, quando chega no campo, todo mundo quer ser titular, aí segue as determinações do técnico. Se ele fizer diferente do técnico, quando dá o primeiro tempo, o técnico tira ele e bota outro.
3: E já foi.
0: E já era.
3: É. Eu sinto falta de Pedro, viu? No Flamengo.
0: Mas Pedro é um jogo. Eu me lembro no Fluminense, ele fazia muitos gols. No Flamengo, ele tá fazendo tanto que é um artilheiro, né? No
3: sim,
0: Flamengo,
3: sim.
0: Na temporada. Mas Pedro tem poucos recursos.
1: Ele cheira a gol, mas é um jogador pesado.
0: Ele tem uma estatura muito
3: grande. Ele chama Pedro de cone, né?
0: É.
3: Parado,
1: né? Ele sabe pegar a bola e fazer o gol.
0: É. Agora, o que é diferente,
1: se o time depender dele.
0: De Arrascaeta. Arrascaeta hoje está vivendo com contusões e a idade já está pesando. Mas é um jogador criativo. Não tenha dúvida disso, é um jogador criativo.
3: É imprevisível, né? Ele pode desequilibrar.
0: Qualquer momento ele pode em um lance.
1: Um jogador que eu queria nessa seleção era Vitor Roque.
0: Era?
1: É o cai dentro da área. Pra gente conseguir com pênalti é com ele.
3: Eu acho assim, um jogador que eu precisava nessa seleção, uma pena não ser naturalizado, é Jorginho.
0: Jorginho?
3: É. Ele ia ser um ótimo. Eu acho que ser um meio-campista ali, a volância era ele ali.
0: Bora ouvir a opinião de Léo. Léo, vem cá agora, Léo. Bota Léo aí no microfone desse aí. Léo, quero ouvir que é a voz da experiência, torcedor do São Paulo. Bora lá. Léo, o que é que você acha dessa seleção? A convocação.
17: Olha
0: a
17: hora!
0: Pois é, o que é que tá faltando?
17: Pari, boa tarde, Arimoura, boa tarde a todos presentes. Quero saber quem é que tá mexendo com os corações aqui, viu? Tem uma cesta ali cheia de vinho, chocolate.
0: Será que é John? O camarada não larga o celular aqui, né?
17: É John.
0: Tá prestando atenção no
17: celular. Comprou quantos presentes hoje?
3: Já tá em casa, mulher.
0: Ah, são vários?
3: Quantos? Ainda nenhum.
0: Ah, rapaz, é assim, é, Léo?
17: É, cheio de namorado.
3: É surpresa.

0: foi convocado pra seleção. Neymar, essa dúvida, ninguém sabe, ninguém passa informação como é que tá o Neymar. Tá treinando o Neymar?
1: Tá.
0: Tá treinando?
1: Não, ele começou a bater bola, né? Começou
0: a bater bola. Neymar foi mais pra mídia, patrocínio, né? Porque Neymar não vai jogar essa bola toda na seleção.
2: Rapaz, tu não sei fala aí.
1: Eu amo só minha opinião. Você é São Paulino e JS
0: São Paulino. Paulino também, é.
1: Eu tô em desvantagem aqui porque eu sou santista.
0: Santista, é. Mas você acha o que, Ari?
1: Eu não convocaria. Porque o futebol que ele vem jogando, Léo,
2: não merece. Opinião,
1: Ele não tá jogando bola
2: no Santos?
1: Vai pra seleção.
0: Mas ali foi como eu falei, ali tem um interesse da CBF, que tem os patrocinadores, Neymar tem que ir, né?
1: Aí foi o que Regis falou há pouco instante.
2: Exato.
1: Lá de São Paulo.
0: Agora é assim, é um jogador que pode entrar no segundo tempo e de um lance decidir uma partida. Não vai duvidar de Neymar,
1: eu acho que o Ancelotti tá confiado nisso.
0: É um jogador pra entrar, pra decidir. Tipo, o Brasil tá lá passando dificuldade no jogo.
3: Neymar e Hendrick.
0: Outra coisa, Neymar entra no jogo e já puxa logo 2-3 pra marcar ele, né? Eu acho. E queira ou não queira, Neymar em boa fase, não tem ninguém que jogue no Brasil melhor que ele.
1: É, né?
0: Em boa fase. O melhor jogador brasileiro
1: no momento. Neymar. Então, eu disse a sua opinião como santista que eu não convocaria. Posso até voltar atrás com essa opinião sua aí que você falou.
0: Também
1: flamenguista, eu não convocaria Danilo e nem o lateral esquerdo
0: Alessandro, né?
1: Eu não acho que estão jogando futebol para uma seleção.
0: Você acha que quem seria o lateral esquerdo ali? Porque o lateral direito é difícil de achar demais, de encontrar.
1: E teve um problema de Wesley ter se contundido, né?
3: Eu tenho um.
0: Que é?
3: Anthony.
0: Anthony
3: do Betis.
0: Anthony não é lateral.
3: Ele ocupa essa função.
0: É o quê? É ponta.
1: É ponta, né?
3: Mas ele ocupa aquela função.
1: Mas o Douglas não seria substituto, não poderia.
0: Lateral direito?
1: Lateral esquerdo.
0: Ah, esquerdo?
1: É. Não é Douglas? Não
2: Douglas
1: é.
2: Santos. Ah, Douglas Santos. É.
1: Não é?
0: Pois é,
1: a gente
0: vamos aguardar amanhã.
1: E o que aí, como brasileiro, você vai ter.
0: Nós somos brasileiros assim. Você acredita que o Brasil chega até que fase na Copa?
1: Eu acho que passa dessa primeira.
0: É a primeira, você não passa da primeira ali. Até o segundo colocado passa.
1: Não,
0: até
2: o terceiro tá passando.
1: Olha, a gente só vai conhecer um pouco do time amanhã. Aí depois do jogo, aí segunda-feira a gente comenta de novo aqui. Então depois do jogo a gente vai ver o sistema que foi aplicado para o Ancelotti vai funcionar. Porque o Marrocos não é um time qualquer, não. É um bom time.
0: Vamos aguardar amanhã.
1: Ele tá em sétimo lugar
0: no ranking
1: da FIFA. Na frente do Brasil.
0: Pois
1: é. O Brasil é oitavo. Tá entendendo? Então o que acontece? Já vai ser um teste.
0: E o seu placar, seu palpite?
1: 1-0 pro Brasil.
0: Pra mim, 2-0 Brasil.
2: Também 2 acho. 0. 2-0 Brasil.
0: É. Dois gols, sabe de quem? Sim. Vini Júnior.
1: Dois gols?
2: Vai fazer
1: dois.
2: Longe. 3-0.
0: Foi longe.
2: Fazer dois. Um gol contra e um gol de Hendrick.
0: Rapaz, ele jogou contra, aí pode apostar.
2: E pra ajudar, né? O primeiro gol ainda vai ser contra.
3: Salamaleico.
2: Salamaleico.
1: Rapaz. O John já deu o placar?
2: 3-0.
1: 3-0.
3: Eu tô com o John.
2: 3-0.
1: 3-0.
2: 2-0.
1: 2-0.
3: Rafinha, Luiz Henrique e depois de Hendrick.
2: Vai até que fase a seleção?
3: Semifinal.
2: Ari?
1: Eu acho que passa essa fase.
0: Chega das quartas.
2: Quartas? Jota?
3: Campeão.
2: Gustavo?
4: Rapaz, eu acho que chega pelo menos nas oitavas.
2: Pra mim é campeão também.
1: Campeão.
2: Pra mim é o Hexa.
1: Ótimo. Que bom esse otimismo todo de vocês.
0: A França só
1: fez. Você trabalha hoje e domingo.
0: Ari, a França só fez. Enrolou ali, né? Pra disfarçar. Quando chegar na Copa, você vai ver o que
1: é. Você acha que teve? Houve disfarce ali? Foi, Léo?
0: Disfarce.
1: Olha, Léo é desconfiado, viu?
2: A de 98?
1: Você vai nas queimadas, Léo?
2: A de 98?
1: Eu falei com o Jair que eu vou aparecer lá. Mas já disse que a estrada tá meio ruim lá.
0: Tá.
1: Depois do bar de Nayara.
0: Nayara tá uma buraqueira dentro das queimadas.
1: Pois é.
0: Tá. Vai lá domingo esse jogo, é? Ou sábado?
1: O jogo é amanhã.
0: Ah, tu acha o jogo? Ah, você vai domingo.
1: Eu vou no final de semana. Você tomar um licor lá com ele. Já falei.
0: Leva a blusa de frio.
1: É mandar um abraço pra ele lá no Lava Jato Estética.
0: Sol. Ali um no abraço fundo da antiga Coelba.
1: Ali no fundo da antiga, na Costa Benta, aquela galera. Tu deram um trato ontem em casa.
0: Foi, levou lá, deu um grau, foi?
1: Deu um grau lá novo. Em caixa de fósforo. Cara, tinha uns três meses que a gente não tomava um banho.
0: Tava igual a Santana, sem tomar banho.
1: Isso. Léo, programação maravilhosa.
0: O Ari, muito forró, muita música boa, já no clima da Copa do Mundo, finalzinho de semana.
1: Pronto.
0: Só alegria.
1: Valeu.

0: dia só. E boa sorte.
1: Diga aleluia, não esquece, diga.
0: E aleluia.
1: Diga amém, imitando Maria Bethânia.
2: Amém.

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4: Bem, você já deve ter visto falar no discípulo chamado Tomé, né? Um dos 12. Sabia que os Tomés na nossa vida se fazem necessários? Já reparou que às vezes alguém diz assim: eu não acredito que você vai fazer isso. Aí você, só porque o outro falou que não vai, você vai e faz. Às vezes, os Tomés nas nossas vidas, eles se fazem necessários. Tomé foi um dos discípulos de Jesus. Quando um dos discípulos falou com ele assim: nós vimos o Senhor, ele disse: eu não acredito. Se eu não vi as marcas dos pregos nas suas mãos, não colocar meu dedo onde estavam os pregos, de maneira nenhuma crerei se eu não tocar do lado onde abriram um buraco nele. Então Tomé simboliza aquela pessoa que não crê. Tomé ficou estereotipado por isso e quase ninguém coloca o filho de Tomé. Você conhece algum Tomé? Pois é, nem eu. O único que eu conheço é o Tomé de Souza, que fundou Salvador. Pois é, mas a gente aprende com Tomé e eles às vezes são necessários em nossas vidas.
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1: Olá, gente, muito boa tarde pra você. E aí, tudo beleza? Tudo certinho? Tudo tranquilo? Tô chegando a partir de agora, hein? Tem um Danadinho, tem Léo Santana ao vivo aqui na rádio, que é líder de audiência.
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1: 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Vamos lá, galera, só pra conferir agora, 1h38, 1h38, começando super tarde pra você a partir de agora, sexta-feira, finalzão de semana. Tarde de sol, o sol tá brilhando em Jequiel, o clima tá gostoso e a Jequiel FM faz a melhor programação pra você a partir de agora, hein? No oferecimento do Na Esquina Music, tem o Danadinho, tem Léo Santana fazendo aquela festa legal. Hoje vai ter muita música romântica, vai ter aquele forrozinho gostoso pra você curtir com a gente também. E as músicas mais tocadas em todo o Brasil, só sucessos no Super Tarde a partir de agora. 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

0: GGP, minha dona do primeiro lugar, última tarde de sexta-feira pra você, tá todo mundo ligado na nossa programação, nessa tarde gostosa, Cris! Rapaz, o céu chegou daquele jeito, hein? Pois é, estamos no outono, se aproximando do inverno, e esse sol gostoso e jequié, combinação perfeita, sexta-feira, dia dos namorados, é. Galera, hoje tem forró bebê, hein? Corre pra garantir os últimos ingressos hoje na ABB. Tem Seu Mastruz, tem Forró do Tico, tem Trio Forró Mais Eu. Vai ser bom demais, galera. Eu volto já já e rapidinho.
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2: Vamos lá, galera, só pra conferir 2 e 1, nosso Te Contei, sempre no oferecimento da Labelíssima, seja você mesma, seja única, na loja Labelíssima de roupas femininas, a moda expressão da sua personalidade. 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Abraço pra Laís. Ó, depois de revelar ao vivo mais você que se formou e que recebeu uma proposta para atuar como professor nos Estados Unidos, Gil do Vigor foi até as suas redes sociais para dizer que nunca pensou em desistir dos estudos e que hoje é grato pelas portas que o BBB 21 lhe abriu, né? Em suas redes sociais, Gil do Vigor escreveu: eu venci através da educação, eu venci porque eu acreditei e vou continuar acreditando sempre. Gil do Vigor, tá indo mais você na Globo, hein?
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2: Agora tem Panda, Eu Te Seguro. Feliz Dia dos Namorados pra você. 2 e 2.

0: Som do Vitinho Imperador, Beira Mar aqui na programação da Melhor. Boa tarde pra você, 2h10. Eu volto já já trazendo mais Super Tarde, sexta-feira, finalzão de semana, Dia dos Namorados. Já já tem música romântica aqui pros namorados, pros casais, hein? Daqui a pouquinho.
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5: 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E a hora certa.
0: Hora certa, 2h11.
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1: 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Olá, gente, de volta aqui na programação da Melhor. Ótima tarde pra você, curtindo o nosso Super Tarde no Comando. Tem um danadinho, tem Léo Santana ao vivo até as 4 aqui, ó.
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1: Vamos lá então, galera, agora 2h19. Boa tarde pra você curtindo o nosso Super Tarde no oferecimento do Na Esquina Music. Virando mais uma hora pra você aqui na GQFM. Sexta-feira, finalzão de semana. Bom demais, né, gente? Até às 4 tem o Danadinho aqui, ó.

Aí pra você, aí pra você na programação da Melhor Embalo 4, Gosto de Canela, teve Seu Mastruz, Ficar por Ficar. 2h25, ótima tarde pra você. Hoje, né, dia dos namorados, todo mundo curtindo a nossa programação. Até as 4 tem um danadinho, tem Léo Santana, tá bom? E o zap tá liberado aqui, 739-8846-1549.

0: Micael Santos em 12h39. Meu bem querer, passou por aqui Silvano Salles, Neto Brito, Kátia Guima, Minha Razão de Viver, Embalo 4, Gosto de Canela e Seu Mastruz, Ficar por Ficar. Hoje tem Seu Mastruz no Forró Bebê. Eu volto já já, é rapidinho, hein? Hoje tem Forró dos Namorados lá na ABB, gente. Seu Mastruz, Forró do Tico, Trio Forró Mais Eu. Vai ser bom demais, eu tô colado na ABB hoje, hein? Vamos dançar esse forrozinho, amanhã é feriado, amanhã é dia de Santo Antônio, padroeiro da nossa cidade.
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2: Vamos lá, galera, só pra conferir 12h49, o nosso Te Contei no oferecimento da Labelíssima, seja você mesma, seja única. 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Galera, é o seguinte, a equipe de Ana Castela se pronunciou após boatos de traição da cantora, né? A equipe da cantora Ana Castela se pronunciou hoje, sexta-feira, dia 12, após boatos envolvendo a artista e uma suposta traição contra Gustavo Mioto. O pronunciamento veio depois que o programa Melhor da Tarde de ontem, né? Onde Léo Dias afirmou que a boiadeira teria se envolvido com Zé Felipe antes de dar um ponto final na relação com o sertanejo. Após a repercussão, a assessoria, né, da Ana Castela se manifestou, né, e soltou a nota aí, né, contra o programa. E é isso, repudiando aí as falas do jornalista Léo Dias. Eita! Será que Ana Castela traiu o Gustavo Mioto? Quem é Gustavo Mioto? Não, Zé Felipe. Rapaz, é coisa, hein? Vou falar em Gustavo Mioto, ele tá chegando pra cantar aqui, ó, pedido de socorro. Ótima tarde pra você.
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0: Tá pra você o som do trio da Ruana, Solinho, da Sanfona, aqui na Melhor pra fechar muito bem, mais uma hora do nosso Super Tarde. Galera, faz o seguinte, eu volto já já, é rapidinho, zap liberado 739-8846-1549, eu volto trazendo a sua participação, hein? Zap liberado 739-8846-1549.
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0: Hora certa, 3:05.
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0: 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GQFM, a dona do primeiro lugar, boa tarde pra você. 3:10 é hora de notícias, direto da redação, Souza Andrade.
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12: Prefeito de Jequié recepciona a delegação italiana e reforça laços históricos entre Jequié e Trekkina. Denúncia ao Tribunal de Contas da União aponta suspeitas de irregularidades na gestão do Corém Bahia.
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12: Jequié recebeu nesta quinta-feira uma delegação oficial da cidade italiana de Trekkina, que chega para cumprir uma programação que seguirá até o próximo domingo, dia 14, voltada ao fortalecimento das relações históricas, culturais, educacionais e turísticas entre os dois municípios. O prefeito de Jequié, Flavinho Santana, recepcionou as autoridades italianas. Estiveram presentes o ex-prefeito Zé Cocal, o deputado federal Leurlo Monto Júnior, o deputado estadual Hassan Youssef, o bispo diocesano Dom Paulo Romeu, o prefeito de Trekkina, Fábio Marcante, a primeira-dama Maria Rosária, o vice-prefeito Giacomo de Império e o presidente do Conselho Municipal Antônio Cassella, além da assessora Ana Cresce. A programação teve início com visita à Rua Trekkina e a inauguração de um painel dedicado à história da imigração italiana em Jequié. E em seguida, a comitiva participou de um encontro na Câmara de Vereadores. Duas manifestações encaminhadas ao Tribunal de Contas da União apontam suspeitas de irregularidades na gestão administrativa do Conselho Regional de Enfermagem da Bahia, Corém Bahia, com alegações que envolvem possível acúmulo irregulares de remuneração e até existência de uma servidora fantasma. Um dos casos diz respeito à nomeação de uma associada como coordenadora de monitoramento e avaliação ocorrida em janeiro de 2024. O documento, ao qual o site Política Livre teve acesso, pede que seja apurada a legalidade da nomeação e eventual responsabilidade dos gestores envolvidos.
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0: 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Olá, galera, de volta aqui na programação da Melhor. Boa tarde pra você. No comando tem o Danadinho, tem Léo Santana. Ao vivo até às 16h aqui, ó.
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0: Vamos essa, gente, começando o nosso Alô da Melhor 739-8846-1549, hein? Grava aí o seu áudio, manda pra gente, né? Fica bem à vontade. O zap tá liberado aqui no 739-8846-1549. Você participa, tá certo? Até às 16h aqui, manda o seu alô. Pede sua música preferida, manda pra sua galera. Tá certo, gente? Começando agora na sua GQFM, o nosso Alô da Melhor. Vamos começar, Léo Santana, cadê aqui, rapaz? Cadê? Seu Mastruz? Seu Mastruz que vai estar hoje tocando na ABB, no Forró Bebê, o Forró dos Namorados, hein? Corre pra garantir os últimos ingressos.

0: Matheus e Cauã, participação da Luana Prado aqui na programação. Admita, sucesso que a GQFM toca pra você nessa tarde gostosa de sexta-feira. Chegou mais um final de semana, hein, gente? Vamos nessa, tem as quatro. Tem o Danadinho, tem Léo Santana. O zap liberado pra você, 739-8846. 1549, daqui a pouquinho tem Ney Farinha.
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0: Hora certa, agora 3:33.
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2: Na Jequié FM, totalmente 4 horas.
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3: 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Na sua GQFM, agora 4:13. Boa tarde pra você. Direto da redação, é com você, Souza Andrade.
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5: Jequié registra resultado histórico, nenhuma morte no trânsito dentro da cidade desde 2025. Sancionada na Bahia, lei que garante instalação de carregadores para carros elétricos em condomínios.
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5: Jequié alcançou um resultado histórico na segurança viária com relação a registros de óbito no trânsito nas vias públicas da cidade. Também apresentou redução de 5,14% no número de sinistros de trânsito, segundo a Suntran. Um dos exemplos apontados pelo órgão é a Avenida José Moreira Sobrinho, conhecida como Ladeira da Balança, onde a instalação de radares contribuiu para que não fossem mais registrados sinistros no local. Apesar dos avanços, os dados mostram que o comportamento dos condutores ainda representam desafio para a segurança viária. Entre o ano passado e maio deste ano, 75% das notificações de trânsito foram aplicadas por excesso de velocidade, enquanto 12% ocorreram pelo não uso do cinto de segurança. Embora os indicadores apontem avanços na área da segurança, o trânsito de Jequié ainda exige novos investimentos, aprimoramento da fiscalização, assim como maior atenção de condutores e pedestres, já que os registros de acidentes graves continuam preocupantes. Os moradores de condomínios residenciais e comerciais da Bahia passam a ter o direito de instalar estações individuais de recarga para veículos elétricos em suas vagas de garagem. A medida foi estabelecida por uma lei que acaba de ser promulgada. A nova legislação determina que a instalação dos equipamentos poderá ser feita às custas do próprio condônimo, desde que sejam respeitadas as normas técnicas e de segurança vigentes.
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0: curtindo e ouvindo o som da melhor, curtindo a sua 89,7 GQFM. Depois de curtir o Super Tarde com ele, com o Léo Santana, o Danadinho, a partir de agora estou chegando, viu? Piscite, cheguei!
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2: Muito bem, a partir de agora tá começando pra você o Sucessos GQFM nessa tarde especial de sexta-feira. Sextou! Dia dos Namorados, hein? Eita, coisa boa, bom demais. Eu estou chegando aqui no Som da Melhor nessa tarde especial de sexta-feira, hoje 12 de junho de 2026. Quero desejar pra você aí uma sexta-feira de paz, amor, alegria e claro, de muita música aqui no Som da Melhor. Lembrando que daqui a pouquinho, às 5 da tarde, tem pra você o nosso programa de forró, o Forró Bodó da Melhor, aqui na sua GQFM. 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Hoje, sexta-feira, você já sabe, né? Hoje todos os caminhos vão te levar para o Forró Bebê, o Forró dos Namorados. Daqui a pouquinho eu vou bater um papo com essa galera massa. Seu Mastruz já está por aqui, né? A turma do Seu Mastruz. Vou bater um papo com essa galera bacana. Salvador, Renatinho, a galera da ABB já tá por aqui também. Catamarche já tá. Daqui a pouco você filma, viu? Manda um abraço pro meu amigo Júnior. Eita, só assim pra te ver, né, Julião? Abraço pra você, meu irmão. Daqui a pouquinho, essa galera toda batendo um papo aqui e fazendo um convite especial hoje pra você, né? No Dia dos Namorados aí, curtir esse forró maravilhoso, esse forró especial que é o Forró Bebê, Forró dos Namorados, hoje à noite na ABB. Só sei dizer uma coisa, não vou lhe dizer nada, porque quem vai dizer é Salvador e Renatinho. Essa dupla dinâmica já tomou o licor e daqui a pouquinho a gente bate esse papo.

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1: 4:19, seu Mastruz. Vontade doida. Aumenta o volume do rádio, porque hoje tem forró bebê. Forró dos namorados. Seu Mastruz.

minutinho, seu Mastruz. Vontade doida, aqui no som da melhor. Hoje tem essa galera massa, o Vivaço lá no Forró da Bebê, Forró dos Namorados. Tem seu Mastruz, tem também ele, Renatinho em Salvador. Renatinho, meu parceiro.

0: vem demais. Com essa, né?
1: Tá demais ele, viu, Salvador? Rapaz, é. Antes. Ei, Neto, tá vendo como é que é, Neto?
2: Dá até morte lá na minha terra.
1: Tu viu? Aí. Tu viu, Neto? Boa tarde, Neto. Tudo bem? Neto Leite, o homem da saga do vaqueiro. Esse aí é estourado em todo o Brasil. Seja bem-vindo, querida GQFM. Seja bem-vindo mais uma vez à nossa cidade, a querida cidade de Jequié, né? Que acolheu, que abraça vocês com todo carinho. E a ABB, vou dizer, né? Todo mundo fãzaço, né? Todos os associados, a equipe, o pessoal que trabalha, né? O Salvador, o Renatinho, um fãzaço de vocês e mais um ano no Forró BB, não é isso?
2: Graças a Deus, boa tarde, Ney, Ney Farinha. Isso. Farinha da branca ou da amarela?
1: Aí a galera que escolhe.
2: Boa tarde aos ouvintes da 89 Jequié FM, obrigado de coração, tá bom? Aos ouvintes e a todos que fazem também a Jequié FM, obrigado de coração. E é uma satisfação imensa estar repetindo a dose, né? Mais uma vez a gente fazendo esse forró maravilhoso da ABB e a gente tá muito feliz.
1: As meninas, ei, boa tarde pra vocês aí boa também. Tarde. Ingrid e Larissa, não é isso?
3: Oi, oi.
1: Oi, Larissa, tudo bem?
3: Tudo bem.
1: Ingrid, tudo bem?
3: Tudo bem, meu amigo Ney, bom demais voltar aqui a 89.
1: Que maravilha, fiquem à vontade, tá bom? A casa já é de vocês, claro, a ABB também já é de vocês, né? Pra gente é uma alegria, uma satisfação poder estar com vocês, né? Nesse dia tão especial, o dia dos namorados, não é verdade, Ingrid?
3: Rapaz, pois é, estamos aqui ansiosos, né? Pra fazer aí o forró dos namorados. Eu até comentei mais cedo que esse ano é forró, dia dos namorados, São João e Copa, né? Tá tudo junto e misturado aí, as melhores coisas do Brasil pra mim, né? As melhores.
1: Maravilha. Larissa, fala pra mim, o repertório hoje vai ter momento pra se apaixonar realmente, vai?
4: Tu é doido, só que vai ter momento pra se apaixonar, pra dançar assim bem agarradinho. E a gente vem trazendo também, como você tava tocando aí agora, é do nosso EP, Forró de Verdade, viu? Essa música e outras, tá? Hoje vai rolar no show aí, músicas apaixonadas, novas, assim, do Seu Mastruz, assinatura, valendo aí pra quem gosta de um forró com letra e melodia. Hoje não vai faltar, viu? Vai ter muita coisa boa aí, diferente pra galera.
1: Neto, meu querido, hoje... Vamos dançar, vamos curtir, né? E ao mesmo tempo aproveitar essa data especial que é o Dia dos Namorados. E eu quero aqui, rapaz, eu tava olhando a agenda aqui do Seu Mastruz. Meu Deus do céu, que maravilha, que bênção, né? Vai estar rodando o Brasil todo, né, Neto?
2: Graças a Deus, cara. Nosso projeto tá dando super bem. Graças a Deus. E a galera hoje vai poder curtir. Hoje tem muito arrasta-pé também, né? A gente vai fazer muito arrasta-pé. É, muito forró romântico, forró pé de serra, que a Bahia gosta muito do forró. Então a gente hoje está preparado, todo mundo preparado aí para subir naquele palco e botar a galera para dançar e se apaixonar.
1: Neto, hoje será o pontapé inicial das festas juninas aqui da nossa cidade, né? É. Porque amanhã é Santo Antônio, é feriado aqui, né? O padroeiro da nossa cidade. E aí, dia 14, aqui em Jequié, começa a Vila Junina, começa oficialmente o São João de Jequié. Só que a ABB, né? Vai fazendo aí esse forró maravilhoso e trazendo vocês aí que tem uma identidade maravilhosa com o forró. Vamos dizer, é o pioneiro, o Mastruz é o pioneiro desse forró, né? Não é verdade, Neto?
2: O Seu Mastruz, né?
1: O Seu Mastruz, isso.
2: É, com certeza, isso aí pra gente é gratificante demais, cara, dar o pontapé inicial aqui e numa festa tão badalada que nem tá essa aí, sempre é badalada, festas são sucesso sempre, e a gente tá aqui hoje é bom demais, demais mesmo, a gente tá com a banda afiada, nós estamos com a banda com um repertório assim bem misto, sabe, de arrasta-pé, de pé de serra, shot, chachado, baião. E as músicas novas também que a gente vai poder mostrar hoje pra galera. Que esse trabalho nosso tá muito bacana, viu? Muito bacana mesmo. Que é o nosso projeto é Forró de Verdade. Algumas regravações e músicas novas.
1: Que maravilha! Quem tá por aqui também é ele, Josa! Grande Josa, é o José Ventos. Chegou
2: aí. Rapaz,
1: é
2: eu não fã. Vi. Rapaz,
1: tu não viu o cara entrando aí, não?
2: Não,
1: Neto?
2: Ô, Ney, eu tenho comido farinha sem nem ver a farinha. Olha, desculpa, Ney.
1: Eita!
5: É até a oportunidade de agradecer ao Josa aí, que foi Josa que apresentou Júnior mais Neto pra gente, né, Saldo?
2: A Josa é um amigão, um irmão aqui.
5: Foi Josa que fez a apresentação aí pra gente levar vocês a primeira.

0: vez.
1: Que bom. Né? E além do mais, estando perto dele, a gente não apanha nem rebrilha.
2: É verdade.
1: Só se o negócio for muito grave.
2: Né? Segurança total aí, né, Neto?
1: Aí
2: segurança
1: é. Total. Não, esse cara já deu uma prova grande pra gente uma vez, quando eu tava na outra banda, que aí eu vi que o cabo é macho. Pensa no cabo que é homem, é o Josa.
0: Vai falar, oi, Josa.
1: Pensa no cabo que é homem, é o Josa, viu?
2: Que é homem, né?
1: Não.
2: Ah, eu entendi. Brincadeira, viu? Brincadeira, viu, Josa? É o grande Josa, parceiro aqui, né? De eventos também, né? Forró do Josa, grande Josa. Josa, você sabia, Neto, que o Josa também tinha uma empresa de turismo? Josa Tour. Era.
1: Eu não.
2: É, depois não. Dessa empresa de turismo que ele montou.
1: Josa Tour, né?
2: É, Josa Tour, lá ele.
1: Lá ele. Legal.
2: Legal. Pois é, Renatinho, e os preparativos, tudo já pronto, só esperando, né, a galera que vai curtir realmente essa noite especial, né, Renatinho?
0: É isso aí, já tá tudo pronto, né, Salvador? Inclusive, a gente aproveitar aqui para agradecer a todos os colaboradores da BB, porque sem eles não teria condições de fazer a festa. É uma coisa que já é natural de se dizer, mas os funcionários da BB, os colaboradores, dão show. Então a gente tem que agradecer a todo mundo, da portaria, o pessoal da limpeza, o que for, o pessoal agradecer, e os nossos patrocinadores também, Bancário Jequié e Grupo Só Desbel, na pessoa de Thiago, tá? Então agradecer muito aos parceiros aí. Gente, vocês estão de parabéns, muito obrigado, em nome meu, da diretoria de Salvador, de todo mundo, muito obrigado a todos vocês, tá?
2: Gostaria que as meninas fizessem aí um convite especial para hoje à noite, né? Atenção aí, o casal aí que tá em dúvida ainda, né? Se vai ou não curtir essa festa maravilhosa.
0: Amanhã é Santo Antônio.
2: Amanhã é Santo Antônio, aproveita aí, né?
3: Já... Bota logo de cabeça para baixo.
2: Isso, faz alguma simpatia aí, né, Ingrid?
3: Eu acho que eu vou fazer isso, viu, né? Vou fazer isso, viu?
2: O quê, rapaz? Colocar o Santo Antônio de cabeça
3: pra baixo, pra ver se
2: quê, sai. Pra ver se sai, tá segurando, tá amarrando aí.
0: No dia de Santo Antônio, vocês vão estar fazendo um show,
3: depois,
0: né?
3: Depois de uma pressão dessa, eu não sei não.
2: Não sei não, viu? Rapaz, o cabra ali tá amarrando, né?
3: Pois é, rapaz, não tô entendendo.
2: Pois é, as meninas, Larissa e Ingrid, por favor, fiquem à vontade para convidar essa galera aí para curtir essa noite especial.
3: Bom demais, sintam-se todos convidados a partir das 21 horas lá. Os portões serão abertos. Hoje tem muito forró, forró de verdade, para você curtir, recordar, se apaixonar e dançar bem agarradinho aí com seu namorado, sua esposa. E quem tá solteiro também pode arranjar, né, Larissa? Bora. Namorado aí. Então vai ser bom demais.
4: Lá também. Então hoje vamos trabalhar de cupido hoje, viu? Lá, que tá solteiro também.
2: O refrão. Tem a frase aqui, a frase do Renatinho em Salvador, todas as entrevistas que eles vinham, né, conceder aqui na rádio, ele fechava com essa frasezinha. Como é que é, Renatinho?
0: É, quem dança forró juntinho não passa frio sozinho, tá lá no nosso slogan.
2: Rapaz, Josa tá feliz por quê, Josa?
1: A Maria Bruaca tá de ouvido. Maria Bruaca, tá
2: ouvindo. Aquilo é valente. Neto, aquilo é valente.
1: Rapaz,
2: Neto.
1: Cheguei lá uma vez, tinha um nome assim, na época, né? Tinha aquele óleo concentral, tinha aquela rodinha, o rótulo, tinha aqui no rosto dele o nome, concentral. Eu digo, rapaz, o que foi isso aí? Tá errado, tem alguma coisa errada.
2: Obrigado pelo carinho de todos vocês, viu, Salvador? Valeu, Renatinho. Meninas, obrigado pelo carinho. Maravilhoso pra vocês aí. Neto, muito obrigado, viu?
1: Ney, obrigado.
2: Que Deus abençoe aí essa jornada de vocês, né? Amém. Que já começou.
1: Amém, já
2: começou. Que Deus abençoe aí o São João, o São Pedro e por aí vai. Que Deus abençoe esse projeto maravilhoso chamado Seu Mastruz.
1: Obrigado, que Deus abençoe também você, toda a sua família, todos que fazem a 89, a Jequié FM. Muito obrigado de coração. Espero que o ano que vem a gente esteja por aqui de novo, se Deus quiser, pra gente conversar com você, Ney, que é bom demais. Obrigado.
2: Obrigado, que Deus abençoe a todos e bora curtir, Neto, é você agora. Vai.
1: Lasca, meu filho.

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2: A GQFM agora 4:36.
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0: agora 4h48 aqui na sua GQFM, de volta com sucessos GQFM. Daqui a pouquinho tem, viu, forró, é melhor pra você. Fique ligadinho aqui na melhor, tá bom? Agora, olha, eu vou te contar uma coisa, viu? 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

0: participação dele que vai estar no melhor São João da Bahia, São João de Jequié, vai ter Natan pela última vez aqui no Som da Melhor. Que maravilha, você curtindo a nossa programação. Mandar um boa tarde especial aqui para o Binho, o SP, né? Também mandar um alô aí pro Davi e pro Enzo, que são gêmeos, né? Estão lá no, na barbearia do nosso amigo Binho SP, cortando o cabelo. Veio lá do Segredo para dar o talento, né? Um abraço aí pros gêmeos Davi e Enzo, lá do Segredo, um abraço. Valeu, Binho SP. Obrigado pelo carinho da audiência. Vou pro lugar pro intervalo e daqui a pouquinho tem pra você.
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0: Na sua Jequié FM, agora 4:56.
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10: 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Na sua GQFM, agora 5:08. Boa tarde pra você, direto da redação. É com você, Souza Andrade.
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12: Grupos de idosos assistidos pela Prefeitura de Jequié participam de momento de lazer e integração. Partido dos Trabalhadores da Bahia e presidente do Senado aparecem em novo capítulo das revelações de Vorcaro, diz revista.
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12: De vivenciar momentos de lazer e de integração, grupos de idosos assistidos pela Prefeitura de Jequié, através da Secretaria Municipal de Desenvolvimento Social, participaram de um passeio diferente, marcado pela descontração e pela alegria. A ação contou com um passeio que percorreu diversas ruas da cidade com muita música, cores e animação. O momento proporcionou não apenas entretenimento, mas também um fortalecimento dos vínculos sociais, promovendo convivência, inclusão e valorização da pessoa idosa. Os investigadores da Polícia Federal, que decidiram rejeitar formalmente a delação de Daniel Vorcaro, já comunicaram a decisão aos defensores do ex-banqueiro. Mas a Procuradoria-Geral da República ainda avalia os novos dados trazidos por ele para reforçar o valor de sua potencial colaboração com as investigações. Um desses casos relatados aos investigadores pelos defensores do ex-banqueiro foi revelado pela revista Veja. De acordo com a publicação, o dono do Master se ofereceu para relatar os detalhes de uma operação no exterior que resultou em um repasse de 30 milhões de dólares ao presidente do Congresso Nacional, senador Davi Alcolumbre. De acordo com a proposta de confissão, o valor foi depositado em uma conta secreta no exterior. Ainda segundo a revista, o ex-banqueiro se dispôs a falar também sobre os seus negócios com o Partido dos Trabalhadores da Bahia, citando especialmente o ex-governador Rui Costa. Segundo ele, a história começou lá atrás, em 2007, durante ainda o governo de Jacques Wagner, quando a empresa ainda se chamava Credicesta. O Credicesta virou uma das principais operações de créditos consignados da Bahia, especialmente na modalidade de reserva de cartão consignado.
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0: estou de volta aqui no Som da Melhor, na sua 89,7 GQFM. Nessa tarde super especial de sexta-feira, dia dos namorados. E você curtindo a melhor programação, curtindo a sua GQFM. Daqui a pouquinho tem momento de fé e reflexão, a hora de Maria, com ele, com o Lucas França. De volta, Piscite!
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0: forró banana melhor nessa tarde maravilhosa. E você achou, né? Pensou que eu tinha esquecido? Esqueci nada. A partir de agora, ó, tá liberado aqui o nosso WhatsApp, porque toda sexta-feira é dia de quê? É dia de quê? É dia de pizza! É! 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Vai um refrigerante também? Então, escreva aí nome completo, bairro e telefone a partir de agora pra mim, aqui no nosso WhatsApp, no final do Forró Banana Melhor, você fica sabendo quem foi que faturou. Eu vou ligar pra você também, viu? Pra gente bater um papo, tá bom? E te fazer uma pergunta, se você me responder corretamente, a pizza e o refrigerante vai pra sua casa. Combinado? Certinho? Maravilha? Vamos nessa!
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0: super especial e você curtindo a nossa programação. Obrigado pelo carinho da audiência, viu? A sua GQFM agora 5h22. Vamos agora dar uma circulada aí pelo comércio da nossa querida cidade. Hoje dia 12, dia dos namorados, né? Então, vou lá, sabe pra onde agora? Vou pra Avenida Rio Branco pra falar com ela, com Dona Vilma, direto da Carmen Steffens. Alô, Dona Vilma, boa tarde, querida.
1: Boa tarde, Ney, boa tarde, ouvintes. Boa tarde, povo apaixonado.
0: Maravilha.
1: Hoje é dia de declarar o seu amor, Ney.
0: Verdade.
1: É isso, dia
0: Dona Vilma, mudei até a trilha sonora aqui agora, uma trilha mais romântica, porque hoje dia especial, dia dos namorados, a Carmen Steffens também está com as promoções maravilhosas, vai ter sorteio, explica pra gente aí o que é que tá acontecendo aí na Carmen Steffens no dia dos namorados. 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
1: Que
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1: 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Tchau, tchau.
0: Obrigada, Ney. Tchau.
1: Tá aí, dona Vilma lá da Carmo Espécies, né? 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Para você aí que tá ouvindo a GQFM, dê uma passadinha lá, viu? Daqui a pouquinho eu volto com mais para você.
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0: agora, faltando 20 minutos para as 6 aqui na sua GQFM. 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Escreva agora seu nome completo, bairro e telefone aqui pro nosso WhatsApp 8846-1549. Tá acontecendo o São João antecipado lá da querida cidade de Lagedo do Tabocal. E é pra lá que eu vou, né? Pra falar com ele, com o nosso querido Antônio Júnior, que entrevistou o prefeito Marquinhos. Alô, Antônio Júnior, cadê você? Boa tarde, Antônio Júnior.
1: É amanhã.
2: Boa tarde, Ney Faria. Boa tarde, eu sou da GQFN, Ney, São João antecipado de Lagedo do Tabocal. A gente está aqui acompanhando de perto essas movimentações e conosco aqui o prefeito que tem arrasado, né, nas ações e também buscado resolver os problemas e resolver a alegria do povo de Lagedo do Tabocal. Marquinhos, boa tarde.
3: Boa tarde, meu amigo. Você está aqui, presenciou, viu tudo que aconteceu. Então, o que tem amanhã não vai ser nada menos. Então, é uma alegria a gente poder proporcionar essa alegria para esse povo, tá interagindo, uma apresentação espetacular aqui de Rei Vaqueiro. Quem vir amanhã vai curtir, vai estar.
2: Seu convite, a Ney Faria, os ouvintes da GQFM, que estão ouvindo o senhor agora, para vir para o São João antecipado de Lagedo do Tabocal?
3: Venha para Lagedo, São João antecipado do Vale do Jiquiriçá. São João do Vale do Jiquiriçá começa aqui. Venha para Lagedo que você vai ser feliz.
2: Aqui, a gente tem observado vários turistas de nossa região. 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Qual é o objetivo disso?
3: Tem vindo a região toda, isso aumenta a nossa responsabilidade, mas graças a Deus a gente montou a estrutura, sair do círculo, né, daquela confusão do São João, do dia 21, 22, 23, que é em todo lugar. Quando a gente traz o São João antecipado, traz possibilidades das outras cidades nos visitar e da gente poder visitar as outras cidades dentro desse intervalo. Então, assim, decisão acertada, e venha para a gente que amanhã tem muito mais.
2: Praça dos Imigrantes tem sido lotada nesses últimos dias, e a participação popular, a valorização dos artistas da terra aqui no São João antecipado de Lagedo.
3: Praça lotada, e o que deixa mais a gente feliz, ter uma praça lotada interagindo, sendo feliz e sem nenhuma confusão, aquela espírito hospitaleiro de cidade pequena, acolhedora, e quem vem pra aqui se sente feliz, se sente em casa. Isso pra nós é o melhor que tudo.
2: Sobe a serra de quem vem pra Lagedo. O Dega tá vindo, Ney Faria, também o Léo Santana, o deputado Leão, a turma toda vindo pro São João de São Pedro, aqui da cidade de Lagedo.
3: Venha todo mundo, que a gente tá aqui pra abraçar todo mundo e acolher da forma como a gente sabe acolher. Lagedo, terra boa, que sabe acolher as pessoas e que dá o nosso melhor pra estruturar e receber todos os nossos convidados.
2: Prefeito, sucesso, boa sorte aqui para a Lagedo do Tabocal.
3: Obrigado e agradeço pela sua presença. Volte sempre aqui, a casa sua.
2: Pois é, Ney Faria, acompanhe, obrigado, prefeito. Acompanhe de perto essas movimentações do São João antecipado de Lagedo do Tabocal, o São João do Vale. Eu deixo com você, Ney Faria.
0: Valeu, Antônio Júnior. Antônio Júnior que esteve por lá, né? Começou ontem, né? O São João antecipado de Lagedo do Tabocal.
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0: comandando melhor. Você curtiu Wesley Safadão e Zé Vaqueiro? Meio-dia e viajante por você. Eita, coisa boa. Manda um boa tarde especial pra minha amiga Luciane, aí na Anjos Burg. Um abraço pra Luciane na Anjos Burg, né? Todo mundo lá, todo vapor, trabalhando e já ouvindo a melhor. Obrigado pelo carinho, Luciane e a turma Anjos Burg. Volto daqui a pouquinho. 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
18: Bem, você já deve ter visto falar no discípulo chamado Tomé, né? Um dos 12. Sabia que os Tomés na nossa vida se fazem necessários? Já reparou que às vezes alguém diz assim: eu não acredito que você vai fazer isso. Aí você, só porque o outro falou que não vai, você vai e faz. Às vezes, os Tomés nas nossas vidas, eles se fazem necessários. Tomé foi um dos discípulos de Jesus. Quando um dos discípulos falou com ele assim: nós vimos o Senhor, ele disse: eu não acredito. Se eu não vi as marcas dos pregos nas suas mãos, não colocar meu dedo onde estavam os pregos, de maneira nenhuma crerei se eu não tocar do lado onde abriram um buraco nele. Então, Tomé simboliza aquela pessoa que não crê. Tomé ficou estereotipado por isso. E quase ninguém coloca o filho de Tomé. Você conhece algum Tomé? Pois é, nem eu. O único que eu conheço é o Tomé de Souza, que fundou Salvador. Pois é, mas a gente aprende com Tomé. E eles, às vezes, são necessários em nossas vidas.
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1: 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Muito bem, já estou de volta aqui no Som da Melhor nesse finalzinho de tarde, início de noite desta sexta-feira super especial. Dia dos namorados. Chegou a hora, momento de feita flexão, a hora de levar seu pensamento e o seu coração até o céu, porque a partir de agora você vai ouvir a Hora de Maria aqui na sua GQF. E nessa corrente de fé, quero dedicar a Hora de Maria para você que tá aí sempre do outro lado ouvindo a nossa programação. Maravilha, daqui a pouquinho estarei de volta com muito mais na melhor para você.

0: Quando Maria Santíssima presenciou a morte de seu filho, não perdeu a fé. Não esqueceu suas palavras e suas promessas. Esperou por sua ressurreição, que mudou a derrota em triunfo, as lágrimas em sorrisos, a dor em alegria, as trevas em luz. O ponto final não são os braços da cruz, mas a glória da ressurreição final. Quando Maria foi ao templo para apresentar Jesus, não só ofereceu seu filho ao Pai Celestial, mas também se ofereceu a si mesma como colaboradora na sua obra redentora. Aquele foi o momento do ofertório ou oferenda da missa que Jesus tinha iniciado em Belém. A consagração dessa missa viria depois, no alto do Monte Calvário. E ali também Maria estaria presente nesse momento supremo de consagração. Não basta que nos ofereçamos ao Senhor. É preciso que cheguemos à nossa consagração a Deus e às suas coisas.
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estamos unidos para a saudação do Ângelus. Gente, hoje é sexta-feira, mais um final de semana. Aqui é o Lucas França, Lucas França da GQFM. E nesse momento está sendo formada em todo o território nacional a Cruzada do Amor Divino. Vamos agora colocar um copo com água sobre a mesa. E nesta água será depositada uma gotinha de luz, de paz, muita saúde e prosperidade para você e toda a sua família. Reze comigo agora. Reze com Lucas França da GQFM, a oração da Ave Maria. Ave Maria, cheia de graça, o Senhor é convosco. Bendita sois vós entre as mulheres. Bendito é o fruto do vosso ventre, Jesus. Santa Maria, Mãe de Deus, rogai por nós, pecadores, agora e na hora de nossa morte. Amém. Ó Jesus, que dissestes: pedi e recebereis, procurai e achareis, batei a porta e ela se abrirá. Por intermédio de Maria, vossa Mãe Santíssima, eu bato, procuro e vos rogo, que seja a minha prece atendida. Ó Jesus, que dissestes: tudo o que pedires ao Pai em meu nome, ele atenderá. Por intermédio de Maria, nossa Mãe Santíssima, humildemente rogo ao nosso Pai, em vosso nome, que minha oração seja atendida. Ó Jesus, que dissestes: o céu e a terra passarão, mas a minha palavra não passará. Por intermédio de Maria, nossa Mãe Santíssima, confio que minha oração seja ouvida neste momento em que vamos proclamar: meu bom Jesus da Lapa, abençoai-nos. Vamos todos juntos beber desta água, em nome do Pai, do Filho e do Espírito Santo. Amém. Tenham todos uma boa noite. Continue aí, na melhor. Aqui é Jequié. E o Lucas França volta amanhã, se Deus quiser. Até lá.

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0: Começou na melhor na sua 89,7 FM. Vamos juntos até as 7 da noite na melhor.
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0: De volta o nosso forró bodó da melhor para a segunda parte. Lembrando para você que tá valendo pizza. 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Hoje, noite super especial, dia dos namorados. E eu tenho pizza e refrigerante para você aí, ó. Tá afim? É só você mandar seu nome completo. Escreva agora seu nome completo, bairro e telefone aqui pro nosso WhatsApp 8846-1549. No final aqui do programa, vou ligar para você, a gente vai bater um papo e aí quem sabe você fatura aí essa deliciosa pizza com refrigerante para hoje à noite, né? Degustar aí com o seu amor. Tá afim? Então mande logo aí seu nome, escreva seu nome completo, bairro e telefone aqui pro nosso WhatsApp, tá bom? Combinado? Mandar uma alô especial aqui, deixa eu ver aqui, cadê produção? Aqui, chegou. Mandar um alô especial para o Alessandro que tá curtindo a gente em Jaguaquara. Obrigado pelo carinho, um abraço para você, Alessandro, aí em Jaguaquara, ouvindo o som da melhor. Bora curtir? Vamos nessa!
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0: 6:14. Para os namorados, Xandinanda. O nosso amor é 10. 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

0: forró, bandana melhor. Você curtiu Calcinha Preta? Louca por ti. Aqui no som da sua GQFM nessa noite super especial de sexta-feira. É, dia dos namorados. E você curtindo a nossa programação. E eu tenho pra você pizza, viu? 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Pra participar é muito fácil. Você tem que escrever seu nome completo, bairro e telefone aqui pro nosso WhatsApp 8846-1549. Então escreva. Vou ligar pra você, a gente vai bater um papo e quem sabe aí a pizza não vai pra sua casa, hein? Hoje à noite, uma pizza mais refrigerante aí, né? Pra você degustar no dia dos namorados. Manda uma boa noite especial pro Thiago Paladino, que tá curtindo a gente, tá mandando alô especial pra sua madrinha, a Fátima, né? Pra sua mãe Lilian Paladino, né? Estamos aqui, né, na escuta. Tá todo mundo curtindo lá na querida cidade de Poções. Um abraço especial pra você aí, grande Thiago Paladino, a sua madrinha Fátima, sua mãe Lilian Paladino. Tá todo mundo na escuta aí curtindo. Quem tá curtindo a gente também é esse casal maravilhoso que eu tenho um carinho muito grande, Tom Rebu e Ana, os eternos namorados. Alô, Tom Rebu, meu queridão. Abraço pra você, um abraço pra Ana, tá em casa aí, ouvindo a melhor, curtindo, né? Aí essa noite especial, começando a noite maravilhosa do Dia dos Namorados, bom demais, viu? Tá certo? Obrigado pelo carinho, valeu, você que tá aí ouvindo e curtindo a melhor. E a galera aqui que mandou aqui, né? Mandou uns áudios aqui, deixa eu ver aqui. Deixa eu ver aqui. Fala comigo, quero te ouvir. Vamos lá, fala aí.
1: Desejar a todos os casais da Anjos Burger uma noite abençoada, uma noite de paz, viu?
0: Certo.
1: Que o Senhor continue reinar na vida de todos eles.
0: Maravilha.
1: Viu? E desejar também pro meu esposo, maravilhoso, meu eterno namorado, Paulo, viu?
0: Um abraço, pronto, a Luciane, lá da Anjos Burger, né? Desejando aí pra todo mundo aí uma noite especial do Dia dos Namorados e pro seu eterno namorado, o Paulo, né? Que maravilha, bom demais. Vamos pra São Paulo agora? Vamos lá pra São Paulo, vamos lá, Marcos Antônio.
2: Olá, amigo da 89,7, aqui é o Marco Antônio de São Paulo.
0: Fala, Marco.
2: Estou ligado na 89,7.
0: Isso, vai lá.
2: E na caminha aqui. Oh. Escutando a música do Sorrozinho da Bahia.
0: Olha, que maravilha.
2: Aí de Chique é Bahia, aqui em São Paulo. Sim. E ligado na 89 GQ FM.
0: Olha só.
2: Eu quero que vocês toquem o Limão com Mel.
0: Limão.
2: Tome amor.
0: Tome amor. Valeu, Marco Antônio. Locutor, tá em casa, tá em São Paulo, tá ouvindo, tá curtindo. Que maravilha. Luciana aqui participando também. Obrigado pelo carinho, mandando um alô especial pra sua esposa Manu da Xerox, curtindo a melhor no Dia dos Namorados. Valeu, Luciano. Um abraço pra você, pra Manu da Xerox, curtindo aí, né, a melhor no Dia dos Namorados. Volto daqui a pouquinho com mais.
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2: Agora 6h34 aqui no Som da Melhor, de volta com o Forró Rodada Melhor, nessa noite super especial do Dia dos Namorados. Coisa boa, né? Por falar em noite especial, hoje, lá no bairro Restaurante do Rebu, vai estar acontecendo um jantar especial dos namorados com a cantora Joana Barbosa. Isso, a cantora Joana Barbosa hoje no jantar especial dos namorados lá no bairro Restaurante do Rebu. Então você que ainda não tem, né? Aí não tá assim sem saber aonde ir, né? Vá lá no jantar especial dos namorados lá no bairro Restaurante do Rebu. Hoje tem a cantora Joana Barbosa. Bom demais. E quem tá com o radinho ligado, ele foi ligar o rádio pra me ouvir. Eu mandei um alô pra eles aqui, né? Os eternos namorados, esse casal especial que eu tenho um carinho muito grande. Meu amigão Tom Rebu tá aí com o radinho ligado. Minha amiga Ana tá do ladinho dele ouvindo a GQFM. Ana, meu amor, fiquei sabendo que hoje, né, ganhou aí um buquê de flores, foi? Olha que maravilha! Esse Tom tá demais, viu? Hein, Ana? Deu, foi um buquê de flores, foi no Dia dos Namorados, os eternos namorados, né? Sou fã desse casal. Tom Rebu e Ana, pai do nosso amigo Murilinho, né? Pai também do Luciano, da Jurema, eita, família especial. Pai também da Nete, né? Pai e mãe da Nete, esse casal maravilhoso, um abraço especial pra todo mundo. Não posso esquecer das meninas aí na cozinha. Alô, Zana, alô, Dai, preparando esse jantar especial dos namorados com todo amor e carinho, tempero maravilhoso da Zana e da Dai. Todo amor e carinho, preparando esse jantar especial do Dia dos Namorados, hoje, lá no bairro Restaurante do Rebu. Ô, Tui! Ô, Ana, essa aqui vai pra vocês aqui, essa música aqui, ó. O primeiro beijo, nunca esqueceu, né, Ana? Nunca esqueceu, né, Tui? O primeiro beijo. Valeu, vamos nessa!
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0: vai estar aqui no melhor São João da Bahia. São João de Jequié vai ter limão com mel. Então, meu amor, deixa eu mandar um alô especial pro meu querido amigo e irmão, grande profissional do rádio, ele, Alexandre Novaes, que está ouvindo, tá no carro, tá se dirigindo agora pra querida cidade de Piauí, ouvindo a melhor. Alexandre Novaes, meu querido, um abraço pra você, obrigado pelo carinho aí da audiência, viu? Alexandre Novaes, que fez parte aqui da família GQFM, né? Abraço pra você, grande Alexandre Novaes. Um abraço, meu irmão, que Deus o acompanhe, viu? Obrigado pelo carinho, que Deus abençoe você e toda a sua família, tá certo? Obrigado pelo carinho. Sou seu fã, viu? Alexandre Novaes, um abraço, irmão. Tudo de bom. Daqui a pouquinho, depois do intervalo, tem pizza. Mandar um alô pra minha amiga Tânia Barreto, lá em São Paulo, curtindo a gente também. Oi, Tânia, tudo bem, querida? Beijo pra você, minha linda, tudo de bom, viu? Tá aí curtindo o som da melhor, né? Gena, em Santa Clara, sempre na escuta, valeu, meu amigão. Um abraço pra você, Gena, lá de Santa Clara. Eu volto daqui a pouquinho, trazendo aí, né, o ouvinte contemplado com essa pizza deliciosa no oferecimento da pizzaria Jean Bartiani, o verdadeiro sabor da pizza italiana. Já já, depois do intervalo.
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0: agora, faltando 4 minutos para as 7 aqui na sua GQFM. Estamos de volta com o nosso Forró Balada Melhor e trazendo aí nossa querida ouvinte que faturou a pizza. Vamos lá falar com ela, Sara, boa noite, Sara.
1: Boa noite.
0: Tudo bem, princesa?
1: Tudo bem.
0: Você tá falando de onde, meu amor?
1: Jiquiezinho, Parque do Sol.
0: Parque do Sol no Jiquiezinho. Sexta-feira, tá tudo tranquilo aí no Parque do Sol?
1: E tá sim, por aí.
0: E aqui tá tudo lindo, tá tudo maravilhoso. Tá com quem aí, Sara?
1: Minha mãe.
0: Mamãe? Como é o nome de mamãe?
1: Sandra.
0: Sandra, então um abraço pra mamãe Sandra, que maravilha.
1: Tudo bem,
0: Sandra?
1: Tudo bem, meu amor.
0: Que maravilha. Eita, coisa boa. Vamos lá, será que Sara hoje vai comer pizza, Sandra?
1: Vai,
0: porque ela é uma menina super inteligente. Titio Ney Farinha vai fazer aqui uma pergunta pra ela e eu tenho certeza que ela vai responder certíssima essa pergunta. Vamos lá então, Sara, tá preparada?
1: Tô sim, pode ir.
0: Vamos lá, qual é o verdadeiro sabor da pizza italiana?
1: Essa é muito fácil. Pizzaria
0: Geão Bastiani. Olha, rufe os tambores que toca a cornetinha. Aê, Sarinha! Sara, eu já percebi que você é apaixonado por pizza, né?
1: Muito!
0: Então, diga pra titio aqui qual é o sabor preferido da Sara.
1: Frango com catupiry e calabresa.
0: Atenção, Alex, a turma aí da pizzaria Jean Bartiani. Sara, por favor, repita aí o seu sabor preferido.
1: Frango com catupiry e calabresa.
0: Pronto, atenção, Alex, frango com catupiry e calabresa para nossa querida ouvinte, a Sara Taluana, lá do Parque do Sol. Sara, obrigado pelo carinho. Ó, Sara, o pessoal vai chegar com a pizza aí quentinha e um refrigerante geladinho para você, viu?
1: Viu?
0: Obrigado. Beijo, tchau, tchau.
1: Beijo.
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Roberto Curvelo, jeito carinhoso. Na época que ele fazia parte da Cangaia, né? Hoje é carreira solo, é Norberto Curvelo hoje. Jeito carinhoso, eu vou ficando por aqui, viu? Volto sabe que dia? Amanhã. Amanhã a gente vai fazer a festa no sabadão, a partir de 1 da tarde, no GQFM Folia, no melhor final de semana do seu rádio. Uma ótima noite no Dia dos Namorados aí pra vocês, namorados, pros solteiros, né? Vamos procurar o que fazer, né? Eu também vou procurar o que fazer. É, vou ver o que é que eu vou fazer essa noite, né? Eu acho não, eu vou lá no forró da ABB. Dançar um forrozinho, né? Quem sabe, né? Amanhã feriado de Santo Antônio, quem sabe consiga lá, né? Uma parceira pra dançar o forró. Eita, coisa boa. Valeu, que Deus abençoe. Vem aí a voz do Brasil. Valeu, gente. Já fui!

0: 20 horas, estaremos de volta com a programação que você gosta de ouvir. Até lá.
1: Comprar sua moto, por exemplo, a parcela ficará em cerca de R$552. Para o coordenador da Aliança Nacional dos Entregadores por Aplicativo, Nicolas Souza, poder financiar um veículo vai trazer segurança aos trabalhadores.
2: A gente vai poder trocar de moto com mais facilidade, a gente vai poder conseguir comprar bike elétrica, principalmente os irmãos que entregam de bike aí e que tem poucas condições hoje de trabalhar com saúde, com segurança, pedalando morro acima.
1: Podem solicitar o financiamento ciclistas e motociclistas cadastrados como entregadores em aplicativos há pelo menos 6 meses e que tenham realizado no mínimo 100 corridas. E ainda entregadores com carteira assinada que atuem há pelo menos 6 meses na mesma empresa. O ministro do Desenvolvimento, Indústria, Comércio e Serviços, Márcio Elias Rosa, comentou o alcance do programa.
3: Se nós contarmos todos, os seletistas, os de plataforma, nós vamos alcançar 1 milhão de colegas aí, de companheiros e de companheiras. Todos os dias rodam as ruas de todas as cidades, pequenas e grandes cidades, levando remédio, comida, documento. E essas pessoas que trabalham tanto dia após dia são absolutamente essenciais.
1: A adesão ao Move será pelo site gov.br/movebrasil. Após o cadastro, o trabalhador será informado se atende às condições e a partir de 13 de julho poderá procurar a Caixa, o Banco do Brasil ou instituições financeiras habilitadas para a contratação do financiamento. Reportagem Márcia Fernandes.
4: Moradias para quem vive no campo, em comunidades rurais e quilombolas.
5: O governo do Brasil anunciou a contratação de 85 mil moradias pelo programa Minha Casa Minha Vida.
4: Também foi contemplada a modalidade de construção por meio de entidades, como associações e cooperativas.
6: Um total de 85 mil moradias serão construídas por meio do Minha Casa Minha Vida. Destas, 50 mil unidades serão destinadas à modalidade rural do programa habitacional do governo. Atualmente, a iniciativa contempla famílias com renda bruta anual de até R$50 mil. Entre os beneficiários estão agricultores familiares e integrantes de comunidades quilombolas rurais. Para Vânia Marques, presidente da Confederação Nacional dos Trabalhadores Rurais e Agricultores Familiares, as novas moradias representam reconhecimento para o povo do campo.
7: Garantir moradia digna para as famílias do campo é reconhecer a contribuição para o país e afirmar que ninguém pode ser deixado para trás.
6: Outras 35 mil moradias vão atender a beneficiários do Minha Casa Minha Vida, a entidade, em 218 municípios brasileiros. Esta linha do programa federal é voltada para famílias de baixa renda, organizadas por entidades privadas sem fins lucrativos, que em alguns casos também auxiliam na execução das obras e no suporte técnico dos projetos. O presidente Lula garantiu que mais recursos podem ser liberados para esse tipo de parceria.
8: A única coisa que vocês precisam é que a gente tenha confiança em vocês e respeito que vocês darão conta do recado. Portanto, se preparem, porque quanto mais casa vocês fizerem, quanto melhor for a qualidade da casa que vocês fizerem, mais vocês vão ter direito de ter mais casa para fazer.
6: O ministro das Cidades, Vladimir Lima, reforçou que as duas modalidades do programa Minha Casa Minha Vida, entidades e rural, são importantes porque a participação da população é protagonista na solução de problemas habitacionais.
9: Somente por intermédio dessas entidades conseguimos chegar na zona rural e oferecer moradia digna aos brasileiros do campo. São empreendimentos que de fato vão transformar a vida das famílias e dar dignidade para as famílias aí que esperam tanto tempo por uma casa para morar.
6: O governo do Brasil prevê investimento total de 10 bilhões de reais nesta nova seleção habitacional. Os recursos serão liberados através do Fundo de Desenvolvimento Social. O governo do Brasil também anunciou a liberação de 1 bilhão de reais em crédito instalação, que é destinado à construção e reforma de casas para famílias assentadas e comunidades quilombolas, que fazem parte do Programa Nacional de Reforma Agrária. Reportagem Gabriela Noronha.
5: De um lado, imóveis ociosos da União, como prédios públicos em regiões centrais das grandes cidades, ou áreas que já foram rurais e hoje viraram a casa de muita gente nas periferias pelo país.
4: De outro lado, famílias que precisam dos títulos de propriedade das suas casas ou de um apartamento para morar. Prefeituras que precisam de espaço para equipamentos públicos.
5: Para fazer esses dois universos se encontrarem, o governo do Brasil criou o programa Imóvel da Gente.
4: Mais cedo, nós conversamos com a secretária de Patrimônio da União, Carolina Stuck, sobre esse trabalho. Acompanhe a entrevista. Secretária Carolina Stuck, muito boa noite. Vamos começar falando do programa Imóvel da Gente. Ele tem feito, né, uma transferência dos imóveis ociosos do governo federal para fins sociais, como habitação, por exemplo. A senhora pode explicar melhor para a gente como é que funciona o programa e para que outros fins os imóveis podem ser destinados?
10: Boa noite, Mariana. Boa noite, Luciano. Então, o programa Imóvel da Gente é uma política de democratização do patrimônio da União. O objetivo dele é transformar imóveis ociosos ou subutilizados em políticas públicas. Então, é fazer com que esses imóveis públicos cumpram a sua função social, ambiental e econômica, tentando atingir, né, chegar diretamente à população, transformando esses imóveis em equipamentos públicos. O programa prioriza quatro áreas de ação, né? A primeira delas é a habitação de interesse social, numa forte parceria com o programa Minha Casa Minha Vida, nas suas várias modalidades, mas em especial o programa Minha Casa Minha Vida Entidades. A segunda linha visa fazer a regularização fundiária, que várias áreas da União, historicamente, se transformaram em centros urbanos, foram, né, urbanizados, a população ocupou essas áreas e essas famílias não receberam até hoje os seus títulos de propriedade. Então, um dos objetivos é fazer essa regularização, né, esse loteamento, esse parcelamento dessas áreas, para que as famílias possam ter os seus títulos. A terceira área de atuação do programa são as políticas públicas e os programas estratégicos do governo federal. Aqui entra a educação, a saúde, a assistência social, a segurança alimentar, a cultura, enfim, diversos equipamentos, né, tanto equipamentos federais como daqueles que são geridos por estados e municípios, numa parceria com esses entes, para que a gente possa, então, beneficiar ao máximo o atendimento à população. E uma última linha, que são grandes áreas, né, que já foram áreas operacionais, como aeroportos ou rede ferroviária, e que hoje se transformam em equipamentos de múltiplos usos. Essas são as quatro principais áreas aí do programa.
5: E que tipos de imóveis entram no programa? Prédios, fazendas, salas comerciais? Como é que é isso, secretária?
10: Isso, a Secretaria de Patrimônio da União faz a gestão de todos os tipos de imóveis, né? Como vocês citaram, prédios ou terrenos ocupados, às vezes grandes áreas rurais, e cada uma delas vai sendo destinada para uma finalidade para a qual ela tem vocação. Então, tem áreas, né, rurais, por exemplo, que são destinadas ao INCRA para reforma agrária, ou que são áreas de ocupação originária dos nossos povos e comunidades tradicionais, às vezes áreas, né, das comunidades ribeirinhas próximas aos rios federais, mas também os prédios, às vezes prédios da própria administração pública federal que acabaram sendo desocupados, que a administração não utiliza mais nos centros das áreas urbanas e que hoje podem virar moradia, por exemplo, né? Então a gente tem todos esses tipos de imóveis dentro do escopo de atuação aí do programa Imóvel da Gente.
4: Secretária, a senhora mencionou antes que algumas áreas da União acabaram virando cidades, né? E que o governo faz esse esforço de regularização de titulação dessas pessoas que foram morar lá, né? E ontem o presidente Lula anunciou a destinação de imóveis numa parceria e também com o programa Periferia Viva. Como é que esses dois programas conversam? Como é que vocês trabalham juntos?
10: Perfeito. Então, a SPU fez um trabalho, um esforço muito grande para fazer um mapeamento de todos esses núcleos urbanos informais que existem em áreas da União, para poder fazer esse processo de regularização. Então, quais são as famílias que ocupam? Só que, e precisa para que isso aconteça, dos parceiros locais, dos estados e dos municípios, porque são eles que conseguem fazer o projeto de urbanização dessas áreas, o loteamento. Mas isso tudo custa caro, né? É preciso fazer o georreferenciamento, é preciso um trabalho social com as famílias para fazer o cadastramento dessas famílias, e nem sempre os entes locais, os municípios têm, né, capacidade de gestão e capacidade financeira para fazer isso. Então, nessa parceria, o Ministério da Gestão e Inovação e o Ministério das Cidades conseguiram fazer uma parceria. O PAC Periferia Viva está investindo 200 milhões de reais para atender, nesse primeiro momento, 91 núcleos urbanos em 45 municípios. Foi isso que a gente anunciou ontem, né? Celebrou alguns desses contratos ontem. E essa parceria é inédita. É a primeira vez que esse recurso para titulação de famílias é destinado exclusivamente para áreas da União.
5: Quantos imóveis já foram repassados para o Imóvel da Gente e qual a expectativa de repasses até o fim do ano?
10: Ontem nós anunciamos, no balanço de maio de 2026, 1.804 imóveis destinados. E ontem, com as destinações de ontem, a gente já chegou a quase 1.900 imóveis. A expectativa é que até o final do ano a gente chegue a 2.000 imóveis, beneficiando aí em torno de 400 mil famílias em centenas de municípios em todos os estados brasileiros.
4: Muito bem, nós conversamos com a secretária de Patrimônio da União, Carolina Stuck. Muito obrigada, secretária, pela sua entrevista à Voz do Brasil.
10: Obrigada a vocês, boa noite.
5: O governo vai investir 160 milhões de reais para fortalecer a economia popular e solidária.
4: Esse modelo econômico tem como princípio a cooperação entre os trabalhadores e a solidariedade.
5: O resultado é uma remuneração mais justa, maior preocupação com o meio ambiente e o fortalecimento das redes locais de fornecimento.
11: Uma cadeia de produção que envolve 5 estados do país com foco na sustentabilidade. Esse é o trabalho da cooperativa Justa Trama, com sede em Porto Alegre, que comercializa itens de vestuário e artigos de enxoval, feitos com algodão agroecológico. Patrícia Ribas, costureira e diretora financeira da cooperativa, explica como é o processo de produção.
12: A plantação do algodão sai do estado do Ceará e do Rio Grande do Norte, vai para Pará de Minas, é feito fio e o tecido vai para Porto Alegre, que é o Rio Grande do Sul, onde é produzida as peças. Rondônia também está incluído porque ela também faz parte com os adereços, botões de cascas de coco e produtos da Amazônia mesmo, né?
11: O dinheiro arrecadado no fim do ano é repartido entre todas as organizações que participam da cooperativa. Esse é um modelo de economia popular e solidária, forma coletiva de organização em que os trabalhadores se baseiam na cooperação e na solidariedade. Para fortalecer iniciativas como essa, o governo vai investir 160 milhões de reais. O anúncio foi feito nesta sexta-feira, durante o primeiro Festival Nacional de Economia Popular e Solidária, realizado no Rio de Janeiro, com o apoio do Ministério do Trabalho e Emprego. Fernando Zamban, secretário nacional de Economia Popular e Solidária, explica a que esse dinheiro se destina.
13: Grande parte dos investimentos vem no apoio à melhoria da gestão dos empreendimentos, que é o grande problema, o grande gargalo identificado por esses empreendimentos. Outra parte é investimento, adquirir equipamentos, logística, para permitir que eles tenham mais condições de disputar licitações públicas, acesso ao mercado, colocar o produto no mercado convencional que nós encontramos nas prateleiras, ter produto da economia solidária também disponível para a população em geral.
11: Ainda durante o evento, foi assinada a portaria que institui o segundo Plano Nacional de Economia Solidária, principal instrumento de planejamento estratégico do setor. A carioca Maria Inês de Queiroz Calper faz questão de comprar itens artesanais e contribuir para a valorização de iniciativas ligadas à economia solidária.
14: Primeiro que eu acho mais belo, eu acho o preço mais justo e eu dou realmente o valor. Essa coisa do tempo, da dedicação, né, do físico da pessoa, debruçar sobre aquilo e fazer aquele trabalho manual, eu acho isso muito importante.
11: Hoje há cerca de 30 mil empreendimentos econômicos solidários no país, geralmente na área de artesanato e na produção de alimentos, sendo que a maior parte dessas organizações ainda atuam de maneira informal. Reportagem Natália Koslick.
4: Em entrevista à TV Brasil, da empresa Brasil de Comunicação, o diretor do Programa Nacional de Imunizações, Éder Gatti, explicou sobre a suspensão temporária da vacina contra a dengue do Butantan.
5: A ideia é estudar os casos junto ao Instituto e à Anvisa para identificar possíveis fatores de risco e orientar a população da forma mais segura possível.
4: Mais cedo, nós conversamos com a repórter Natália Koslick para entender o que houve e as providências que estão sendo tomadas. Boa noite, Natália. Vamos rememorar o que houve houve? A vacina começou a ser aplicada? Foi suspensa essa semana, né? Conta pra gente.
11: Boa noite, Mariana, Luciano e ouvintes da Voz do Brasil. A vacina contra a dengue, desenvolvida pelo Instituto Butantan, passou por todos os estudos e testes necessários antes de ser disponibilizada à população. Ou seja, ela seguiu o processo normal das vacinas que são incorporadas para distribuição pelo Sistema Único de Saúde. O que acontece é que quando a escala foi ampliada, foram manifestados aqueles 42 casos de eventos raros divulgados pelo Ministério da Saúde no início da semana. E por isso a decisão pela suspensão temporária do imunizante. Agora esses casos vão ser avaliados individualmente para investigar o que que houve com esses pacientes e possíveis fatores de risco que tenham interação com a vacina. Em entrevista à TV Brasil, o diretor do Programa Nacional de Imunizações, Éder Gatti, explicou como funciona esse processo.
15: A gente vai fazer um levantamento assim, quais foram os fatores de risco que levaram essas pessoas a desenvolverem esses agravos, considerando que a maioria e a grande maioria não desenvolveu. Porque eventualmente nessas investigações a gente acaba identificando fatores de risco que permite a gente direcionar a vacina para um grupo e contraindicar para outro. Por exemplo, pode ser desde um uso de medicamento, pode ser desde uma doença que a pessoa tenha, pode ser até mesmo a idade dela. Tudo isso são coisas que a gente precisa avaliar com muito cuidado para tomar a melhor decisão e garantir a proteção da população. Quando a gente vacina em massa, os eventos muito raros aparecem, que foi justamente o que aconteceu.
11: Vale ressaltar que foram notificados 42 eventos em um universo de 500 mil pessoas que haviam sido vacinadas até o momento.
5: Natália, com essa suspensão, o que acontece com as doses do imunizante que já foram distribuídas aos estados e municípios?
11: Luciano, por enquanto essas doses ficam em stand-by, até que haja uma definição definitiva sobre essa análise que está sendo desenvolvida em parceria com o Instituto Butantan e a Anvisa.
4: Agora, Natália, existe uma outra vacina contra a dengue do laboratório Takeda, que também foi incorporada ao SUS e que já vinha sendo aplicada em crianças e adolescentes, né? Sei que deve ter muita gente preocupada com isso por aí. Muda alguma coisa no caso desse imunizante?
11: A princípio não, Mariana. O diretor do Programa Nacional de Imunizações, Éder Gatti, explicou que no caso da vacina do laboratório japonês, não foram encontrados agravos.
15: A vacina do laboratório Takeda, que foi incorporada em 2024, nós já temos quase 9 milhões de pessoas vacinadas pelo SUS, de 10 a 14 anos, e nós fizemos a mesma avaliação com essa vacina e não encontramos nada semelhante até o momento. Então, a vacinação contra a dengue das crianças e dos adolescentes de 10 a 14 anos é feita com outra vacina, e essa outra vacina tem um bom perfil de segurança, uma vez feita conforme os protocolos do Ministério da Saúde.
5: Agora, como evitar que essa investigação acabe gerando desconfiança sobre a eficácia das vacinas em geral?
11: Pois é, Luciano, exatamente o contrário. Esse episódio deve ser interpretado de forma oposta, na visão do diretor do Programa Nacional de Imunizações. Ele fez questão de ressaltar que todo esse processo da suspensão temporária deve reforçar a confiança das pessoas no trabalho de controle dos órgãos de saúde, já que foi o próprio governo que divulgou os casos e que prestou os esclarecimentos.
15: O Ministério deu toda a transparência para o que foi encontrado. Isso demonstra que as pessoas devem ter confiança no programa e confiança no Sistema Único de Saúde. Porque se nós encontrarmos qualquer problema em qualquer produto que é utilizado na população, nós seremos os primeiros a tomar providência e os primeiros a comunicar.
11: Vale lembrar que a vacina contra a dengue, desenvolvida pelo Butantan, estava sendo aplicada apenas em cidades de São Paulo, Minas Gerais, Ceará e Tocantins. E para quem tomou a vacina nos últimos 21 dias, a orientação do Ministério da Saúde é fazer o acompanhamento em uma unidade de saúde local para observar possíveis reações adversas. Mariana, Luciano.
4: Obrigada, Natália Koslick, pelas suas informações aqui na Voz do Brasil.
5: Daqui a pouquinho, às 23h59 de hoje, as inscrições para o Exame Nacional do Ensino Médio.
4: Esse mesmo prazo vale para quem deseja solicitar atendimento especializado e tratamento por nome social.
5: As provas serão aplicadas nos dias 8 e 15 de novembro em todo o país e são a principal porta de entrada para a educação superior no Brasil, como destacou o ministro da Educação, Leonardo Bacchini.
16: O Enem é muito importante porque é a principal ferramenta de acesso à educação superior no Brasil hoje. Com seu resultado do Enem, você pode acessar o SISU, ou seja, você pode ingressar nas universidades federais, em universidades estaduais, nas universidades públicas do Brasil. Você pode acessar o ProUni, você pode acessar o FIES e muitas universidades privadas também utilizam ao longo do ano a nota do Enem. E agora temos uma novidade, que as universidades federais também, no meio do ano, tem o SISU+, que aproveita também as notas do Enem. Com isso, sua vida muda.
4: As inscrições devem ser realizadas na página do participante, no endereço enem.inep.gov.br/participante.
5: Lembrando que os estudantes concluintes do ensino médio da rede pública também devem acessar esse mesmo endereço para confirmar a participação no Enem e complementar as informações necessárias.
4: Desacelerou no mês de maio com índice de 0,58% contra 0,67% no mês de abril.
5: De acordo com o Instituto Brasileiro de Geografia e Estatística, os maiores impactos foram dos grupos alimentos e bebidas, seguidos por habitação, cuidados pessoais e energia elétrica.
4: Em 2026, até maio, a inflação é de 3,20% e nos últimos 12 meses, a alta no custo de vida é de 4,72%.
5: O próximo lote de restituição do imposto de renda de pessoa física será pago em 30 de junho.
4: Os demais créditos serão programados para 31 de julho e 31 de agosto.
5: O primeiro lote foi pago em 29 de maio e somou 16 bilhões de reais.
4: Entre as novidades desse ano está o cashback, destinado a contribuintes com direito à restituição que não estavam obrigados a apresentar a declaração referente a 2024.
5: Nesses casos, a Receita Federal vai elaborar uma declaração no modelo simplificado.
4: O pagamento desse lote será feito em 15 de julho.
5: E essas foram as notícias do Governo do Brasil.
4: Uma realização da Secretaria de Comunicação Social da Presidência da República.
5: Com produção da empresa Brasil de Comunicação.
4: E agora com as notícias do Poder Judiciário e do Congresso Nacional. Boa noite, um bom fim de semana.
5: A gente volta na segunda-feira. Boa noite, até lá.
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19: STF determina ajustes no plano de reestruturação da CVM.
20: No dia de combate ao trabalho infantil, TST

0: imobiliários, como o uso de inteligência artificial, a integração de bases de dados e a ampliação da cooperação entre órgãos de fiscalização. Mas considerou insuficientes as propostas relacionadas ao aumento da produtividade e à recomposição do quadro de pessoal da autarquia. Na decisão, Flávio Dino rejeitou a meta apresentada pela União de reduzir em apenas 20% o estoque de processos administrativos em tramitação. O ministro considerou o índice incompatível com a gravidade da crise e determinou a apresentação de novas metas para acelerar a análise e o julgamento dos casos.
1: Hoje, 12 de junho, é o Dia Mundial de Combate ao Trabalho Infantil.
2: Para marcar essa data, a Justiça do Trabalho criou a campanha nacional Vida de Aprendiz. Começar certo faz toda a diferença, que está sendo promovida durante todo o mês. Larissa Batista.
3: O foco do TST tem sido converter esse tipo de ação irregular em vagas de jovem aprendiz, garantindo proteção legal, remuneração e a permanência na sala de aula. Os dados mais recentes do IBGE mostram que o país tem mais de 1.650.000 crianças e adolescentes entre 5 e 17 anos em situação de trabalho infantil. Alguns são submetidos às piores formas de exploração, que envolvem graves riscos à saúde e à segurança.
1: Comprador de imóvel pode ajuizar ação individual para exigir obras de infraestrutura em áreas comuns do condomínio.
2: Para o STJ, não é necessária a ação coletiva dos condôminos. Fátima Uchoa.
4: O comprador de um lote ajuizou ação contra a construtora responsável pelo loteamento, pedindo a conclusão de obras de infraestrutura nas áreas comuns que estavam atrasadas. A Justiça de Goiás condenou a empresa a finalizar as obras e aplicou multa contratual pelo atraso na entrega. A terceira turma do STJ manteve a determinação. Segundo a relatora ministra Nancy Andrighi, embora a conclusão das obras prometidas em contrato seja um direito coletivo de todos os proprietários, o descumprimento também atinge diretamente a esfera particular de cada um, o que permite a atuação individual na justiça.
1: Ministro Cássio Nunes Marques completa um mês na presidência do Tribunal Superior Eleitoral.
2: Defesa da urna eletrônica e do voto livre marcam o primeiro mês de gestão. Fábio Ruas.
5: O ministro Cássio Nunes Marques tem uma agenda marcada pela defesa da democracia, inclusão, fortalecimento da confiança no sistema eletrônico de votação e pela preparação para as eleições 2026. Outro foco da gestão é o enfrentamento da desinformação e do uso indevido da inteligência artificial.
1: Justiça Federal determina medidas para garantir serviços de saúde em reservas extrativistas no Amazonas.
2: Decisão atende a pedido do Ministério Público Federal, Sabrine Menezes.
6: Segundo as investigações, as reserves Ituxi e Médio Rio Purus, localizadas em Lábrea, abrigam diversas comunidades tradicionais que enfrentam dificuldades de acesso aos serviços de saúde devido à localização e às peculiaridades da região. Com a decisão, a União e o município devem apresentar em até 30 dias medidas para garantir transporte de emergência e atendimento médico para as comunidades. Caso não cumpram as determinações, União e município podem ser multados em R$5.000 por dia.
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1: Uma boa noite.
2: Bom fim de semana e até segunda-feira.
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9: Eu sou Humberto Pinheiro e estes são os destaques de hoje do Jornal do Senado, que começa agora. Projeto aprovado no Senado amplia a proteção à honra e à privacidade das pessoas. Trabalhadores da safra não poderão acumular salário e benefícios sociais. Proposta pode facilitar a quitação de dívidas entre contribuintes e o poder público. Boa noite. Uma proposta que restringe a divulgação de imagens de vítimas de

0: crimes ou acidentes avançou no Senado. O projeto foi aprovado pela Comissão de Constituição e Justiça e segue agora para análise do plenário. A medida prevê limites para a divulgação e o compartilhamento de imagens que possam expor a dignidade das vítimas e de seus familiares. Repórter Pedro Pincer.
1: O texto altera o Código Civil para prever que o registro ou a divulgação de imagens de vítimas de crimes ou acidentes e de cadáveres poderão ser proibidos quando atingirem a honra da pessoa retratada ou tiverem finalidade comercial. Atualmente, a legislação já prevê restrições para a divulgação de escritos e imagens de uma pessoa nessas situações. O relator, senador Marcelo Castro, do MDB do Piauí, falou sobre o fato que motivou a apresentação do projeto.
2: Foi o acidente que aconteceu com a cantora Marília e compositora Marília Mendonça, que foi filmada a imagem dela, foi divulgado. Isso causou um grande trauma e esse projeto visa exatamente a proteger essas imagens de pessoas que são vítimas de acidente ou de violência.
1: O texto alternativo de Marcelo Castro altera ainda a pena prevista no texto original. Em vez de reclusão, a punição passa a ser de detenção de 6 meses a 2 anos e multa. A proposta segue agora para o plenário.
0: A criação da Universidade Federal do Xingu, no Pará, avançou no Senado. A Comissão de Educação aprovou o projeto que institui a UFX, com sede no município de Altamira. A Universidade Federal do Xingu deverá atender cerca de 430 mil moradores de municípios da região da Transamazônica e das bacias dos rios Xingu e Tapajós. Mais informações com o repórter Rodrigo Rezende.
3: A Comissão de Educação do Senado aprovou a criação da Universidade Federal do Xingu, a UFX. Pela proposta, a nova instituição com sede em Altamira será criada a partir do desmembramento da Universidade Federal do Pará. A relatora do projeto, senadora professora Dorinha Seabra, do União do Tocantins, destacou que a presença de uma universidade federal modifica o cenário social da região de instalação.
4: A implantação de uma instituição autônoma com capacidade em pesquisa e extensão contribui sensivelmente para a transformação da realidade social e econômica do seu entorno.
3: O senador Zequinha Marinho, do Podemos do Pará, afirmou que o funcionamento de uma universidade federal em Altamira irá contribuir muito para uma região que fica centenas de quilômetros afastada da capital, Belém.
5: A cidade de Altamira, que é o principal polo da Transamazônica, é em torno de 850 quilômetros. Então, há um vazio nessa região da presença da universidade pública para preencher esse espaço, atendendo não só a cidade de Altamira, que já é, digamos, a sede da extensão da UFPA lá, e faz um trabalho extraordinário, mas não tem pernas para atingir os municípios do Xingu, né?
3: A proposta, que foi apresentada pelo então senador Paulo Rocha, do PT do Pará, será analisada agora pela Câmara dos Deputados.
0: O senador Rogério Marinho, do PL do Rio Grande do Norte, criticou a condução da política econômica do governo federal e afirmou que o crescimento dos gastos públicos tem provocado o aumento da dívida do país. Segundo o parlamentar, a situação fiscal brasileira se deteriorou nos últimos anos e poderá gerar impactos negativos para as próximas gerações. O senador comparou os indicadores econômicos atuais aos registrados durante a gestão do ex-presidente Jair Bolsonaro. Para Marinho, o aumento das despesas públicas é resultado da criação de novos tributos. O parlamentar também citou projeções da instituição fiscal independente sobre a relação entre dívida pública e produto interno bruto, o PIB.
6: Nós sabemos que ao final deste período, a dívida, relação dívida PIB, que era 71 pontos percentuais, segundo o IFE, que é a nossa instituição fiscal independente aqui do Senado da República, terá 84 pontos percentuais. Significa que os brasileiros vão herdar uma herança maldita do governo do PT.
0: Trabalhadores rurais contratados por Safra não poderão acumular o salário com benefícios sociais. O governo federal vetou integralmente o projeto aprovado pelo Congresso que autorizava manutenção desses benefícios durante a contratação temporária no campo. A A proposta tinha como objetivo estimular a contratação de mão de obra sazonal na agricultura sem a perda de programas sociais. Com o veto, a decisão agora será analisada pelo Congresso Nacional, que poderá manter ou derrubar o veto. Repórter Marcela Cunha.
7: A proposta determinava que o salário recebido em atividades de plantio e colheita não entrasse no cálculo da renda familiar usado para conceder ou manter benefícios sociais como Bolsa Família. Na justificativa do veto, o governo afirmou que a proposta é inconstitucional e criaria uma despesa obrigatória e permanente sem estimativa do impacto financeiro. Mas o relator do projeto, o senador Jaime Bagato, ele do PL de Rondônia, argumentou que a dificuldade de contratar trabalhadores já provoca perdas em diferentes culturas e regiões do país.
8: O pessoal da Bahia está de joelho por não ter mão de obra. Está se perdendo manga, cacau, uva e ninguém pode fazer essa contratação sem carteira assinada.
7: Pelo texto aprovado no Senado, o trabalhador poderia aceitar o emprego formal durante a safra sem perder imediatamente o benefício. O veto ainda será analisado em uma sessão conjunta do Congresso Nacional.
0: Já o senador Lucas Barreto, do PSD do Amapá, defendeu o avanço da exploração de petróleo e gás na margem equatorial, faixa litorânea que se estende do Amapá ao Rio Grande do Norte. Segundo o parlamentar, a atividade pode representar uma oportunidade para reduzir desigualdades históricas na Amazônia e impulsionar o desenvolvimento econômico do estado que ele representa. E o Senado deve analisar um projeto de lei que permite a utilização de créditos e direitos creditórios para quitar dívidas entre a União, estados e municípios e contribuintes. A medida pretende dar mais eficiência à gestão de créditos públicos e facilitar a solução de pendências financeiras entre o poder público e os contribuintes. Repórter Alexandre Campos.
9: O mecanismo previsto no projeto é simples. O particular, pessoa física ou jurídica que tiver um direito líquido e certo para receber da União como precatório federal ou crédito de tributo federal reconhecido, poderá receber autorização federal para usá-lo para quitar ou amortizar uma dívida que tem com estados, distrito federal ou municípios. As prefeituras e os governos estaduais, por sua vez, poderão usar esses créditos dos particulares para pagarem ou reduzirem suas dívidas com o governo federal. Essa triangulação, segundo o autor do projeto, o senador Alan Rick, do Republicanos do Acre, vai facilitar o pagamento de dívidas.
10: A ideia é dar utilidade econômica a créditos que já existem e permitir que eles sejam usados para resolver passivos públicos de forma mais eficiente.
9: Alan Rick lembrou ainda que os estados, o Distrito Federal e os municípios poderão limitar o uso desse mecanismo, considerando os contribuintes que dificilmente pagariam suas dívidas com esses entes.
0: Com trabalhos técnicos de Josivaldo Souza, o Jornal do Senado fica por aqui. Acompanhe agora as notícias do Tribunal de Contas da União e da Câmara dos Deputados. Boa noite e bom fim de semana.
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12: O Tribunal de Contas da União avaliou o sistema de concessão automática de benefícios do Instituto Nacional de Seguridade Social, o INSS. A ferramenta foi criada para agilizar a análise dos pedidos e reduzir o tempo de espera dos segurados. A fiscalização apontou avanços na automação, mas também que os resultados esperados ainda não foram alcançados. Um dos problemas é que a fila de espera e o tempo de análise continuam sendo desafios para o INSS. A auditoria identificou o uso de sistemas antigos, falta de pessoal e dificuldades para ampliar o número de benefícios concedidos de forma automática. O TCU fez recomendações para aumentar a segurança das análises automáticas e melhorar o atendimento ao cidadão. Saiba mais em tcu.gov.br.
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13: Câmara facilita o acesso de garis ao banheiro durante o período de serviço.
14: Projeto que proíbe atenuante em crimes de violência sexual vai a plenário.
13: Salvador poderá ser a sede simbólica do governo federal no dia 2 de julho.
15: Boa noite. Os deputados aprovaram um projeto que transfere simbolicamente a sede do governo federal para Salvador no dia 2 de julho. Agora o texto será analisado pelo Senado, como informa a repórter Daniele Lessa.
16: A Câmara dos Deputados aprovou o projeto que estabelece a transferência simbólica e temporária da sede do governo federal para a cidade de Salvador, capital da Bahia, no dia 2 de julho de cada ano. O 2 de julho é o principal feriado estadual da Bahia, celebrando a consolidação da independência do Brasil com a expulsão definitiva das tropas portuguesas de Salvador em 1823, em lutas que tiveram a participação de figuras históricas como Maria Quitéria, jovem que se disfarçou de homem, ingressou no exército para lutar pela independência, mostrando grande habilidade no combate. Pelo texto aprovado, apresentado pelo deputado Léo Prates, da Bahia, a sede do governo federal será transferida simbolicamente para Salvador nessa data, em homenagem às celebrações da independência. A medida terá caráter simbólico e não interrompe o funcionamento normal das instituições em Brasília. Relator da proposta, o deputado Gabriel Nunes, do PSD baiano, destacou que a independência brasileira não se limitou a um único episódio, tendo a Bahia um papel central nesse processo, especialmente no Recôncavo baiano, que serviu como base de organização das forças que lutaram contra o domínio português após a proclamação da independência em 7 de setembro.
17: Naturalmente, o 7 de setembro de 1822 é de grande valia, de grande importância, representa o grito de independência do nosso país, mas ainda havia grande dificuldade na consolidação em diversas localidades e nosso estado teve um papel preponderante para essa consolidação, principalmente no nosso Recôncavo baiano.
16: O deputado Kim Kataguiri, do Missão de São Paulo, se manifestou contra a votação do projeto, argumentando que existem temas de maior relevância para serem aprovados no plenário da Câmara.
18: Tá muito caro o Congresso para fazer esse trabalho, para ficar decidindo sobre esse tipo de pauta. Sinceramente, vossas excelências acham que não há matéria mais importante, que essa é a prioridade para ser levado para o plenário, que não poderia aprovar numa comissão?
16: O projeto que estabelece a transferência simbólica da sede do governo federal para Salvador no dia 2 de julho agora será analisado pelo Senado. Da Rádio Câmara de Brasília, Daniele Lessa.
11: Direitos Humanos.
13: Clarissa Tércio, do PP de Pernambuco, critica a participação de crianças na última edição da Parada do Orgulho LGBT+, em São Paulo. A parlamentar argumenta que o evento possui conteúdo estritamente adulto e inadequado para menores de idade.
15: Segundo Clarissa Tércio, a infância está sendo utilizada como instrumento de militância ideológica por meio de financiamento público a entidades do setor. A deputada também acusa políticos da esquerda de realizar campanha eleitoral antecipada no evento.
11: Segurança Pública.
13: Os deputados aprovaram um projeto que proíbe atenuantes em crimes de violência sexual. Saiba mais sobre a proposta, que está pronta para entrar na pauta do plenário, na reportagem de Maria Neves.
19: A Comissão de Constituição e Justiça aprovou o projeto da deputada Laura Carneiro, do PSD do Rio de Janeiro, que proíbe a redução de pena para crimes sexuais, independente da idade do agressor. A proposta também veda a diminuição do prazo de prescrição de crimes de natureza sexual. O projeto ainda será votado pelo plenário. Atualmente, a legislação determina que nos casos de violência sexual cometidos por menores de 21 anos no momento da agressão e de maiores de 70 anos quando for proferida a sentença, a pena pode ser reduzida à metade. O tempo de prescrição também cai pela metade nessas mesmas circunstâncias. Uma lei que entrou em vigor no ano passado, também sugerida por Laura Carneiro, proíbe a redução de pena e de prazo de prescrição caso a vítima de violência sexual seja mulher. O objetivo do projeto aprovado é estender essa vedação a todos os crimes sexuais. O relator, deputado Ricardo Aires, do Republicanos do Tocantins, afirma que, embora a violência sexual afete na grande maioria dos casos mulheres e meninas, homens e meninos também podem ser vítimas e merecem igual proteção do Estado.
20: Nós vemos uma escalada no país de crimes sexuais. Acontece cotidianamente fatos lamentáveis, de maneira que, ao tirarmos das circunstâncias de atuação, de atenuação de pena, e também no que diz respeito à redução dos prazos prescricionais, os praticantes desses crimes, nós vamos estar, de certa forma, colaborando com uma justiça que seja eficiente, que seja célere.
19: Com a mudança, todos os agressores sexuais ficarão sujeitos ao cumprimento integral da pena. O aumento do prazo de prescrição do crime também é importante, como explica Ricardo Aires, porque a justiça passa a ter mais tempo para investigar os casos. Da Rádio Câmara de Brasília, Maria Neves.
14: Otone de Paula, do PSD do Rio de Janeiro, apresentou o projeto que prevê o aumento das penas para crimes contra a dignidade sexual de crianças e adolescentes quando praticados por ministros religiosos ou pessoas que exerçam funções equivalentes.
21: O deputado entende que a posição de liderança espiritual aumenta a gravidade dos delitos por causa da relação de confiança estabelecida com as vítimas e suas famílias. Para Otone de Paula, é necessário adotar punições mais rigorosas para coibir esse tipo de violência.
14: Doutor Jaziel, do PL do Ceará, celebra o avanço da proposta que reduz a maioridade penal para 16 anos. No entendimento do deputado, a medida atende a um clamor da sociedade que quer o combate à impunidade.
21: De acordo com o doutor Jaziel, a legislação atual serve de proteção para criminosos que atuam a serviço de facções, valendo-se da menoridade. O parlamentar espera que a matéria avance com urgência na comissão especial e no plenário da Câmara.
11: Meio ambiente.
14: Chico Alencar, do PSOL do Rio de Janeiro, denuncia ameaças sofridas por moradores da Serra da Chapadinha, na Bahia, que atuam na defesa do meio ambiente. Ele alega que as vítimas enfrentam intimidações relacionadas à especulação imobiliária e à exploração mineral.
21: O parlamentar cobra providências das autoridades para garantir a segurança dos defensores socioambientais e a preservação da área ameaçada. Chico Alencar afirma que vai acompanhar o caso para assegurar a proteção das pessoas envolvidas e dos direitos das comunidades locais.
11: Educação.
14: Proposta regulamenta o uso de uma terapia específica para o acompanhamento de pessoas com autismo. A repórter Sofia Peçanha tem os detalhes da regulamentação que está sendo analisada pelas comissões da Câmara.
22: A Comissão do Trabalho aprovou o projeto que estabelece critérios para a utilização da terapia baseada na análise do comportamento aplicado, conhecida como ABA. A proposta busca regulamentar a atuação de profissionais da saúde e da educação que utilizam a técnica, principalmente no acompanhamento de pessoas com transtorno do espectro autista. O objetivo é desenvolver habilidades de comunicação, socialização e autonomia, garantindo mais segurança e qualidade no atendimento, como afirma a deputada Flávia Moraes, relatora na comissão.
23: E a intenção do projeto é justamente regulamentar, criar critérios, definir nível de qualificação, de capacitação para que os profissionais apliquem essa técnica. Porque, na verdade, no meio disso, a gente tem aqueles que não estão preparados e, pela falta de conhecimento, de preparo, acaba comprometendo. Ao invés de ajudar, compromete aí a saúde, o desenvolvimento dessa criança, dessa pessoa.
22: A ABA é uma abordagem baseada na ciência do comportamento, que utiliza métodos estruturados e reforço positivo para estimular o aprendizado e a adaptação do paciente. Pelo texto, a terapia poderá ser aplicada por profissionais das áreas de saúde e educação, desde que sejam graduados ou pós-graduados em análise do comportamento aplicada. Segundo a relatora, a definição de critérios mínimos de formação é essencial para evitar atendimentos inadequados e proteger os pacientes.
23: Então, por isso, a necessidade da definição aí desses critérios, das exigências de escolaridade, formação para esse profissional, para que a gente possa garantir mais segurança nesse tratamento, na aplicação dessa terapia.
22: A proposta também prevê que estagiários e acompanhantes terapêuticos atuem sob supervisão de profissionais qualificados. A expectativa, segundo Flávia Moraes, é ampliar o acesso ao tratamento em todo o país, com mais profissionais capacitados e maior cobertura nos municípios. Para ser aprovado, o projeto que estabelece critérios para a utilização da terapia baseada na análise do comportamento aplicada precisa ser analisado por mais 3 comissões, seguindo agora para a Comissão de Educação. Da Rádio Câmara de Brasília, Sofia Peçanha.
11: Justiça.
21: Adriana Ventura, do Novo de São Paulo, defende decreto legislativo contra medidas federais que regulam as redes. A deputada classifica os normativos do Executivo como censura explícita e tentativa de cerceamento à liberdade de expressão e da imprensa.
15: Adriana Ventura também sugere a votação da proposta que acaba com o foro privilegiado. A parlamentar defende que todos os cidadãos e autoridades respondam sob as mesmas regras da justiça comum.
21: Na opinião de Raimondo, PT do Rio de Janeiro, as denúncias sobre uma suposta operação financeira ilegal envolvendo o filme sobre a biografia de Jair Bolsonaro aumentaram a rejeição à família. Segundo ele, os recursos para o filme seriam de fundo de previdência dos servidores fluminenses.
15: Para Raimondo, as acusações configuram crime de evasão de divisas e ato de lesa pátria, agravados pelo envio de relatórios confidenciais do país à autoridade estrangeiras. Ele pede que a Procuradoria-Geral da República adote medidas severas diante desses fatos.
11: Eleições.
21: Bom Gás, do PT do Rio Grande do Sul, questiona a decisão do Tribunal Superior Eleitoral que suspendeu a divulgação de uma pesquisa de opinião sobre a eleição para a presidência da República. O parlamentar menciona que entidades do setor consideram a suspensão inconstitucional.
15: Bom Gás explica que o levantamento abordava a reação popular diante de denúncias de repasses financeiros milionários envolvendo o Banco Master e o filme sobre Jair Bolsonaro. Para ele, as investigações sobre a suposta fraude financeira desgastaram a imagem da oposição.
11: Economia.
21: O prazo de responsabilidade de construtoras por imóveis entregues pode aumentar. É o que prevê projeto em debate no Congresso, como informa o repórter Luiz Cláudio Canuto.
1: O prazo de responsabilidade das empreiteiras por obras entregues pode aumentar, beneficiando os proprietários de imóveis. É o que prevê uma proposta em discussão no Congresso. O texto já foi aprovado pela Câmara e aguarda a votação no Senado. Pelo projeto aprovado até o momento, o Código Civil será alterado de forma a ser ampliado de 5 para 10 anos o prazo máximo em que o empreiteiro é responsável pela segurança e estabilidade das obras. Os prazos de garantia deverão variar com conforme o tipo de defeito encontrado na obra e começarão a valer a partir da entrega do imóvel, da conclusão da obra ou da emissão do auto de conclusão, o que ocorrer primeiro. O relator do projeto na Comissão de Constituição e Justiça da Câmara, deputado Toninho Vantcher, do PP do Paraná, propôs diferenciar os vícios e defeitos encontrados a fim de estabelecer prazos de garantia e prescrição diferentes, seguindo o modelo do direito espanhol. O prazo aumenta de 5 para 10 anos para problemas na estrutura ou na fundação que comprometam a segurança da construção. Aumenta de 3 para 5 anos para defeitos em partes da obra ou nas instalações que impeçam o uso do imóvel. E de 1 para 2 anos para defeitos de acabamento, como pintura, pisos e equipamentos instalados. Toninho Vantcher explica o alcance do projeto.
2: Ele vem trazer uma segurança maior para quem compra o imóvel. Você que vai comprar um imóvel, você vai ter uma garantia de 10 anos da estrutura, né, que é aplicada para você construir uma casa. Então, hoje é 5 anos, então você vai ter 10 anos se acontecer algum problema, algum episódio, por falha falha da construção, você tem direito de recorrer e a empresa tem que sanar esse erro. E nós relatamos esse projeto e fizemos realmente um relatório que atende o interesse tanto das construtoras como também daquele que compra o imóvel. Aquele que compra, ele tem que ter certeza que está comprando o imóvel em condições. E para isso ele terá 10 anos para poder reclamar caso ocorra alguma falha construtiva do imóvel.
1: O texto também prevê o direito do proprietário de pedir o cancelamento do contrato dentro do prazo de 1 ano, a partir do início da garantia. Mesmo nesses casos, o empreiteiro continua responsável pelos consertos durante o período de garantia. Por outro lado, a proposta aprovada na Câmara estabelece que a construtora ou o empreiteiro não será responsável se o imóvel não receber manutenção adequada ou forem feitas reformas que mudem a estrutura original da construção. O projeto foi apresentado pelo deputado Celso Russomano, do Republicanos de São Paulo. Para virar lei, precisa ser aprovado pela Câmara e pelo Senado. Da Rádio Câmara de Brasília, Luiz Cláudio Canuto.
11: Relações Exteriores.
3: Jandira Fegali, do PCdoB do Rio de Janeiro, relata os resultados de uma missão nos Estados Unidos para tratar de economia e segurança nacional. A deputada cita a entrega de documentos contrários à imposição de tarifas comerciais contra o Brasil e em defesa da soberania do PIX.
21: Jandira Fegali acrescenta que a comitiva também pediu a investigação de uma suposta lavagem de dinheiro envolvendo empresários e membros da família Bolsonaro. Ela informa que foram apresentadas provas de remessas financeiras irregulares destinadas a um fundo no Texas.
11: Trabalho.
3: Câmara aprovou proposta que facilita o acesso de garis ao banheiro durante o serviço. O repórter José Carlos Oliveira explica como isso será feito.
4: As comissões da Câmara dos Deputados aprovaram um projeto de lei que garante ao trabalhador que exerce suas atividades ao ar livre o acesso gratuito a banheiros durante o serviço. A medida beneficia, por exemplo, os garis e os jardineiros. A proposta partiu do deputado Gilberto Abramos, do Republicanos de Minas Gerais, e prevê que o empregador cumpra a medida por meio da instalação de banheiros químicos nos locais de trabalho ao ar livre, ou faça parceria com outros empreendimentos que tenham banheiros disponíveis. O texto também garante o acesso desses trabalhadores a banheiros instalados em prédios públicos e privados. O relator na Comissão do Trabalho, o deputado Osésio Silva, do Republicanos de Pernambuco, regulamentou esse ponto.
5: A legislação brasileira deve criar condições para o trabalho de todos que sejam dignos. Em relação aos estabelecimentos comerciais, como esses estabelecimentos são privados, entendemos que é necessário que o acesso seja condicionado às exigências próprias do estabelecimento, porque a entrada de pessoas traz questões relativas à segurança e à retribuição pelo uso do espaço.
4: O deputado Osésio Silva explica agora o acesso aos prédios públicos.
5: Quanto aos prédios de órgãos públicos, deve ser observado as condições de acesso ao prédio, como a emissão de identificação, por exemplo. No mais, pretendemos incorporar o projeto a visão de que o próprio empregador deva articular na gestão do seu empreendimento forma de assegurar que os trabalhadores tenham acesso às instalações sanitárias.
4: Outra alteração do relator foi garantir a inclusão dessas regras na CLT, Consolidação das Leis do Trabalho. O texto também foi aprovado na Comissão de Constituição e Justiça e segue para análise do Senado sem necessidade de votação no plenário da Câmara. Da Rádio Câmara de Brasília, José Carlos Oliveira.
11: Transportes.
21: Beto Preto, do PSD do Paraná, informa a criação de uma subcomissão para acompanhar o fim da concessão da Malha Ferroviária Sul, prevista para 2027. Ele acredita que o tema exige ampla discussão diante dos impactos para os municípios atravessados pelos trilhos.
3: Beto Preto defende o debate de alternativas que ampliem a segurança nas passagens de nível e melhorem a convivência entre a operação ferroviária e o trânsito urbano. Ele diz que é preciso construir soluções que atendam tanto à população quanto à logística do transporte ferroviário.
21: Cobalcini, do MDB, defende a concessão de importantes rodovias federais em Santa Catarina como alternativa para acelerar investimentos em infraestrutura. Na visão do deputado, a falta de recursos públicos tem dificultado a execução de obras estratégicas para o estado.
3: Cobalcini afirma que a duplicação de trechos como as BRs 282, 470 e 153 são fundamentais para melhorar a segurança nas estradas e garantir mais eficiência no escoamento da produção catarinense rumo aos portos da região.
21: Termina agora o jornal Câmara dos Deputados, produzido pela Rádio Câmara, com trabalhos técnicos de Wellington Teles e apresentação de Luciana Vieira e Ana Raquel Macedo. Boa noite.
3: A Voz do Brasil está de volta na segunda-feira. Uma boa noite e um bom fim de semana.
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0: chegando, chegando por aqui pra ficar junto com você a partir de agora até as 10 da noite na dona do primeiro lugar.
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0: E aí, tudo bem com você? Nosso Clube 89 tá começando a partir de agora, muita música e alegria, alta astral aqui na nossa GQFM, líder absoluto em audiência em toda Bahia. 8:04 para você que tá curtindo a nossa programação, obrigado pela audiência, obrigado pelo carinho, tá bom? A partir de agora tem o nosso Clube 89, líder absoluto em audiência em toda a Bahia, em todo o sul e sudoeste da Bahia, e ó, até às 10 nessa sexta-feira, 12 de junho de 2026, hoje dia dos namorados, dia do amor.
1: Ai, mamãe.
0: Ai, papai, hoje é dia dos amores. Hoje o que vai ser de gente pedindo, né, a noiva em casamento, noiva em casamento. Ah, vai ser bom demais. Aumenta o volume do rádio que a festa tá só começando até às 10.
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0: Boa noite pra você, ótima sexta-feira, amanhã é feriadão, amanhã tem programação especial aqui na nossa

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0: Uma ótima noite. Nossa, obrigado pela audiência, obrigado pelo carinho, tá bom? Até às 10 da noite, eu, Wellington Ferreira, tô aqui junto com você na nossa GQFM, líder absoluta em audiência.

0: Bora, Litor Ferreira, tô aqui, ó, junto com você. Grupo Chocolate, a vidinha tá aqui, tá, hein?
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